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assim que já não sois estrangeiros nem forasteiros, mas concidadãos dos santos e da família de Deus, edificados sobre o fundamento dos apóstolos e dos profetas, de que Jesus Cristo é a principal pedra da esquina.

objetivo principal de um programa de rádio, de uma página na internet, para nós está claro, está evidente, de que é o ouvinte. O ouvinte é o que é mais interessante em todo esse empreendimento. É por causa de você, então, que nós estamos nesta emissora. É por causa de você que estamos mandando para o mundo todo esta mensagem através de uma lei criada por Deus. Então, note o seguinte: é por causa de você que estamos aqui. Não pedimos o seu dinheiro, não pedimos nada de sua parte, simplesmente a sua atenção, o que vale demais para nós e para você. Naturalmente, como milhares têm sido recompensados, e essa é a nossa recompensa, é o ouvinte ser abençoado. Abençoado fisicamente, abençoado materialmente e abençoado, sobre tudo isso, espiritualmente. Temos a matéria suficiente e eficiente para isto. A matéria é absoluta. Nós não, mas a matéria que temos é absoluta, é completa, é perfeita, porque se trata exatamente da palavra revelada, da palavra de Deus, não por interpretação, mas sim por revelação. Vejamos aqui o interesse de Paulo escrevendo aos Efésios, o que se tornou uma carta para nós. Todas as cartas apostólicas tomaram endereço para nós, para cada crente de cada era da igreja. Então é nossa hoje, não é aos Efésios, é aos goianos, é aos brasileiros, é para os alemães, para os americanos, para os espanhóis, italianos, enfim.

Essa carta é para mim. Pode entregá-la. Estou pronto para receber, por isso estou aqui neste momento. Ora, pense bem. Assim que já não sois estrangeiros nem forasteiros, mas concidadãos dos santos e da família de Deus. Ora, concidadãos, isto quer dizer cidadãos que estão entre os santos, portanto, santos também. As cartas são escritas a santos. A palavra santo quer dizer, literalmente, ela vem do grego, ela quer dizer separado, separado para Deus. Concidadão dos santos, então, é você ser um cidadão que está entre os cidadãos santos, separados. É simples. Família de Deus. Deus tem sua família. E ele edificou esses cidadãos do reino dos céus, cidadãos de Jerusalém, cidadãos da família de Deus, sobre um fundamento. Você tem edificado sua família sobre um fundamento. É um desafio, e muitas vezes nós ficamos envergonhados, porque apenas conseguimos, com muita ajuda, com muita força, equilibrar uma família nesse fundamento. E isso não conseguiremos jamais sem a ajuda do Espírito Santo. Sem aquilo que Jesus disse, sem mim nada podeis fazer. Mas você pensa um pouquinho, edificar uma família. Deus proveu o meio para edificar os seus cidadãos do seu reino, edificar a sua família. E você? Agora vamos trazer para nós, para a parte física, material, social. Tem edificado a sua família em quê? Suas crianças, seus filhos estão edificados em quê? Porque o lar é, sem dúvida alguma, a forma, é a plataforma, é o fundamento daquele cidadão do amanhã. E se tão somente mal conseguimos pôr o alimento na mesa, roupas, calçados, saúde, educação, tudo isso com muita dificuldade, mais do que nunca deveríamos ter, preste bem atenção, ter a nossa consciência, o nosso dever cumprido de ter uma edificação espiritual, esta sim, infalível e precisa. Esta só pode vir através deste fundamento apostólico e profético. Fora disto é errar o alvo. As pessoas realmente se desviam do caminho. E isso é como disparar um rifle ao alvo. Quem é atirador ao alvo sabe melhor do que estamos dizendo. O sentido etimológico da palavra pecado é exatamente este: errar o alvo. Então veja, se a arma está perfeitamente balanceada e as miras estão perfeitamente fixadas, então tem que dar no alvo. A menos que o cano se mova por alguma vibração ou um vento, ou o atirador esteja meio trêmulo, esteja meio desequilibrado. Então basta a bala sair com milésimo de diferença, vai chegar lá no alvo, bem distante do alvo. Se não dá no alvo, tem que ver onde começou a desviar-se e regressar a esse ponto e começar de novo para então dar no alvo. Se não está bem ajustado, não dará no alvo. Agora veja como o profeta de Deus para esta era esclarece a coisa de uma maneira tão simples. Não precisamos ser doutores,

0: Não precisamos ser formados em qualquer coisa que estuda a Deus para compreendermos esta largura, esse comprimento, esta altura, esta profundidade. Ela é simples, e que seria dos simples, dos humildes, dos indoutos, se ela fosse complicada, se ela dependesse de intelecto, de ciência intelectual. Nós cremos exatamente que a questão de acertar no alvo é como no estudo das Escrituras. Se encontramos, depois de começar, que algo não sai bem, então tem algum ponto errado. Nós temos errado em algum ponto e tem que regressar ao princípio. Teria a igreja natural do dia a petulância de dizer que não tem que retornar, que tem acertado no alvo? Um jornal batista soltou uma reportagem com a seguinte manchete: temos que retornar. E seu diretor estava almoçando, comendo com o profeta desta era, um instrumento humano escriturístico através do qual Deus traria os escolhidos a voltar lá para o princípio, para o fundamento dos apóstolos e dos profetas. Não há nenhuma igreja edificada na rocha, não há nenhuma casa edificada na rocha, a menos que esteja sobre esta rocha da revelação apostólica e profética. Onde você encontra na Bíblia e na história, até 300 anos depois de Cristo, um batismo nos títulos Pai, Filho e Espírito Santo? Aí está um desafio para todo o universo, para todo mundo científico religioso. Me prove onde há um batismo na Bíblia Sagrada e 300, até 300 anos, 3 séculos depois de Jesus Cristo, depois dos apóstolos, usando títulos Pai, Filho e Espírito Santo. Até então era em nome do Senhor Jesus Cristo. Então aqui está o retorno. O alvo estava errado, estava tirando longe do alvo. Quem batiza em nome do Pai, do Filho e do Espírito Santo está tirando longe do alvo, está pecando, portanto. É pecado não usar o nome do Pai, do Filho e do Espírito Santo em nome do Senhor Jesus Cristo. Agora, que segurança, que regozijo, que certeza, muito embora sabendo que não somos melhores do que ninguém. Miserável homem que sou, mas tendo a certeza absoluta de que qualquer pessoa que nos possa ouvir tem oportunidade de retornar para o princípio, consertar o seu rifle, estabelecer um fundamento simples, humilde, apostólico, profético, recebendo assim sobre tudo que o mundo pode oferecer, a certeza absoluta, a fé para o arrebatamento. Eu comparo, sim, lá no Cabo Canaveral, de onde eles impulsionam, jogam aquele foguete que lança a espaçonave no espaço, para explorar o espaço. Ali tem uma base, tem um fundamento. Você já calculou que fundamento é aquele? Aquela força tão propulsora para jogar aquilo para cima, explodir, é uma explosão, jogando, impulsionando a espaçonave para as alturas. E nós estamos na era, exatamente na era da espaçonave, do astronauta. Nós não podemos estar de carroça, religiosamente falando, na nossa fé. Nós não podemos estar a cavalo, nós não podemos estar de automóvel, nós não podemos estar de avião, nós temos de estar numa espaçonave como Elias. Veja só, Elias, a carruagem de Elias era uma espaçonave sem precisar de botijão de oxigênio nas costas. Ah, é isso verdade? Sim. Perfeitamente, absolutamente. Mas qual foi a plataforma? Qual foi a plataforma? A plataforma foi Espírito de Cristo. Qual é a plataforma do arrebatamento? Qual? Fundamento dos apóstolos e dos profetas. Nisso nós estamos. João disse: no que é verdadeiro estamos. E Paulo tinha tanta confiança que, falando aos concidadãos, santos dos santos e a família de Deus, ele disse: vocês estão edificados sobre o fundamento dos apóstolos e dos profetas, de que Jesus Cristo é a principal pedra da esquina. Porque eu não tratei de vos edificar em credos e dogmas sobre sabedoria, sublimidade de sabedoria humana, mas sim pelo sangue de Jesus Cristo. Deus te curou, Deus te abençoou, Deus te enriqueceu na fé. Amém? Aleluia.
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Boa noite, ouvintes da Web Rádio do Tabernáculo da Fé de Campinas. Agradecemos por ter nos acompanhado em mais este dia cheio de bênçãos de Deus. Estamos certos que você foi abençoado. Durante a madrugada, teremos uma mensagem completa do profeta de Deus prometido em Malaquias capítulo 4, versículo 5. Amanhã, temos mais bênção para vocês aqui na Web Rádio Tabernáculo da Fé de Campinas. Boa noite com Jesus. Deus vos abençoe.

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1: Amém. Bom dia com Jesus. Vamos todos juntos. O Senhor é a força da nossa vida. Graças a Deus por mais um dia. Olha para o seu irmão e fala a ele: Shalom, meu irmão. Shalom. Shalom. Paz seja convosco. Graças a Deus. É maravilhoso estarmos na casa do Senhor. E nós vamos marcar a Escritura, São João, capítulo 21, versículos 3 e 4, Escritura que será lida esta manhã. São João, capítulo 21, versículos 3 e 4. Enquanto vocês encontram a Escritura, vamos cantando este corinho: Estou destinado ao céu. Vamos todos juntos. Eu estou destinado ao céu. Eu estou destinado ao céu.

Hino de número 315, mesma melodia do Achei a Fonte Carmesim. Eu creio sim. 315.

0: stronger, bigger all the time.
1: Então eu ficava mais forte, maior o tempo todo.
0: And when I got about 22, you also, I still eat the same food and getting older and weaker all the time, putting new life in my body.
1: E quando alcancei os 22, você também, continuei comendo o mesmo alimento e ficando mais velho e mais fraco o tempo todo, colocando vida em meu corpo.
0: Explain to me, scientists.
1: E me expliquem, cientistas.
0: If I'm pouring water out of a jug into a glass, and when it gets half full, I keep pouring more, and it keeps going down.
1: Se estou derramando água de uma jarra em um copo, e quando ele fica quase cheio, e continuo derramando mais água e continua derramando.
0: Scientifically, tell me about that.
1: Cientificamente, me fale sobre isto.
0: What it is, it's an appointment that God made.
1: O que é isto? É uma ordem que Deus determinou.
0: When you get that age, he's got you just where he wants you. Say, come on, death, set in.
1: Quando você alcança aquela idade, ele te tem exatamente onde ele deseja que você esteja e diz: venha, morte, entre.
0: Ask science if you don't start dying.

0: ensuing caos.
1: But you're growing till you get that age, from about.
0: Mas você crescerá até alcançar aquela idade, cerca de.
1: You're your best from about 15 till about 22.
0: Você está em sua melhor forma dos seus 15 até por volta de 22.
1: That's right.
0: É isto mesmo.
1: These people look to be just at their peak, just at their best.
0: Aquelas pessoas pareciam estar simplesmente em seu apogeu, simplesmente no melhor deles.
1: And looking at them there and how they were looking.
0: E eu olhando para elas ali e como elas estavam olhando.
1: So that,
0: então aquilo,
1: I thought, isn't that wonderful?
0: Eu pensei, não é isto maravilhoso?
1: And when I see my little girl, 8 years old, when
0: e quando eu vi a minha garotinha, 8 anos de idade, quando
1: you remember the night, you met it in my story.
0: Vocês recordam da noite e vocês leram isto em minha história.
1: When I met her, she was a young woman.
0: Quando eu me encontrei com ela, ela era uma jovem.
1: She said, "Hello, Dad."
0: Ela disse, "Oi, papai."
1: And I said, "Dad, well, you're as old as me. I don't understand it."
0: E eu disse, "Papai, ora, você tem a minha idade? Eu não compreendo."
1: She said, "Dad, in Earth, I was your little Sharon."
0: Ela disse, "Papai, na Terra eu era sua pequena Sharon."
1: I said, "Where's your mother?"
0: E eu disse, "Onde está sua mãe?"
1: She said, "She's up at your home waiting for you."
0: Disse, "Ela está em sua casa esperando por você."
1: She said, "I'll wait here for Billy Paul, my brother."
0: Ela disse, "Eu esperarei aqui por Billy Paul, meu irmão."
1: And when I come out of the vision,
0: e quando eu saí da visão,
1: Hope had her arm around me there, and when I come out of the vision, standing in the room, she still had her arm around me.
0: Hope estava com seu braço ao meu redor ali, e quando eu saí da visão, de pé no quarto, ela ainda estava com seu braço ao meu redor.
1: Now, I wasn't in no vision, no coma, standing like I am now.
0: E eu não estava em nenhuma visão, nenhum coma. Eu estava em pé como estou agora.
1: And she was patting me on this shoulder.
0: E ela estava me dando tapinhas neste ombro.
1: God is...
2: Bom dia com Jesus. O Senhor continue nos abençoando. Após a escola dominical, haverá batismo. Estará se batizando Sander Oliveira. Está aqui dentro? Poderia se colocar de pé, por favor? Está ali atrás, irmão Sander Oliveira, ele é sobrinho da irmã Moseli. Deus o abençoe, estará se batizando hoje. Muito obrigado, irmão. Pode se assentar. E você também que deseja ser batizado em nome do Senhor Jesus Cristo, a oportunidade está aberta. Basta procurar um dos diáconos e você também vai receber este nome, que é sobre todo nome. Amém. Avisos, irmãos. Bastante atenção aos irmãos de todas as igrejas para os avisos, a programação das Santas Ceias. E um aviso especial também para os jovens. Nós não vamos ter as reuniões especiais com os jovens devido ao cancelamento aí dos feriados. Então, os feriados foram cancelados, aqui o estado de São Paulo optou por cancelar o feriado, então não vai ter aquela semana de atividades especiais, mas o Senhor permitindo, nós, assim que voltar ao normal, a gente vai sim ter esse momento especial com os jovens. Então as reuniões especiais estão canceladas devido a esse feriado que também foi cancelado. Santa Ceia do Senhor. Domingo próximo, aqui em Campinas, é a Santa Ceia do Senhor, já avisado, né, da outra vez. E nas seguintes cidades: Americana, no próximo sábado, dia 13. Mogi Mirim, próximo sábado, dia 13. E atenção aos irmãos de Americana e Mogi Mirim. O culto iniciará no sábado próximo com a transmissão do culto de Campinas, às 18 horas. Então, às 18 horas, tem aquele culto especial daqui, transmitido de Campinas. Então, o culto no sábado, em Mogi Mirim, Americana, começa às 18 horas, com a

0: transmissão do culto aqui de Campinas. Indaiatuba, no próximo sábado também, o Senhor permitindo, Indaiatuba. Em Pouso Alegre, será no dia 16, na terça-feira. E em Boa Esperança, na quarta-feira, dia 17. Amém? Então, essa é a programação para Santa Ceia do Senhor na próxima semana. Vou só repetir para reforçar. Americana e Mojimirim, no próximo sábado, dia 13, iniciando às 18 horas com a transmissão do culto de Campinas. Em Campinas, no próximo domingo. Indaiatuba, no próximo sábado. Pouso Alegre, dia 16. E Boa Esperança, dia 17. O Senhor assim nos permitindo. Esta é a programação da Santa Ceia do Senhor para a próxima semana. E agora nós vamos orar. Se você tem um pedido, uma necessidade, o evangelista irmão Antônio Miguel estará orando agora pelos nomes no livro de oração, por você também que tem a sua mão levantada em favor de alguém ou uma necessidade, apresente perante o Senhor. Ore também por Cristiane e Larissa do Amaral.
1: Amado Jesus Cristo, no nome do Senhor e Salvador, unimos a nossa fé nesta manhã, todo o povo de Deus, sua igreja, rogamos pelo nosso pastor, por sua família, que o Senhor esconda ele na mais alta rocha das eras. Esconda de todo ruído, esconda do mal. Ó Deus maravilhoso, há muita gratidão neste lugar, gratidão pela cura divina, gratidão pelo bom companheirismo que temos aqui, Senhor. É gratidão por esse lugar, por essa casa de oração, Senhor. Oh, Deus maravilhoso, toma o controle deste culto, Senhor. Dá a unção necessária para o nosso pastor, Pai, nesta manhã, para o pregador desta manhã, Senhor. As mãos, Senhor, os ofertantes, os dizimistas, Senhor. Repreenda Satanás, Pai. Repreenda o inimigo, Jesus, porque ele está furioso, Senhor. Mas nós temos aqui o sangue do Senhor Jesus Cristo, que está sob cada filho do Senhor nesta manhã. Nós temos a maior arma, Senhor, que é a revelação da tua palavra, Pai. No nome do Senhor e Salvador Jesus Cristo, dai, Senhor, aqueles que não puderam vir aqui, por um motivo ou outro, vá até a ele, Senhor. Vá até o acamado. Essa igreja, ela foi colocada na terra para interceder. Ela sabe fazer isso, porque o anjo do Senhor nos controla. Obrigado, Jesus, em nome de Jesus Cristo. Amém, Deus vivo. E amém.

Vamos ver as igrejas que nos acompanham nesta manhã. A igreja de Mojimirim, Deus os abençoe. Igreja de Pouso Alegre, Deus abençoe aos irmãos. Igreja de Americana, Deus abençoe a todos os irmãos. Igreja de Indaiatuba, pastor Wesley Rodrigues, Deus abençoe aos irmãos. Igreja de Santo Antônio do Amparo, Deus os abençoe. Também a igreja de Pirassununga está nos acompanhando, Deus abençoe a cada um dos irmãos. E também Madalena Machado, Lúcia, Eliseu Marcondes e família, Rogério e família, Márcio de Jesus e família, irmão Pedro Araújo e Cleonice, Davi Almeida e família, Sadraque Borges e família, Tito e Cainã, Luana Bossardi Cia, Edmara e Darian, Regiane e suas filhas, Abimael Cardoso e família, um total de 90 computadores, aproximadamente 158 irmãos que estão nos acompanhando nesta manhã. Deus os abençoe a cada irmão, a cada igreja, Deus abençoe a cada um. Já estamos sendo ricamente abençoados. E agora, antes de nós ouvirmos a voz do profeta, nós vamos fazer uma apresentação de uma criança. O nome da criança, qual que é? Rui Gustavo? Ravi Gustavo. Nós vamos fazer a apresentação e logo após a gente vai ter a voz do profeta e na sequência o Somente Crer para recebermos a palavra do Senhor. Então, pode vir aqui à frente.

Senhor, vamos nos colocar de pé, por favor. Senhor nosso Deus, está aqui nos meus braços, Senhor, esta criança, Ravi Gustavo, ó Pai, sua mãe, sua avó, a apresentam, Senhor, diante de Ti. Dos meus braços, Senhor, eu entrego ele nos Teus braços, ó Pai. E essa mãe, Senhor, essa mãe faz este propósito, Senhor, de criar esta criança no Teu caminho, Senhor. Nós entregamos ele nos Teus braços, ó Pai, que ele possa ser uma bênção, Senhor, através da unção do Teu Espírito Santo, e que o Senhor possa também abençoar, Senhor, seus pais, para criar no caminho do Senhor, ó Deus. Ravi Gustavo, você está apresentado diante de Deus, no nome do Senhor Jesus Cristo. Amém, Senhor Jesus. Amém. Ele já quer falar, já. Podeis assentar.

E agora vamos ouvir e acompanhar na voz do profeta a mensagem Qual Atração Sobre a Montanha, do parágrafo 28 ao parágrafo 59.

0: Matthew 21, 1 to 11. I said that so you could be watching further or turning to the scriptures.
1: Mateus 21, 1 ao 11. Eu disse isso para que vocês pudessem estar observando pela ou achando as escrituras.
0: And when they drew nigh unto Jerusalem and were come to Bethphage unto the mount of Olives.
1: E quando se aproximaram de Jerusalém e chegaram a Betfagé, ao Monte das Oliveiras,
0: Jesus sent two of his disciples and saying unto them,
1: Jesus enviou dois dos seus discípulos e dizendo-lhes,
0: go into the village over against you, and straightway you shall find an ass tied and a colt with her.
1: Ide à aldeia que está de fronte de vós, e logo encontrareis uma jumenta presa e um jumentinho com ela.
0: Loose them and bring them to me.
1: Desprendei-a e trazei-mos.
0: And if any man say aught unto you, you shall say, the Lord has need of them, and straightway he will send them.
1: E se alguém vos disser alguma coisa, direis que o Senhor os há de mister, e logo os enviará.
0: This was all done, that it might be fulfilled which is spoken by the prophet, saying.
1: Ora, isto tudo aconteceu para que se cumprisse o que foi dito pelo profeta que diz.
0: Tell ye the daughters of Zion.
1: Dizei às filhas de Sião.
0: Behold, thy king cometh unto thee meek, setting upon an ass, and a colt, the foal of an ass.
1: Eis que o teu rei aí te vem, manso, assentado sobre uma jumenta e sobre um jumentinho, filho de animal de carga.
0: And the disciples went and did as Jesus commanded them.
1: E indo os discípulos e fazendo como Jesus lhes ordenara,
0: and they brought the ass and the colt and put on them their clothes. And they set him thereon.
1: Trouxeram eles a jumenta e o jumentinho, e sobre eles puseram os seus vestidos, e fizeram-no assentar em cima.
0: And a very great multitude spread their garments in the way.
1: E muitíssima gente estendia os seus vestidos pelo caminho.
0: And others cut out branches from the trees and strewed them in the way.
1: E outros cortavam ramos de árvores e os espalhavam pelo caminho.
0: And the multitude that went before and that followed cried, saying, Hosanna to the Son of David.
1: E as multidões que iam adiante e a que seguia clamava, dizendo, Hosanna ao Filho de Davi.
0: Blessed is he that cometh in the name of the Lord. Hosanna in the highest.
1: Bendito o que vem em nome do Senhor. Hosanna nas alturas.
0: And when he was come into Jerusalem, all the city was moved, saying, who is this?
1: E entrando ele em Jerusalém, toda a cidade se alvoroçou, dizendo, quem é este?
0: And the multitude said, this is Jesus, the prophet of Nazareth of Galilee.
1: E a multidão dizia, este é Jesus, o profeta de Nazaré da Galileia.
0: Now if I would take a text from that part, about 30 minutes before the prayer line begins.
1: Agora, se eu tomasse tema disto por cerca de 30 minutos antes que a fila de oração comece,
0: I would like to take this for a text. What is the attraction on the mountain?
1: Eu gostaria de tomar isto para o texto. Qual é a atração sobre a montanha?
0: Now, it had been a very weary, nervous day. And it's an unusual day.
1: Agora, esse havia sido dia muito exaustivo, muito nervoso, e foi dia incomum.
0: We find Jesus here coming up to Jerusalem, ready to attend the Passover.
1: Nós encontramos Jesus aqui subindo para Jerusalém, pronto para participar da Páscoa.
0: And the Passover is where the Paschal lamb was killed and the blood was spread upon the mercy seat for the atonement for the people.
1: E na Páscoa era onde o cordeiro pascual era morto e o sangue era espalhado sobre o propiciatório para a expiação para o povo.
0: And he had come up from Bethphage and had come to the top of the Mount of Olives.
1: E ele tinha vindo de Betfagé e tinha vindo ao topo do Monte das Oliveiras,
0: which looks down upon another little hill where Jerusalem was built.
1: Abaixo do qual está outra pequena colina onde Jerusalém foi construída.
0: As he looked to know that this was his final visit.
1: E assim que ele olhou, e sabia que esta era a sua visita final.
0: This was the time that when he would be delivered into the hands of sinful man and they would kill him.
1: Este era o tempo quando ele seria entregue nas mãos de homens pecadores e eles o matariam.
0: He would die the horriblest death that was ever died by a mortal and be buried.
1: Ele teria a morte mais horrível que algum mortal já teve. E seria sepultado.
0: He'd be betrayed by his own, some of them standing right with him.
1: Ele seria traído pelos seus, alguns dos que estavam bem ao lado dele.
0: And him being God knew what was in their hearts and knew from the beginning who would betray him.
1: E ele sendo Deus, sabia o que estava em seus corações e sabia desde o princípio quem o trairia.
0: And know that man was with him who sat by his side and counted his money to him and so forth.
1: E sabia que aquele homem estava com ele, o qual se assentava ao seu lado e contava seu dinheiro para ele e assim por diante.
0: Know that man would betray.
1: Sabia que aquele homem o trairia.
0: And knew that a cruel Roman cross waited for him out there.
1: E sabia que uma cruel cruz romana esperava por ele lá.
0: He knew that his water and his body and the blood of his body would separate.
1: Ele sabia que a sua água em seu corpo e o sangue de seu corpo se separariam.
0: And the blood would drop off of his forehead, great big drops like perspiration.
1: E que o sangue cairia de sua testa, grandes gotas como suor.
0: He knew all that was before him.
1: Ele sabia que tudo isso estava diante dele.
0: And he stands upon the mountain looking over to Jerusalem.
1: E ele de pé lá no monte, olhando sobre Jerusalém.
0: The people of that day, what they call that day, a better religious class of people, hated him.
1: As pessoas daquele dia, os que eles chamavam naquele dia de classe melhor de pessoas religiosas, o odiavam.
0: The churches of that day hated him and denounced him and denounced all that listened to him.
1: As igrejas daquele dia o odiavam e o denunciavam e denunciavam a todos que o ouviam.
0: And if they went and attended his campaigns, they were immediately excommunicated from the fellowship of the church.
1: E se eles fossem assistir suas campanhas, eram imediatamente excomungados do companheirismo da igreja.
0: No wonder the scripture said he came unto his own. And his own received him not.
1: Não é de se admirar que a Escritura disse, ele veio para os seus, e os seus não o receberam.
0: The ones who ought to have loved him, the ones who ought to have been for him, was his bitterest enemies.
1: Aqueles que deviam tê-lo amado, aqueles que deviam estar a favor dele, foram seus implacáveis, mais implacáveis inimigos.
0: And he had made up his little group out of a bunch of poor people, fishermen, tax gatherers, uneducated.
1: E ele tinha formado seu pequeno grupo de um grupo de pessoas pobres, pescadores, coletores de impostos, incultos.
0: The Bible said some of them was even ignorant, unlearned.
1: A Bíblia diz que alguns deles eram mesmo ignorantes, iletrados.
0: Some could not even sign their name.
1: Alguns não podiam nem mesmo assinar o nome.
0: He never went to the churches to get his people.
1: Ele nunca foi às igrejas para conseguir seu povo.
0: And he never agreed with any of the church leaders.
1: E ele nunca concordou com nenhum dos líderes da igreja.
0: And besides that, he followed the very trend of a prophet.
1: E além disso, ele seguiu a própria tendência de profeta.
0: He condemned everything that they'd done, as the ones before him had.
1: Ele condenou tudo o que eles faziam, como aqueles antes dele tinham feito.
0: Because they were a portion of the word, and he was the word in its fullness.
1: Porque eles eram uma porção da palavra. E ele era a palavra em sua plenitude.
0: But in the midst of all of it, through every age and every prophet that had been or would be.
1: Mas no meio de tudo isto, através de cada era e de cada profeta que tenha havido ou que haverá,
0: there's going to be a certain amount of people that's predestinated to hear that message, and they'll follow it.
1: Haverá um certo número de pessoas que está predestinado a ouvir essa mensagem, e elas a seguirão.
0: Those ignore the crowds They ignore the criticism of the unbeliever.
1: Essas ignoram as multidões. Elas ignoram a crítica dos incrédulos.
0: They have no argument with them.
1: Elas não discutem com eles.
0: They've got one thing to do, that's believe. And to get every bit of it they can.
1: Elas têm uma única coisa a fazer, é crer e conseguir cada pouquinho disso que puderem.
0: Soak it in. Like Mary who sat at the feet of Jesus.
1: Embeber-se nisso, como Maria que se assentou aos pés de Jesus.
0: And Martha was fixing his dinner. And Jesus said to her.
1: E Marta estava preparando o seu jantar e Jesus disse para ela.
0: But Martha, you are so concerned about the things of life.
1: Mas Marta, você está tão ansiosa quanto as coisas da vida.
0: But Mary has sought the better things. See? The things of eternal life.
1: Mas Maria escolheu as coisas melhores, vejam, as coisas da vida eterna.
0: Now we find that many of the people that had understood.
1: Agora nós encontramos que muitas das pessoas que tinham entendido.
0: They didn't have literature as we have today. They didn't have television or telephones or anything in that day.
1: Elas não tinham literaturas como nós temos hoje. Elas não tinham televisão ou telefones ou nada naquele dia.
0: But it been kindly breezed around that he was going to be at the Passover.
1: Mas tinha havido uma espécie de boato por ali que ele estaria na Páscoa.
0: For many of the people being spiritual minded knew that he was that Passover lamb.
1: Para muitas pessoas que tinham mente espiritual, sabiam que ele era aquele cordeiro da Páscoa.
0: Because he'd already told them the things that was going to happen.
1: Porque ele já lhes havia dito as coisas que iriam acontecer.
0: And then, of course, knowing that he was to be there and loved him the way they did, they was waiting for him.
1: E então, naturalmente, sabendo que ele ia estar lá e amando-o da maneira que o amavam, eles estavam esperando por ele.
0: There was a crowd that was probably pushing, shoving from one gate to the other.
1: Havia uma multidão que provavelmente estava no empurra-empurra de um portão para o outro.
0: Watching out in every way, for they knew that one of the hours he would appear. They were watching.
1: Observando de todas as maneiras, pois eles sabiam que qualquer hora daquelas ele apareceria. Eles estavam observando.
0: Others were wondering what was the matter with these people, running from gate to gate. What's the attraction?
1: Outros estavam querendo saber o que havia com aquelas pessoas correndo de um portão ao outro. Qual é a atração?
0: And they would look this way and look that way to find out.
1: E elas olhavam para esse lado e olhavam para aquele lado para descobrirem.
0: Look like they were looking for something. Under expectation of something going to happen.
1: Parecia que estavam esperando algo sob a expectativa de algo acontecer.
0: Oh, how I would like to change my text for a few minutes and say this, that's what's the matter today.
1: Oh, como eu gostaria de mudar o meu tema por alguns minutos e dizer isto, que esse é o problema hoje.
0: The people who are looking for him coming is under great anticipation and expectation.
1: As pessoas que estão esperando que ele venha estão sob grande antecipação e expectações.
0: We can feel it. The pressure.
1: Nós podemos sentir isso, a pressão.
0: And they're seeking, watching every move and every sign, comparing it with the scriptures.
1: E eles estão procurando, observando cada movimento e cada sinal, comparando isso com as escrituras.
0: And when they've seen all those things that was predicted of him, right up to the end, they know the end was nigh.
1: E quando eles viram todas aquelas coisas que foram preditas sobre ele, bem no final, eles sabiam que o fim estava próximo.
0: They wanted to be there. So they watched.
1: Eles queriam estar lá. Então eles observavam.
0: Part of the crowds was for him, in the minority.
1: Parte da multidão estava a favor dele, na minoria.
0: Some was against him, most of them. 90% was against him.
1: Alguns estavam contra ele, a maioria deles. 90% estava contra ele.
0: And that's about the way it is today.
1: E isso é mais ou menos como é hoje.
0: In the religious crowds, when it really come down to the word and Christ, there's about 1% that would believe it.
1: Nas multidões religiosas, quando realmente se trata da palavra de Cristo, há cerca de 1% que creria nela.
0: The other part wouldn't pay attention to it, no matter what was done.
1: A outra parte não daria atenção a ela, não importa o que fosse feito.
0: They'd pass off some kind of a joke or throw a slam about it.
1: Eles fariam algum tipo de piada ou criticariam, né?
0: Just about the same.
1: É quase a mesma coisa.
0: Things don't change very much. History just repeats itself around.
1: O tempo, as coisas não se modificam muito. A história simplesmente vai se repetindo.
0: Well, we find that drawed a nervous tension. It had to. It must do it.
1: Bem, nós encontramos que aquilo trouxe uma tensão nervosa. Tinha que fazer. Devia fazê-lo.
0: They were waiting. They were wondering what he would do when he got there.
1: Eles estavam esperando. Eles estavam querendo saber o que ele faria quando ele chegasse lá.
0: They wanted to be there to get anything that he'd done. They wanted it.
1: Eles queriam estar lá para conseguirem qualquer coisa que ele fizesse. Eles desejavam isso.
0: They wanted to see it. They believed him.
1: Eles queriam vê-lo. Eles criam nele.
0: Others had heard he was coming and they went up there to make fun of him.
1: Outros ouviram que ele vinha e foram lá para caçoarem dele.
0: So after all the nervous anticipation, very unusual day, very unusual time.
1: Então, depois de todo o pressentimento nervoso, um dia muito incomum, numa hora

0: Unusual time.
1: Então, depois de todo o pressentimento nervoso, um dia muito incomum, numa hora muito incomum.
0: Church is asleep. The people's nerves on edge. There were so many people there. Then it happened.
1: As igrejas adormecidas, o nervo das pessoas estava à flor da pele. Havia tanta gente ali. E então sucedeu.
0: On top of Mount Olive, come a little white donkey. Coming, walking down the hill.
1: De cima do Monte das Oliveiras, vinha um burrinho branco descendo a colina.
0: With a group of people fanatically screaming, pulling off palms, leaves off the trees.
1: Com um grupo de pessoas fanaticamente gritando, tirando folhas das palmeiras.
0: Throwing their clothes in the road, screaming, Hosanna to the Son of David that comes in the name of the Lord.
1: Jogando as suas vestes no caminho, gritando, Hosanna ao filho de Davi que vem no nome do Senhor.
0: This little new, his rider was none other than God's anointed Messiah of the hour.
1: Oh, essa pequena mula, seu cavaleiro não era outro senão o Messias ungido de Deus para a hora.
0: God, then, what was he doing?
1: Deus, então, o que estava ele fazendo?
0: What is that attraction up there on the hill?
1: Qual é a atração lá em cima do monte?
0: It's God making history and God fulfilling prophecy.
1: É Deus fazendo a história e Deus cumprindo profecia.
0: And that always causes an attraction.
1: E isso sempre causa uma atração.
0: It brings all the critics up, the vultures of this morning's message, and the eagles also. See?
1: Isso faz levantar todos os críticos, os abutres da mensagem desta manhã, e as águias também. Estão vendo?
0: They come together to find out what's going on.
1: Eles se ajuntam para descobrir o que está acontecendo.
0: Some coming for curiosity. Some coming to find fault. Others coming to criticize.
1: Alguns vêm por curiosidade. Alguns vêm para encontrar falhas. Outros vêm para criticar.
0: There's all kinds gathered, as we said this morning, believers, make believers and unbelievers.
1: Ali estão todas as classes reunidas. Como dissemos esta manhã, crentes, crentes manufaturados e incrédulos.
0: What's on the mountain? Prophecy is being fulfilled.
1: O que está sobre a montanha? A profecia está sendo cumprida.
0: Now, we'll see what takes place.
1: Agora, veremos o que acontece.
0: Now, in the book of Zechariah, in the ninth chapter, in the ninth verse.
1: Agora, no livro de Zacarias, no capítulo 9, e versículo 9.
0: Zechariah, one of the prophets, spoke in the spirit saying this.
1: Zacarias, um dos profetas, falou no Espírito dizendo isto.
0: Rejoice greatly, O daughters of Zion.
1: Alegra-te muito, ó filhas de Sião.
0: Shout, O daughters of Jerusalem.
1: Exulta, ó filhas de Jerusalém.
0: Behold, thy king cometh unto thee.
1: Eis que o teu rei virá a ti.
0: He is just, having salvation.
1: Justo, salvador.
0: Lowly, and riding upon an ass, upon the foal. A colt, the foal of an ass.
1: Pobre e montado sobre um jumento, sobre o filho, um asninho, filho de jumenta.
0: Now, what was the matter with those scribes?
1: Agora, o que havia com aqueles escribas?
0: What was the matter with those priests?
1: O que havia com aqueles sacerdotes?
0: What was the matter with those religious people?
1: O que havia com aquelas pessoas religiosas?
0: This was wrote 487 years before it happened. By a vindicated prophet.
1: Isso foi escrito há 487 anos antes de acontecer. Por um profeta vindicado.
0: It was already put into writings and called the Bible. The scrolls of the Old Testament.
1: E já havia sido colocado em forma de escritos e chamado de Bíblia, os rolos do Velho Testamento.
0: Why couldn't they see that that's prophecy being fulfilled?
1: Por que não podiam eles ver que aquilo era profecia sendo cumprida?
0: The same reason they can't see it today.
1: Pela mesma razão que não podem ver isto hoje.
0: They took the word of God and made it of none effect to the people.

0: Eles tinham tomado a palavra de Deus e a tinham tornado sem efeito para as pessoas, por ensinar por tradições, como doutrina, as tradições do homem.
1: And if scribes, preachers, ministers, spiritual men so-called, anointed ones, would only read the Bible, they wouldn't be wondering what's taking place. They would know what it is.
0: E se escribas, pregadores, ministros, homens espirituais, assim chamados, ungidos, somente lessem a Bíblia, eles não se perguntariam o que está acontecendo. Eles saberiam o que é isto.
1: God fulfilling his word.
0: É Deus cumprindo sua palavra.
1: History was being made. Prophecy was being fulfilled.
0: A história estava sendo feita. A profecia estava sendo cumprida.
1: Salvation to the world was arriving.
0: A salvação para o mundo estava chegando.
1: The great day that all the prophets had looked forward to.
0: O grande dia que todos os profetas tinham buscado.
1: All that was in the grave was waiting for that day.
0: Todos que estavam no sepulcro estiveram esperando por aquele dia.
1: Think of it.
0: Que coisa! Pense nisto.
1: All that had died. All the righteous of the blood of the martyrs and the prophets.
0: Todos que morreram. Todos os mártires de sangue justo e os profetas.
1: But you just screamed out, Jerusalem, oh, Jerusalem.
0: O que ele havia acabado de clamar, Jerusalém, oh, Jerusalém.
1: You that stone every prophet that ascend to you, and kill the righteous.
0: Que apedrejas cada profeta que eu te envio, e matas os justos.
1: How oft would I have hovered you as a hen that would have brooded, but you would not, but now. Your hours come.
0: Quantas vezes quis eu te ajuntar como a galinha ajunta os seus pintainhos, mas tu não quiseste. Mas agora a tua hora tem chegado.
1: Everything that was in the grave, Abraham, Isaac, Jacob, all the prophets were waiting for this hour.
0: Todos que estavam na sepultura, Abraão, Isaac, Jacó, todos os profetas estavam esperando por essa hora.
1: And the church was blind to it.
0: E a igreja estava cega a isso.
1: Who is this? Causing all this noise.
0: Quem é este que está causando todo esse barulho?
1: Who is that fellow that said one time? Is not that the carpenter's son over here?
0: Quem é esse indivíduo? Eles disseram uma certa vez. Não é aquele o filho do carpinteiro aqui?
1: We know him.
0: Nós o conhecemos.
1: Where did he get this wisdom?
0: Onde ele obteve essa sabedoria?
1: Well, we don't see him connected with any of our schools.
0: Ora, nós não o vimos ligado a nenhuma de nossas escolas.
1: We don't know any books he ever learned from.
0: Nós não conhecemos nenhum livro com o qual ele aprendera.
1: Who is it?
0: Quem é ele?
1: He was the answer of the prophet's prophecy.
0: Ele era a resposta da profecia do profeta.
1: Here he comes, riding upon the fold. Of an ass.
0: Aqui vem ele, montado sobre a cria de uma jumenta.
1: What an attraction!
0: Que atração!
1: God was fulfilling his promised word, the hour that had been waiting since 4,000 years.
0: Deus estava cumprindo sua palavra prometida, a hora que havia sido esperada desde 4,000 anos.
1: And Genesis, the third chapter and the 15th verse. God had made the prediction.
0: Em Gênesis capítulo 3 e versículo 15, Deus tinha feito a predição.
1: The seed of the woman shall bruise the serpent's head, but his head shall bruise her heel.
0: A semente da mulher ferirá a cabeça da serpente, mas a sua cabeça lhe ferirá o calcanhar.
1: That prophecy down through the Bible that had been predicted of this man coming.
0: Aquela profecia através da Bíblia havia predito a vinda deste homem.
1: Here, just recently, there was a prophet who stood up among them that was vindicated, the prophet Zechariah, and he said that.
0: E aqui, recentemente, tinha havido um profeta que se pôs de pé no meio deles. Aquele era um profeta vindicado, Zacarias. E ele disse que.
1: You daughters of Jerusalem and you daughters of Zion, rejoice! Shout! Scream out!
0: Filhas de Jerusalém e filhas de Sião, alegrai-vos, exultai, clamai.
1: For your king comes to you, meek and lowly and humble, riding upon the foal of an ass.
0: Eis que vosso rei virá a vós, manso e pobre e humilde, montado sobre um filho de jumenta.
1: And here are those people that read that scripture day by day, watched him come riding in and cried, who is this?
0: E aqui aquelas pessoas que liam aquela escritura dia a dia, observaram vir montado e clamavam, quem é este?
1: God fulfilling his word to the people that should have known what it was, but they didn't know it.
0: Estão vendo? Deus cumprindo sua palavra para o povo que deveria ter conhecido o que era ela, mas não a conheceram.
1: When God fulfills his word, it always causes an attraction. Always does.
0: Quando Deus cumpre sua palavra, ela sempre causa uma atração. Sempre causa.
1: Causes an attraction. For it is the unusual.
0: Causa uma atração, pois ela é incomum.
1: So unusual when he fulfills his word to the modern trend of the day.
0: Tão incomum que, quando ele cumpre sua palavra para a tendência do dia moderno,
1: cause the modern trend of the day don't believe in it. They have their own way.
0: Faz com que a tendência do dia moderno não creia nela. Eles têm suas próprias maneiras.
1: Now, we see, and let us go back in the scriptures and take some other unusual events. Just for a few more minutes. When God fulfilled his prophecy.
0: Agora, nós vemos, e vamos voltar às escrituras e tomar outros eventos incomuns. Só por mais alguns minutos. Quando Deus cumpriu sua profecia.
1: God says anything, he's going to do it.
0: Quando Deus diz alguma coisa, ele o fará.
1: All heavens and earth will pass away, but that word can never pass away.
0: Todos os céus e a terra passarão, mas aquela palavra nunca pode passar.
1: So, it usually causes a scene. An unusual scene.
0: Então, ela geralmente causa uma cena. Uma cena incomum.
1: Notice how ridiculous that the word of God to a people who's supposed to believe it, and yet it's so unusual, they cried, well, what's this?
0: Observe quão ridículo que a palavra de Deus seja para um povo que se espera crer nela, e ainda assim ela é tão incomum que eles clamam, bem, o que é isso?
1: Where'd you get that stuff? Who is this? What is this?
0: Onde você conseguiu essa coisa? Quem é este? Que é isto?
1: When they ought to have been screaming, Hosanna! To the King that cometh in the name of the Lord.
0: Quando eles deviam estar gritando, Hosanna! Ao rei que vem no nome do Senhor.
1: But there's just a little group doing that. Just a little group.
0: Mas havia somente um pequeno grupo fazendo isso. Só um pequeno grupo.
1: Of 4,000 years of prophecy. For the greatest thing that could ever happen to the nation.
0: De 4,000 anos de profecia, pois era a maior coisa que poderia alguma vez acontecer à nação.
1: For all the hope of the dead rested upon it.
0: Pois toda a esperança dos mortos repousava sobre ele.
1: All the future laid in it.
0: Todo o futuro estava sobre ele.
1: And the religious people that claimed they believe it were screaming out, who is it?
0: E as pessoas religiosas que alegavam crer nele estavam gritando, quem é este?
1: What's this attraction?
0: E que atração é esta?
1: Something unusual. Not the same. Just don't change. Not unusual.
0: Algo incomum. Mais ou menos é a mesma coisa. Simplesmente não muda. É incomum agora.
1: Let's see some of the unusual.
2: Graças a Deus. Glória a Deus. Graças a Deus. E agora vamos receber a palavra do Senhor ao toque de somente crer.

Até aqui, Ebenezer, até aqui o Senhor tem nos ajudado. Bom dia com Jesus a todo o povo de Deus que estão sendo abençoados por Deus através da sua mensagem, mensagem que está nos preparando não para ser cidadãos, bons cidadãos, mas está nos preparando para o maior evento da história mundial, que é o grande arrebatamento da noiva que ansiosamente estás como Maria nos pés de Jesus, como ouvimos nesta manhã. Maria está nos pés de Jesus. Nós hoje estamos servindo a Deus como Maria, na palavra, nos pés da palavra. Para nós, Jesus, para muitos, não passava de um Beuzebu, de um fanático. Mas para outros ele era Deus. E a mensagem do entardecer, do fim, para muitos não é nada. Mas para um povinho é Deus. Nós estamos inclinados a ela. Muitos não dariam valor em Jesus, como não dão valor na sua palavra hoje. Mas há um povinho. E eu, você, nós fazemos parte desse povo. E graças a Deus que nós somos elegidos para isso. Isso é motivo de muita gratidão, de muita satisfação de saber que nós não somos qualquer um aí do mundo, não. Nós somos um povo escolhido, somos os piores. Mas Deus viu antes da fundação do mundo, como ouvimos ontem, viu o valor, viu a presciência de Deus, viu nós amando isso, porque Ele nos fez para isso. Então Ele elegeu. E estamos aqui juntos por uma... Era para estar aí, mas está lembrando de Martim. Martim, seus amigos capturaram ele e levaram ele para um palácio e prendeu ele lá. Ficou preso, não foi pelos inimigos, foi pelos amigos. E lá ele... porque ele estava correndo risco, ameaçado, naturalmente correndo risco, e os amigos dele para ajudar ele, capturaram e levaram para um palácio e prenderam, em favor do povo da era, em favor da igreja.
E lá ele compôs o hino Castelo Forte, ó nosso Deus. Você fala assim, o hino Castelo Forte é o nosso Deus. Vamos cantar ele depois da leitura da Bíblia? Um som de marcha. Vamos cantar ele, junta aí o conjunto, cantar ele. E assim toda a igreja e todo o povo. E o certo é que todo o povo até hoje foi beneficiado. E às vezes você está passando por algo e os amigos conseguem ver e te captura pelo argumento, pelo bom senso e o espírito confirma. Coisa boa é isso. E o espírito diz, amém, é isso mesmo. E você faz aquilo que Deus manda em benefício do povo de Deus e o povo é abençoado, é ajudado. Então eu agradeço, meus amigos. Deus os abençoe. Meu amigo Isaac Borges, meu amigo, minha amiga Sara Borges, minha amiga Zilmar Borges e pastor Wesley e todo mundo, Mão Francisco que está aqui também, Mão Adriana e todo o povo de Deus, todos, Deus os abençoe em nome do Senhor Jesus. E como diz o irmão Brana, quando você não tiver ninguém para orar mais, ore, lembra de mim. Irmão Moacir, Deus abençoe, está orando por mim. E você, irmão Brana, diz, uma pequena oração que você faz por mim, você não sabe isso, o tanto que isto significa. Que isto significa, você vai saber tanto que significou lá do outro lado. A pequena oração que você fizer por mim, fizer um pelo outro, pelo pastor, isso tudo. Eu me lembro do irmão Luizinho ter uma experiência com Deus e eu estava falando para ele, ore por mim, irmão Luizinho. Aí ele disse, mas ele não precisa de oração, não. Ele ora tanto, não precisa de oração, não. Mas algo diz para ele precisa da sua oração. Então eu preciso das vossas orações. Amém? Então nós vamos ver o pão diário. A fé é o firme fundamento. Pregado no dia 8/5/51. Nossos corpos estão gemendo e temos uma herança e somos filhos agora, herdeiros do reino. Oh, que coisa! Reis e sacerdotes para Deus, oferecendo sacrifícios espirituais. O que faz um sacerdote? Faz um sacrifício. O que é um sacrifício espiritual? Isso é o que estes filhos e filhas fazem, os quais são reis e sacerdotes, não
em plena posse ainda, mas estão fazendo sacrifícios, oferecendo a Deus sacrifícios espirituais, os frutos dos lábios, dando louvor a Ele. Amém. Frutos dos lábios. Você diz, Brana, simplesmente não tenho vontade de louvá-lo. Esse é o momento de fazer o sacrifício. Louve-o mesmo assim, reis e sacerdotes, filhos e filhas oferecendo sacrifício espiritual, os frutos dos lábios, dando louvor ao seu nome. Vamos fazer um pouco de sacrifício com os lábios? Louve a Deus. Amém. Amém. Muito bom. Vamos ver aí, dia 17 do 2 de fevereiro, ó. De 65. O homem correndo da presença do Senhor. E nesta poesia, apenas observe como ocorre sentado lá. Um menininho com uma folha de papel emprestado.

Posso ver um coiote andando pela névoa avermelhada. Posso ouvir o lobo uivar lá onde o gado pasta. E algum lugar no desfiladeiro acima posso ouvir o gemido de uma onça. Naquelas distantes montanhas cantalinas, nos confins do Arizona, 40 anos mais tarde, encontrando-me bem naquele desfiladeiro, aquela onça me encarando. Oh, Deus, há um cordeiro além do rio, em algum lugar, amigos. É apenas, tem que estar lá. Está vendo? Há muito que fala disso. Todas estas coisas não são simplesmente muitos. Elas são reais, elas são realidades. Estou tão contente em estar aqui hoje à noite, de estar com essas pessoas com as quais espero viver lá para sempre, onde não haverá mais doença, ou morte, ou separações, e o viajar não será nada para nós então. Graças a Deus, não haverá mais morte, doença, separação, nada. Graças a Deus. Dia 22 do 12 de 63. Os dons de Deus sempre encontram seus lugares. Maria, a mãe de Jesus, na cidade de Nazaré, a cidade mais desprezível que havia na terra, mas de lá Deus escolheu uma pequena dama para dar à luz o seu filho, uma incubadora, um ventre que tinha de pelo qual um bebê tinha de nascer. Ele pegou tal pessoa para fazê-lo. Deus opera através de seres humanos para redimir seres humanos. Ele pode pegá-lo, operar através de você para redimir a humanidade, se você dedicar completamente tudo o que você é. Se você é um jovem, dedique sua moral. Se é um jovem, dedique sua moral, dedique sua mente, dedique seu pensamento, dedique seu coração, dedique sua alma, dedique tudo o que você é e deixe Cristo operar através disso. Que coisa gloriosa! Jovens, o jovem que vai batizar nesta manhã, faça isso, dedica tudo a Deus. Dia 20 do 1 de 62, o Deus imutável operando de forma inesperada. Ele conhece suas necessidades. Pastor Ezequias leu quinta-feira em Mujimirim. Ele conhece suas necessidades. Ele sabe como trazê-las a você. Mas o problema é que, quando não acontece do jeito que você pensa que deveria, então você fica todo desanimado e se desenvolve para ele e devolve para ele. Pensamos-lhe e creiamos que ele o enviará exatamente da maneira que deseja enviar e aceita-as baseado nisso.

Isso mesmo, está vendo? Se você lhe pede, não faça dele um mentiroso. Ele não pode mentir. Ele prometeu: pedi ao Pai qualquer coisa em meu nome, eu farei. Agora, Deus não pode mentir. Peça-lhe e será feito. Buscai e encontrareis. Batei, abrir-se-vos-á. Nós cremos nisso. Certamente cremos. Não devolva para ele, apenas creia. Deixa da maneira que ele vai dar. Ele sabe como fazer. 27/11/63. O mundo está novamente caindo em pedaços. E os profetas sempre falaram as palavras que deveria acontecer ao longo de cada era. E quando Deus, o povo passa por problemas e Deus lhe responde, ele lhes envia um profeta ungido ou algum tipo de mensageiro, porque ele não pode voltar atrás em sua palavra que destinou para aquela era. Mas o que ele faz, ele envia um mensageiro para fazer aquela parte da palavra viver para aquela era. Sempre faz isso. Vejam, ele formou sua palavra no princípio. Ele conhecia o fim desde o princípio. Ele falou sua palavra e cada era, quando eles passavam por problemas, eles iriam, eles oravam e Deus enviava um ungido. E aquele ungido com toda certeza fazia aquela promessa daquela era e que foi predito para aquela era viver. E isso é o que ele faz o tempo todo. Deus nunca muda seu plano. Agora, nunca encontramos Deus mudando. Graças a Deus, ele disse, eu sou Deus e não mudo. 7/8/55. Orgulho. Entre o povo americano, por meio da televisão e por meio dos cinemas, eles têm visto tanto fingimento que eles próprios se tornaram fingimentos. É uma pena. E nós temos isso na igreja. Atores. Deus não os quer. Longe esteja de nós sermos atores. Seja você mesmo. Deus quer que você seja assim. Eu detesto ver alguém tentando fazer algo que não consegue fazer. Que vergonha! Tenho notado isso muitas vezes. E belas vozes que Deus deu às pessoas, um talento, e então elas as treinam excessivamente. Odeio ouvir uma voz excessivamente treinada. Quando se levanta para cantar e pega algum tipo de nota e a seguram por tanto tempo até ficarem com o rosto roxo, apenas para mostrar à congregação por quanto tempo consegue ficar sem tomar fôlego. E quando descem, aquelas pessoas não estão
louvando a Deus. A mente delas está em sua nota. Oh, irmãos, irmãs, a sua voz é natural. A sua voz, Deus me fez assim com essa voz, seja rouca, seja feia, seja grave, aguda. Não treine, deixe o seu coração, cantores, para com isso. Deixe o seu coração louvar a Deus, não é na nota, mas louvar a Deus, subir ali com aquele espírito contrito, de louvor. Não é por isso que Jesus disse, as crianças é o perfeito louvor, porque eles não estão ali com a mente na nota e a voz dele e ficar sem tomar fôlego, dizer, oh, que voz de anjo. Mas o coração, importante é Deus. Nem que a minha voz não seja boa, a sua também, mas o Deus está aceitando aquilo, aquilo mexe, aquilo é louvor. Graças a Deus nós temos profeta, viu? Graças a Deus. O 18/8/57, é a última de hoje, domingo. O nome da mensagem é Memórias de Deus, Memoriais de Deus testados pelo tempo. Veja, o caráter de um homem é demonstrado por suas obras. O que quer que você seja, suas obras provam o que você é. Não importa o quanto testifique, o que quer que diga, a favor ou contra, não tem nada a ver com isso. Suas obras diz o que você é, diz o que você é por dentro. Todo trabalho que você faz manifesta o que você é. Se vocês, homens de negócios, se apenas fazem um trabalho remendado, estão vendo o que quero dizer? Apenas um trabalho pela metade, não faça isso. Se não pode fazê-lo direito, não faça em absoluto. Isso mesmo. Quando você vem a Cristo, se não puder se entregar completamente e vir a Cristo, não venha de modo algum. Mas quando realmente quer ser cristão, ponha-se em evidência, torne isso real. É isso que Deus quer que você seja. É isso irá provar, suas obras provarão qual é o seu caráter. Seu caráter é conhecido pelas obras que você faz. Aleluia! Vamos dizer graças a Deus por esses parágrafos e palmas para Jesus. Louvado seja Deus, Deus abençoe, e domingo próximo a nossa Santa Ceia do Senhor, e nós vamos ler a Bíblia, e após a leitura, castelo forte é o nosso Deus. Castelo forte é o nosso Deus. Isso foi os amigos de Martim, capturaram ele para aquele palácio.
E lá ele, Deus deu para ele esse belo hino. São João, capítulo 21, versículo 3 e 4. Disse-lhe Simão Pedro, vou pescar. Diz-lhe eles, também nós vamos contigo. Foram e subiram logo para o barco, e naquela noite nada apanharam. E sendo já manhã, Jesus se apresentou na praia, mas os discípulos não conheceram o que era Jesus. Ó Senhor, deixe-nos te conhecer em cada lugarzinho, ó Pai, em cada atitude, Senhor, em cada momento da vida, o Senhor prometeu estar conosco, ó Pai. E ajude-nos a entregar mesmo, ó Deus, entregar e o Senhor refletir através de nós, como acabamos de ouvir, quando for fazer alguma coisa, fazer bem feito, Pai. E quando vimos para Cristo entregar completamente, e o Senhor comandará doravante, ó Deus. É o Senhor que comanda. Em nome de Jesus Cristo, abençoa todos nós nesta manhã e dá-nos um bom ensinamento para a glória do Senhor Jesus. Amém. Assentai-vos.

Amém! Palmas para Jesus! Coisa boa! Deus abençoe! Graças a Deus, graças a Deus! Vocês cantaram muito bonito. Olha, lembrando do companheirismo hoje, com o irmão Levi, irmão Daniel, irmão Admar, irmão Marcos, Davi, vocês que estão na frente aí, eu estou amando os jovens, praticamente todos empenhados, de Campinas, também de Pouso Alegre, Boa Esperança, Mogi Mirim, todos. Tem esse meio aí que eles podem participar, como se tivesse na igreja. É Deus isso aí. É a ciência do bem e do mal. Deus está nisso. Mombrano disse que você fala como o mundo está pervertido, mas a igreja está poderosíssima. Deus está abençoando através desse meio, inclusive para preparar a noiva para o rapto, para encontrar os eleitos. Olha esse trabalho aí, sábado. Que lindo, como tivemos ontem o desfecho final. Mombrano diz, nós não temos grandes campanhas, nós não temos grandes movimentos, somos um povo pobre, uma coisinha só que fazemos, mas tem uma coisa, nenhuma semente eleita vai ficar de fora. Mas eu agradeci a Deus, graças a Deus. É simples, não tem grande, não abarca a multidão, o mundo inteiro. Ao mesmo tempo, abarca o mundo inteiro. Esse meio de internet em todas as línguas. Eu lembro de cada madrugada, eu lembro, irmão, Deus abençoar a voz de Deus, irmão José Brunner, a voz de Deus no mundo, para traduzir em cada língua, dialeto desse mundo, e cada irmão levar um folheto, cada levar a mensagem para alguém. Aí o profeta diz, nós não temos grandes movimentos, mas nem uma semente eleita ficará de fora. Deus vai fazer ela chegar. Graças a Deus. E nós vamos, nosso ensinamento nesta manhã, é na mensagem prova de sua ressurreição. Prova de sua ressurreição. Depois do irmão Brana ler estas escrituras, e nós vamos pegar do parágrafo aqui 111, o profeta, irmão Brana, dizendo, agora observa então, quando ele estava aqui, as coisas que ele fez, quando ele foi embora, ele disse para a sua igreja, depois da sua ressurreição, ele disse, eis que eu estarei sempre convosco até o fim do mundo. Seus olhos foram abertos. Eles compreenderam aquilo. Quando Jesus foi, ele disse para os seus discípulos. E esses discípulos não era só lá do dia. Você está incluído nisso. Nós estamos incluídos nisso. Eu estou convosco todos os dias até a consumação dos séculos. A consumação, o fim, o rapto. Até o rapto. Aí nós vamos encontrar com ele nas nuvens. É como no deserto, a rocha e o maná caía todo dia durante 40 anos, até a travessia para a terra que mana leite e mel. E assim é Jesus também hoje conosco. Estou convosco até. Irmão, nós temos que crer nisso em
cada segundo. Jesus está comigo, passando pelos vales, bancos de areia, atoleiros, vales, topos, lugares escorregadios, Jesus está comigo. E essa consciência interna tem que estar dentro de cada coração. Jesus está comigo. Pedro, nós não podemos estar aqui dessa forma como o Bruno vai ensinar aqui, ó. Aí, aqui, ó. Pedro e os outros, antes daquilo, depois de ser o seu amigo do peito, ter andado com ele, falado com ele, Pedro disse: ó, estou tão desanimado. Você já viu o cristão dizer assim, ó, estou tão desanimado. Você está que nem Pedro. Isso aí, dizer estou tão desanimado. Depois, irmão, que você tem essa experiência com Deus, isso não existe. Eu estou desanimado. Meu Deus, irmão. Às vezes você pode dizer assim, estou cansado, Deus. Às vezes o irmão Bruno estava cansado. Às vezes você está esgotado, cansado. Mas dizer assim, ó, estou tão desanimado. Veja. E Pedro diz, ó, estou tão desanimado. Depois desta morte ali em cima, e eles o sepultaram, eu estou tão desanimado, eu acho que vou pescar. Às vezes acontece alguma coisinha, você fala, eu estou desanimado, aconteceu isso. O que que tinha acontecido lá? A morte de Jesus. Oh, olha que coisa dura. Ele multiplicando pães, transformando água em vinho, curando. O líder deles, multidão, e agora a morte dele. Olha o que aconteceu. Você pode ver que todo desânimo é porque aconteceu alguma coisa. Então vamos acompanhar. E então os discípulos estavam por ali e disseram, nós vamos com você. Então foram e apanharam suas redes, desanimados. Uma vez crentes, teologia mental, irmão Brando dizendo, uma vez crente, teologia mental, eles creram uma vez no natural, mas quando apareceu uma pequena prova, tudo foi aos pedaços. Aquela pequena prova, o Branco chama de pequena, mas olha lá, era grande, viu? Mas às vezes uma pequena coisa. Agora, aqui, eu não tenho a intenção de te ferir, mas eu quero te corrigir, vem? Irmão Branco dizendo, eu não estou com a intenção de te ferir, mas eu quero te corrigir. Aquilo simplesmente mostra que quando um homem só tem fé intelectual, dizendo sim, esta é a palavra de Deus. Sim, hoje, em dia, eu creio, Deus ressuscitou Jesus.
Então, se aquilo é tudo que você tem, o primeiro pequeno desencorajamento que aparece na sua igreja, você se afastará, sairá, vem. Você pode ser um amigo dele, mas você não o conhece no poder da sua ressurreição. Às vezes, um pequeno desencorajamento, um pequeno problema, e você se afasta. Oh, irmãos,

Fasta. Oh, irmãos. O profeta está dizendo, você pode ser um amigo dele, mas você não conhece no poder da sua ressurreição. Quando vem desencorajamentos, problemas, o que o cristão faz? Mais se aproxima de Deus. Mais ele agarra em Deus. Mais ele vai para os pés de Jesus. Esse desencorajamento, esse desânimo, eu estou desanimado. Isso não existe nos verdadeiros cristãos nascidos de novo, selados pelo Espírito. Não existe. Isso é uma hora de fazer um exame lá no fundo da alma, dizendo, Senhor, eu não quero estar desse jeito, eu quero ter uma experiência, Senhor. Aconteça o que acontecer. Lá aconteceu, foi a morte de Jesus. Aconteça o que acontecer. Eu quero estar mais nos teus pés, mais entregue, mais decidido. Nunca, em nenhuma vez. Agora veja que isso foi depois do Pentecostes que ele estava desanimado. Pedro, eles estavam desanimados depois, quer dizer, antes do Pentecostes. Não depois, antes. Nunca, nunca em uma vez depois do Pentecostes, aquele pregador Pedro alguma vez disse tal coisa como aquela. Nunca. Não. Ele disse aquilo antes do Pentecostes. Que até Jesus disse, Pedro, quando você se converter, confirma teus irmãos. E o profeta disse que ninguém é convertido sem ser batizado com o Espírito Santo. Porque ele tem desânimo. Como você, um cristão, com o próprio Deus, dizer estou desanimado? Isso é uma prova que você não converteu ainda. Isso aconteceu antes do Pentecostes. Qual foi a decepção? Qual foi a dificuldade para levar a um desânimo que um cristão que está lá com Deus na sua alma, dizendo, desanimei. Não existe. Pelo contrário, se eu estava orando uma hora, eu vou orar duas agora. Se eu estava entregue, agora que eu estou entregue mais ainda. Por causa do Espírito. O Espírito lá dentro te leva a isso. Ele te dá um ânimo para o homem que apenas tem uma mente intelectual, um consenso de Deus e a igreja. Qualquer coisinha, eu desanimei. Eu perdi o ânimo. É porque ele não teve essa experiência ainda, depois do Pentecostes. Depois do Pentecostes, não existe isso mais para ele. Não existe. Acabou. Como o profeta está nos ensinando, nunca, nenhuma vez, depois do Pentecostes,
Aquele pregador Pedro,

alguma vez disse tal coisa como aquela? Quando eles se reuniram para matá-lo, eles iam pendurá-lo em uma cruz? Ele disse: não sou nem mesmo digno de morrer assim. Cadê o desânimo de Pedro? Cadê o desânimo? Vou te matar, Pedro. Olha, não me crucifique de cabeça para cima, me crucifique de cabeça para baixo. Não sou digno de morrer como ele. Uai, mudou? O Espírito Santo muda tudo. O Espírito Santo nos muda. Agora, vire meus pés para cima, minha cabeça para baixo, porque o meu Senhor morreu daquela posição, com a sua cabeça para cima. Sim, nunca, nunca, vem. Ele estava com Cristo então, mas depois Cristo estava em Pedro. Pedro estava na liderança então, e depois que o Espírito Santo chegou, então o Espírito Santo liderava. Pedro estava em segundo plano. Pedro estava na liderança antes, mas agora era Cristo na liderança. Pedro estava no primeiro plano, mas agora é Cristo no primeiro plano. Louvado seja Deus. Então o Espírito Santo conduziu. Ah, sim. Às vezes você ouve alguém cristão, até mesmo alguém falar: ah, fulano está desanimado. Desanimou. Desanimou? Mas ele nasceu de novo? Não existe. Isso é uma prova que ele não foi salvo ainda. É uma prova que ele está perdido. Oh, Deus, você que está me ouvindo nessa hora e passa esses tais pensamentos na sua mente, é uma prova que você está perdido, irmão. Que você ainda não passou pelo Pentecostes. E clamar a Deus, porque lutas, dificuldades, tudo que você pode imaginar de luta, de dificuldade, está no caminho dos cristãos, está no caminho dos filhos de Deus. Tudo aquilo que levaria a outra embora, a outro desanimar, outro a isso, para o cristão, tudo é sinal, tudo é evidência, tudo é Deus trabalhando. O que vai chegar lá no final? Chega no final. Ah, graças a Deus, eu sabia que o Espírito Santo estava conduzindo tudo, controlando tudo, dirigindo tudo. Oh, Deus! Como é bom ser filho de Deus! Como é bom ter Ele na alma! Ai, como é bom ter Ele! Agora, se você simplesmente tem, se você tem bom raciocínio, você se assentará e tentará argumentar a Bíblia, relacionar, como raciocinar, como poderia ele ressuscitar dos mortos? Como poderia estes milagres e coisas acontecerem hoje?
neste grande estado de civilização e ciência em que vivemos? Tentando argumentar aquilo, você está simplesmente se afastando de Deus o tempo todo. Você nunca o conhecerá através do raciocínio. Deus não é conhecido pela razão. Deus é conhecido pela fé. Você aceita, você crê, você não pode fazer isso até que algo aconteça em você. Então o Espírito Santo entra e você tem a mente de Cristo. Nós conhecemos a Deus não é por raciocínio, por mente, é pela fé. É algo lá no, na sua alma, lá, Deus lá, eu creio. E segue, que jeito, eu não sei. Eu só sei que é, eu creio, pronto. Oh, Deus, é bom demais ser crente, gente. Oh, coisa boa, meu Deus. Coisa triste é ser um incrédulo. Oh, coisa triste. O profeta diz, o pior câncer é ser um incrédulo. Rouba dele todas as bênçãos. Tudo ele tem que ter razão. Ser um incrédulo é triste. Observem, o profeta diz, ser um incrédulo, o pior câncer é a incredulidade. Esse é o pior. Tira tudo, suga. Tira tudo. O câncer mata, ele suga. Como aquele tumor que dá no sangue, leucemia, suga o sangue, vira água. A incredulidade é o pior câncer que corrói a humanidade. E o raciocínio, a mente. Mombrana diz aqui, lá na frente, incline sua cabeça para nunca mais levantar nesse mundo. Oh, Deus, agora é a mente de Cristo. Agora é a cabeça dele levantando. Observe, eles pescaram a noite toda e nada pegaram, nenhum peixe. Bastante desencorajador. Na manhã seguinte, cedo, no culto do nascer do sol, eles olharam através da margem e ali estava Jesus. Mas eles não conheceram. Esta é a parte triste. Eles não conheceram. Certa noite, o velho barquinho estava quase para afundar. E lá no mar, na tempestade, ali veio o amado Senhor andando na direção deles. Eles disseram, oh, vai embora, é um fantasma, é assustador, não queremos ter nada a ver com isso. A única coisa que podia ajudá-los estava próximo deles e eles estavam com medo daquilo. E deixe-me dizer isto para vocês hoje, que nunca receberam o Espírito Santo. Eu sei. Na esfera da igreja, nós temos muita zombaria. Temos muitos que fingem ter o Espírito Santo, sendo que eles não o têm. Isso é certo. Do mesmo modo, você tem na sua esfera também. Alegam ter membros de igreja e não são. Isso é certo. Então, onde existe prós, existe contras. Lembre-se disso. Onde há um negativo, há um positivo. Onde existe dólar falso, existe o verdadeiro. E onde há alguém zombando e fingindo ter o Espírito Santo, existe o genuíno Espírito Santo. Lembre-se disso. É a própria coisa que te ajudará a
própria coisa que te libertará, a coisa que você vai te tirar da casa de prisão, de hábitos, ali vai te tirar da casa de prisão, do medo e contrariedade, a coisa que te afastará do câncer e te fará uma criatura viva novamente, a coisa que te ressuscitará nos últimos dias, está perto de você e você está com medo dela, não tenha medo, é Ele, sou eu. Ele disse, não temas, sou eu. Mas eles estavam com medo daquilo, com medo... Desculpa. Com medo daquilo, com medo de tomarem sua palavra para aquilo. Ele diz, não temas, sou eu. Não temas. Jesus lhe perguntou se tinha algum peixe. Eles disseram, não. Disseram, trabalhamos a noite toda e chegamos na praia e encontraram o peixe passados e pronto para eles. Peixe assado e pronto para eles. Souberam, através daquele milagre, que era ele. Mas depois, mais dois, enquanto estavam no caminho de Emaús, ouça atentamente agora, enquanto concluímos, no caminho de Emaús, certo dia, depois da ressurreição, havia dois, um Cleófas e um amigo. Uma linda manhã de Páscoa como esta, a primeira linda Páscoa. Observe a palavra, se preparem. E enquanto eles estavam celebrando a primeira Páscoa, abatidos, desanimados, por causa da decepção que se abateu. Lembra que foi antes do Pentecostes. Lembra que o irmão Brano ensinou que depois do Pentecostes não existe desânimo para os discípulos. Matou Tiago. Eu estou desanimado. Não existe. Lembra disso, que depois que você tem essa experiência de novo nascimento, de batismo com o Espírito Santo, que tem que ter, não existe desânimo com nada. Pode ser a pior decepção do mundo. Não existe. Como não existiu para eles. Não podemos ser apenas religiosos, porque doravante, irmãos, vai ser uma atrás da outra. Vai ser uma atrás da outra. O que nos espera aqui? Decepções, espinhos, dificuldades. Não é isso aqui na Terra? Não tem mais provas, vales, dificuldades, barreiras. Mas tem de bom ânimo. Tem de bom ânimo. Jesus disse, eu venci o mundo. Tem de bom ânimo. E esse bom ânimo, ele deu. Qual é o bom ânimo? O Espírito Santo, irmão. Esse ânimo, você diz, eu tenho isso. Você diz, eu tenho isso na minha alma. Você consegue, alguma vez, desanimar com algo? Você olha para lá, olha para cá, mas eu não consigo. Não tem nada nesse mundo de dizer assim, desanimei. Oh, Deus. Você sabe por quê? Deus injetou esse ânimo aí.
está no meu coração, está na alma dos filhos de Deus. Faz uma pergunta para você. Tem alguma coisa que te desanima? Se seu pai morrer agora, sua mãe, sua mulher, seu filho, seja lá o que for, ou você ir para a cama e ficar lá como um paraplégico, se isso te desanima, você olha lá na sua alma e diz: nada, nem a morte, nem a vida, nada, nada. Jesus colocou isso na minha alma. Ah, a minha alma está fervendo. Pergunta lá, irmã Raquel Costa. Dá gosto conversar. Está desanimado? Ah, os parentes vão falar. Ele ouviu o testemunho dela. Está desanimada? Está desanimada? Ô, irmã Raquel, você podia gravar um áudio aí para nós soltar de tarde. Ânimo! Ela apenas disse: eu tinha que passar por isso. Se eu estava escrito para me passar por isso, eu tenho que passar por isso. E Deus dá uma graça que não sabe da onde. Sei que é do Calvário, é claro. Mas Deus dá um mistério tão grande que a pessoa é feliz, alegre, um ânimo interno dentro da alma dele. Oh, Jesus, ser cristão, irmão, é um fenômeno, uma obra do sobrenatural. Não é esse fabricado aí, fabrica aí. Não, é uma obra do sobrenatural. Cristão é uma obra feita do sobrenatural. Por isso que nada natural desanima ele. Ele é do sobrenatural. As coisas naturais vão afogar o sobrenatural. Os filhos de Deus são sobrenaturais. Por isso, nada natural. Pode haver homens e mulheres aqui hoje que estejam celebrando esta Páscoa por causa de alguma decepção, algo acontecendo. Mas simplesmente lembre, o Senhor Jesus está fora da sepultura hoje. Ele está vivendo no meio do povo. Muitas vezes, quando eu estava na escola, nós estudávamos botânica. Eu sempre estudei botânica. Botânica, para mim, não é tanto a vida da planta. Observe como a planta cresce e como chega o sol e assim por diante. A botânica, para mim, é aquele que o criou. O Criador que fez a planta descer. Oh, quão lindas aquelas flores de Páscoa. Olhe para elas. Oh, que coisa. As lindas flores que estão por aí. Ninguém pode olhar na face de alguém e dizer que não existe Deus. E estar mentalmente bem. Eu olho na sua face. Existe Deus. Olha na face de cada um aí, irmãos. Existe Deus. Olha Deus, como não vê Deus. Como não vê Deus. Você vê um bebê. Como não vê Deus. Existe um Deus. Existe um Deus. Existe o Criador. Oh, Deus. E aqui estão eles desanimados, agora voltando para casa. Bem, nós começamos,
Nós pensamos que estaria tudo certo, mas temos que voltar para casa agora. Então, no caminho de volta para Emaús, e enquanto caminhavam, desanimados, isso foi antes do Pentecostes, e conversava, e a conversa deles estava correta, eles estavam falando sobre ele, foi aí quando ele apareceu. E esta é a razão pela qual não aparece para muitos de nós hoje. Nosso assunto a respeito é tudo, exceto sobre Cristo. E às vezes as pessoas vão conversar, principalmente irmãs, às vezes é problema, alguma coisa, e fica com aquela conversa de desanimados. Pelo menos se estivesse com a conversa assim, de Cristo, desanimado, mas Jesus, igual eles lá, Cleófas, falando sobre Cristo, ele aparecia dizendo, sou eu, não temas, eu estou aqui. Estamos sempre falando sobre quando vamos terminar o trabalho, cansa todo dia, lavar prato, lavar roupa, lavar isso, trabalho. Ei, mas é cansativo, hein? Olha o que vamos fazer aqui. Permita que seu assunto seja sobre Cristo. É aí quando ele aparece. É quando você fala sobre ele. Fale sobre ele. Eu tenho notado que o diabo tem dado tantos assuntos e tantas imagens para você ficar com na mente e influenciado por isso, por aquilo. O profeta diz, deixa essas influências tudo desvanecer e vai lá na influência e vê Cristo. Vê Cristo. Eu quero Cristo, ele é meu exemplo de tudo. E eles estavam indo falando sobre ele. Ele ainda o amavam. E eles não sabiam que ele havia ressuscitado dos mortos. Eles ainda não haviam sabido. E muitas pessoas hoje que realmente amam o Senhor Jesus, aí fora, nestas grandes igrejas através do mundo, e elas amam o Senhor, mas elas realmente não sabem que ele ressuscitou dos mortos. Meu Deus, mas nós sabemos, graças a Deus, nós temos a evidência em cura, a evidência na palavra, a evidência na fotografia, a coluna de fogo sobre a cabeça do irmão Brana. Bom, nós não é apenas uma religião, um sistema, igreja, não. Nós temos Cristo, o Deus eterno, conosco. A evidência, a palavra aí, o sobrenatural, dentro do coração, a palavra. E observem, enquanto eles caminhavam,

quando um homem estava morto por 4 dias, se disse: Lázaro, sai para fora. Oh, como poderia aquele homem alguma vez falhar? Como poderia ele alguma vez nos deixar tão abatidos assim? E agora estamos em vergonha e desgraça? Vamos voltar para casa para começar nossa pescaria e carpintaria de novo? Vem? Não é isto simplesmente o cristão moderno hoje? Oh, deixe a sua cura acontecer. Oh, deixe a cura acontecer e eles estarão aclamando a vitória. Deus curando, clamando vitória, vitória, vitória, vitória, glória, aleluia. Deixe o poder do Espírito Santo cair e eles estão aclamando a vitória, a vitória. E aqueles que são realmente cheios do Espírito Santo permanece dessa forma através da jornada da vida. Vitória, vitória, todo o tempo. Não é isto simplesmente o cristão moderno. O cristão moderno, vitória, cura, bênção, milagres, tudo a favor. Vitória, clama, dança, louva. O cristão tem que estar assim o tempo todo. Mas o homem que continua caminhando com a mente carnal, deixa um pouco de desânimo, chegue, alguma coisa esteja errada, ele vai embora, dizendo: bem, eu pensei que estava tudo bem, mas ó, que coisa, veja isso agora, eu pensei que aquela igrejinha nunca falharia, pensei que aquela pessoa, você está com a sua mente na coisa errada. Vem, coloque sua mente naquele que não pode falhar. Que seu assunto não seja sobre a sua igreja, mas sobre o seu Senhor. É Ele, não sobre o seu vizinho, mas sobre o seu Senhor. Que seus assuntos sejam sobre Ele, não a igreja, não seu pastor, não. O profeta de Deus diz: se você ficou olhando para um homem, Deus vai permitir que ele falhe, para você tirar o olho dele e olhar para quem não falha. Deus não divide a sua glória com ninguém, não. É Ele sozinho, é o tal. Você vê cristãos aí desanimados. Ei, eu pensei, eu achei. Oh, é o Cristo, é o nosso Deus, é o nosso Cristo. Ele é o nosso tal. Ele é o nosso rei. Oh, glória a Jesus. Aqui no parágrafo 114, do mesmo modo é hoje, a mesma coisa hoje, exatamente, irmão, irmã. Oh, que Deus possa despertar seu interior. As pessoas não compreendem que Ele ressuscitou dos mortos. Ele não está morto, Ele está vivo. Que eles despertam, oh Deus, despertam o interior de cada

0: um. Desperta com o Espírito Santo. Desperta. Ele saiu disfarçado. Apareceu para eles na forma de um homem. Deus pode aparecer para você na forma de seu vizinho. Ele pode aparecer para você na forma de um ministro. Ou de sua mãe. Cristo aparece para você nas pessoas. Então trate todo mundo corretamente. Seja amável, seja cortês. Ame Cristo. Está na pessoa. Cristo em você. A esperança da glória, não é isso? Enquanto você segue e as pessoas aparecem para você, uma pessoa educada, começa a falar com você, ouça, você não sabe, pode ser Jesus falando contigo. Veja, ele aparece, estarei convosco, mesmo em vós. O que fizerdes a estes, a mim o fazeis. Oh, quando estiver olhando para isso dessa maneira, a velha tradição vai embora. Tradição de crente. Isso não se torna em forma de palavras. É uma declaração de tantas palavras reunidas. E isto se torna uma realidade viva, que Cristo está em nós agora, o Espírito Santo se movendo de um lado para o outro, através de cada ser humano, ondulando através dos corações, procurando, condenando as ruínas da vida ali. E assim que você confessa aquilo, ele te mantém diante de Deus e o sangue limpa aquilo. Amém. Isto se torna uma realidade viva de que Cristo está em nós agora. O Espírito Santo se movendo de um lado para o outro, através de cada ser humano, ondulando através dos corações. Oh, Deus, procurando, condenando as ruínas da vida ali. O Espírito Santo ondulando em nossos corações, condenando as decepções da vida ali. Oh, tudo é ele, tudo é ele. O profeta disse: eu quero te conhecer quando eu abaixar, você pode para dizer, abaixar minha cabeça para nunca mais levantar. Abaixa sua cabeça para nunca mais levantar. Agora, a cabeça aqui é Cristo. Minha cabeça acabou. No 155... e 157, para nós terminar. Eles olharam e disseram: há somente um homem na terra que alguma vez poderia fazer isso, e este é ele. Exatamente da maneira que ele faz certa coisa, não da maneira que ele formula o seu sermão, porque eles tinham teólogos suficientes para fazer aquilo. Se você fosse ouvir uns teólogos do dia, formular os sermões deles, e você falava: ih, mas que sermão! Jesus, com seus ensinamentos ali. Não é formular o sermão, irmão. Jesus ali com seus ensinamentos simples, humilde, e os teólogos formulavam. Oh, Deus, nós não temos que formular o sermão, nós temos apenas que entregar o que Deus já entregou, na humildade, na simplicidade, e Deus abençoando. a congregação, mole está sendo movido. Não da maneira que ele se vestia, de estilo de Hollywood, como seria hoje. Não é aquilo, mas pela maneira que ele faz algo. Eles souberam que aquele era o seu modo de fazê-lo. E seus olhos se abriram, então eles o conheceram. Eles não o conheceram em poucos dias, ou melhor, os discípulos não o viram daquela forma. Eles nunca haviam se fechado com ele. Não o conheceram quando o viram. Mas aqueles que uma vez foram fechados, eles souberam que era o seu Senhor. E eu quero que você observe algo atentamente agora, antes de concluirmos. Na própria manhã, bem cedo, quando Maria e Maria Madalena foram à sepultura, primeiro, ouça, primeiro, bem cedo naquela manhã, Cristo se mostrou visivelmente aos que madrugaram. E ele aparece mais, e ele não aparece mais, através da extensão do dia, até o entardecer. Então ele se fez conhecido novamente, pois ele é o Alfa e o Ômega. Olha isso aqui, irmãos. Deus apareceu para Maria e Maria Madalena, mostrando que ele está vivo. E durante o dia todo, ele não mostrou. Mas lá à tarde, ele apareceu para ele, para eles, lá na praia, mostrando: eu estou vivo. Oh, irmãos, Deus mostrou lá no começo, durante as eras, moeras negras. Oh, reformadores, mas hoje, no fim dessa tarde, desse mundo escuro, ele se apresentou vivo, dizendo: eu sou o Alfa e também eu sou o Ômega. O profeta diz: não fala nada do meio. Alfa lá, Ômega aqui. O profeta chamou essa igreja a igreja Ômega. Ela tem Deus, como lá no começo eles tiveram. Hoje nós temos Deus, não só numa fotografia, mas ele está na palavra conosco. E dentro dos nossos corações, através do Espírito Santo, nós que temos Deus, o Elohim, hoje visitou nós. A palavra. Teologia para levar desânimo, decepções. Existe? Passa longe, passou longe. Nós temos a Igreja Ômega hoje. Hoje é o mesmo Deus ocupado conosco, essa coluna de fogo que dirigiu os filhos de Israel, está dirigindo nós. Ela é letra aqui, ó. Essa mensagem é coluna de fogo. Ela é Elohim, ela é Deus, ela é a Igreja Ômega. Oh, isso tem que estar na alma dos filhos de Deus, dos eleitos de Deus. Somos Igreja Ômega, palavra, coluna de fogo. Todos os obstáculos que temos que passar, não é nada para essa Igreja Ômega, para essa igreja que tem Ele. E nós vamos chegar àquela hora do grande arrebatamento, que reunirá todos que já partiram, vão ressuscitar Não é nada de uma formulação de sermão, de isso, aquilo, de ser enjoativo. Isso é enfadonho para os filhos de Deus. Os filhos de Deus não querem nada disso. Eles querem Deus. Eles querem a ômega. Eles querem Deus. Eles não querem gestos e não querem isso. Eles querem Deus. Eles querem ver a realidade. E a realidade está aí. A igreja ômega. Vamos ficar de pé e dar glória a Deus. Dar aleluia. Dizer, oh Deus, muito obrigado, Jesus. Que nesse entardecer, nessa igreja ômega, o Senhor faz real, como fez conhecido para Maria Madalena e a Maria, e depois conheceu à tarde, e agora o Senhor fazendo conhecido à tarde, meu Deus, aleluia. À tarde para os teus filhos, glória a Jesus, aleluia. Louvado seja Deus, Pastor Wesley. Aleluia.
1: Aleluia. Glorifica o Senhor. Louvado seja Deus. Aleluia. Agradeça a Deus. Obrigado, Jesus, por esta manhã maravilhosa, pela tua palavra, pela tua presença, pelo Espírito Santo no nosso coração. Obrigado, Jesus, pelo nosso pastor. Continue mantendo sob a tua unção, ó Deus, abençoando, em nome do Senhor Jesus, sua família, este ministério maravilhoso, ó Pai. Como agradecemos ao Senhor por esta manhã, em nome do Senhor Jesus. Amém. Graças a Deus, fomos ricamente abençoados em mais esta manhã gloriosa. Posso reclamar? Queria pedir para o senhor, o irmão Miguelito ligou lá em Campinas, dizendo que a mãe dele está na UTI. E o senhor podia pedir, ele pediu que a igreja levantasse as mãos e o senhor orasse por ela, está na UTI, em estado grave.
0: Senhor Jesus, somos a igreja ômega. E ele crê, ó Pai, sua mãe, eu me lembro nesta hora que ela pediu oração há muitos anos atrás, fazendo algum tratamento, e o Senhor ouviu, ó Pai. O Senhor ouça a oração, ó Deus, de acordo com a fé do filho dela, irmão Miguelito, ó Pai, possa ajudar. E ela tomar a decisão de servir ao Senhor. Em nome de Jesus Cristo. Amém.
1: Amém. Graças a Deus. E se caso alguém precisa de um atendimento pastoral, o pastor Clemar vai atender daqui, através da videoconferência. E daí é só ir lá, falar com o irmão Divaldo, normalmente, como sempre. Então, se você precisa de um atendimento pastoral, o pastor vai atender aqui pela videoconferência. E às 15 para as 3 da tarde, o companheirismo. Cumprimente uma outra. Deus abençoe. Está encerrado a escola dominical. Amém.

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E eis que sobre vós envio a promessa de meu Pai. Ficai, porém, na cidade de Jerusalém, até que do alto sejais revestidos de poder.

Com razão, Jesus pôde declarar a seus discípulos em São Mateus capítulo 28 que todo poder nos céus e na terra lhe foi dado. Isto ficou provado, não ficou somente em palavras, somente em uma declaração, mas a sua ressurreição comprovou que ele havia conquistado a morte, o inferno e a sepultura. Ele não só fez isto, conquistar a morte, o inferno e a sepultura, mas também saiu triunfante, com todo poder no céu e na terra. Tudo que estava no Pai, tudo que estava no Espírito Santo, e tudo que houve alguma vez, tudo estava nele, porque nele habita corporalmente toda a plenitude da divindade. Todo poder me foi dado nos céus e na terra. Tudo o demais ficou impotente, simplesmente impotente. Ele havia conquistado tudo e com razão ele declarou: sem mim nada podeis fazer. Ele não só fez isto, ouvintes, mas também ordenou a palavra a seus discípulos, até então incrédulos. Ele disse: não temais, porque eu sou aquele que estive morto, mas agora vivo para sempre e tenho as chaves da morte e do inferno. Já os conquistei, não temais. Toda semente predestinada e pré-ordenada de Deus virá à vida quando essa luz do glorioso Evangelho, Evangelho que traz o poder da ressurreição, se difundir por toda a terra. Em cada era, esse Evangelho poderoso produziu a colheita que Deus havia ordenado. Refletiu sobre as sementes pré-ordenadas que estavam na escuridão, sem a luz do sol. Ele ressuscitou dos mortos. Oh, que coisa tão maravilhosa! É a justificação da nossa fé. Com a sua ressurreição, ele pôde dizer: eu estou vivo, ou seja, vivificado. A palavra grega vivificar significa algo que tem tornado a vida depois de haver estado morto. Alguma coisa que voltou à vida depois de haver estado morto. Por exemplo, a semente que tem sido posta debaixo da terra, essa semente tem que morrer por completo, tem que apodrecer por completo, e toda a vida que estava na semente tem que surgir outra vez. Então isto é ser vivificado. Ele foi vivificado. Não só isso, porém, eu enviarei a mesma vida que vivificou a mim.
aquele poder que me levantou daquele sepulcro. Em outras palavras, Jesus estava dizendo isso. Esse mesmo poder derramarei sobre vós para que sejais vivificados, para que onde eu estiver, vós também estejais. Ouvintes, sempre o Espírito nos recomenda parar um pouco. O mundo para tantas coisas, mas deveria parar para encarar esta grande verdade. Não é o valor do mensageiro em si como homem. Como homem, a gente não vale nada. Mas é o valor da mensagem. Conta-se que aquele pigmeu, aquele homenzinho tão pequeno, tão desconsiderado, não era nem considerado como gente, passou entre soldados que eram homens arrões, homens grandes, armados, ninguém podia passar ali, mas aquele pigmeu gritou para aquela soldadesca poderosa: abre ala, porque eu vou aqui com a mensagem do rei. Então não era o pigmeu em si, mas era a mensagem que ele levava, que era do rei, é que tinha poder, subsalência, primazia sobre toda aquela força, sobre todo aquele poder daqueles soldados. Não somos nós propriamente dito. Não é o homem, mas é a mensagem. É a mensagem que deve ser ouvida e deve ser recebida, que deve ser crida. Não era a mulher em si que tinha algum valor sobrenatural naquele instante, mas era a mensagem que ela estava levando como igreja, um tipo da igreja. Isso não queria dizer que ela deveria ser uma pregadora, mas aquilo é um tipo da igreja que grita bem alto para o mundo que ele vive, ele vive. A mulher que levou a notícia era tão fraca, tão débil, de um caráter tão mau no seu passado. Mas foi a mensagem que ela levou. Ele vive, ele vive. Não é o que a igreja possui. Não é o que ela tem. Se os homens têm parado numa igreja por causa do que ela possui materialmente, aí está o seu fracasso, aí está a sua derrota. Aí está o porquê eles apodrecerão nos sepulcros sem o poder da ressurreição. Não é isto, não é a aparência, é a mensagem em si. Não é o homem que é Deus, mas é a palavra que está no homem, é a mensagem que está no homem. No princípio era o Verbo, e o Verbo estava com Deus, e o Verbo era Deus. Quando chegam a dizer: bom, eu prefiro ficar com Jesus do que com Pedro, João e Paulo, os apóstolos. Quando eles se veem apertados com as Escrituras, eles apelam logo para este caminho. Um reverendo foi obrigado a responder para o seu membro quando ele lhe perguntou: reverendo, vamos analisar aqui um pouquinho. Os apóstolos estavam ali tão pertinho de Jesus e batizaram em nome do Senhor Jesus Cristo.
Em Atos dos Apóstolos, em toda a Bíblia Sagrada, não se encontra um batismo nos títulos Pai, Filho e Espírito Santo, mas só encontra em nome do Senhor. Agora, os apóstolos estavam ali tão pertinho de Jesus, e nós que estamos há 2000 anos de Jesus, é que estamos certos. Os apóstolos que estavam ali tão pertinhos de Jesus é que erraram, não é? O reverendo disse, depois de falar algumas coisas, torcer dali e daculá, eu prefiro obedecer a Jesus do que os apóstolos. Mas eu pergunto para ele, reverendo, a quem os apóstolos obedeceram? O senhor prefere obedecer a Jesus, mas a quem os apóstolos obedeceram? Foi ao Papa? 325 anos depois de Cristo, quando realizaram o primeiro batismo nos títulos Pai, Filho e Espírito Santo? A quem os apóstolos obedeceram? A vida que estava nos apóstolos tinha vindo de quem naqueles dias ali fresquinha no Pentecostes? A vida que estava neles era do Espírito Santo, era do próprio Deus. Então, isso seria uma fuga que não leva ninguém a um abrigo seguro. Eu prefiro obedecer a Jesus do que aos apóstolos. Essa é uma fuga covarde e que deixa o homem no relento. Quando nós dizemos, eu prefiro obedecer a Jesus do que a Pedro, oxalá que nós tomássemos essa posição em todos os aspectos da vida, obedecer a Jesus. Mas sem que o poder vivificador da palavra venha sobre o homem, por mais culto que ele seja, ele não pode entender estas coisas. Ele foi vivificado, agora não somente para si mesmo. Ele levantou do sepulcro e ele disse, esse mesmo poder derramarei sobre vós para que sejais vivificados, para que onde estiver vós estejais também. Em Lucas capítulo 24 versículo 49 ele diz, e eis que sobre vós envio a promessa de meu Pai. Ficai, porém, na cidade de Jerusalém, até que no alto sejais revestidos de poder. Agora, meus ouvintes, leiam em Atos dos Apóstolos, capítulo 1, e logo no capítulo 2. Vejam todos que logo após aquele pequeno discurso de Pedro fazendo menção do que o profeta Joel houvera profetizado, quase 3000 almas se compungiram em seus corações e logo perguntaram justamente aos apóstolos. Eles estavam com o poder vivificador. Jesus disse, aqueles que receberem a vós, a mim me recebem. Isto é, aqueles que crerem em vós. Mas aqueles que rejeitarem a voz, a mim me rejeitou. Então você diz, eu prefiro obedecer a Jesus do que aos apóstolos? Você está rejeitando a Jesus, porque Jesus disse, aquele que rejeitar a voz, a mim me rejeita. Sim, isto é verdade. E eis que sobre vós envio a promessa de meu Pai, ficai, porém, na cidade de Jerusalém, até que do alto sejais revestidos de poder. Será que não pode vir nesse poder, esse poder vivificador, dessa semente que apodreceu durante as eras e tem brotado na era de Utero, crescido o talo com Wesley, vindo ainda a borla com os pentecostais? E agora está na semente, voltando para o original. Lutero não podia ter tudo, não podia ter essa luz completa, nem tampouco Wesley,
mas não somos capazes de dobrar as nossas cervizes. Reconhecermos que isto é verdade, é a palavra de Deus, mas sem que o Espírito Santo venha e vivifique isto em nossos corações, nós ficamos com medo de mendigar o pão. E os meus tantos anos de serviço, para onde irão se eu pregar estas coisas? Mas Pedro não estava comprometido, nem tampouco os apóstolos. O fundamento é dos apóstolos e dos profetas, sobre o qual a igreja está edificada. Esse fundamento é a revelação de toda a palavra, é a revelação do nome do Pai, do Filho e do Espírito Santo, é a revelação da unicidade de Deus. Pois bem, Jesus demonstrou que ele não foi o único beneficiário, mas que fez a outros participantes desses benefícios da sua ressurreição. Se ele, ressurreto, diz: eu sou o primeiro e o último, como podemos nós fincarmos uma estaca dogmática incrédula, manufaturada por homens, sem esse poder vivificador do Espírito Santo? Ficamos sapateando ali, dizendo: ele é a segunda, porque ele falou com o Pai. A revelação do poder do Cristo glorificado não tem chegado aos corações. O sol não tem raiado, estão simplesmente sob um clarão de cada era, sob um clarão apenas, mas não sob o sol da justiça. Deixa o sol entrar, deixa os raios penetrar. Ele veio para redimir, ou seja, para vivificar essas sementes predestinadas que Deus viu desde antes da fundação do mundo. E elas não podem falar diferente do que ele falou. Uma vez ressuscitados com Cristo, não podemos ter uma mente ofuscada pelo Deus desse século, pela letra que mata, mas somos vivificados pelo Espírito Santo, que vivifica, que torna a vida aquilo que tem se tornado podre. Por isso é necessário morrer, precisa-se de uma matança, precisa morrer o ego, as conclusões mentais, intelectuais, precisam ser jogadas fora. Então, amados, essas sementes predestinadas que Deus viu desde antes da fundação do mundo têm seus nomes no livro da vida do Cordeiro. Aqui sobre a terra, às vezes se encontravam sem a mínima esperança, mas ele veio não só para ser uma bênção, não somente para te dar uma cura, um arrepio no corpo e te fazer falar línguas. Seria um Deus muito pobre, faria o seu povo, seus súditos felizes somente com esses brinquedos de plásticos. Não. Ele não é esse pai tão pobre assim, que quer enganar os seus filhos com água de açúcar, com bonequinha de cafeína açucarada. Não. Isso é mais do que uma bênção. Ele veio para repartir-se a si mesmo com esta semente. Ele veio se derramar sobre essa semente. E essa é a maior bênção que se possa pensar. Quando você tiver de contar uma bênção, não é a sua boca que conta, é a sua vida que conta a bênção. É a sua ressurreição com Cristo. Oh, que Deus faça infundir esse poder transformador, vivificador nesse instante,
em cada pessoa, em cada semente que estava esperando por isto, em nome de Jesus Cristo. Amém.

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0: I want your little home to rejoice and be happy.
1: Agora siga seu caminho para casa regozijando. Você não tem...
0: Do you believe?
1: Você crê? Apenas tenha fé em Deus. Fique bem reverente. Então somente creia. Deus te concederá isto, mãe. Agora, você aí no auditório é exatamente o mesmo. Você começa a olhar para este lado. Não duvide. Afaste as superstições agora e diga, Senhor Deus, aquele pregador simplesmente me falou de acordo com a tua palavra, que tu és o mesmo ontem, hoje e eternamente. Eu não estou ali em cima, eu não tenho um cartão de oração. Eu não tenho nenhum cartão de oração, mas ele disse que tu és o sumo sacerdote, o mesmo ontem, hoje, eternamente, e que eu poderia te tocar através do sentido das minhas enfermidades.
0: So, Lord Jesus, I believe what the man said is the truth. And I'm coming to you now, and you prove it to me that you are the saint.
1: Então, Senhor Jesus, eu creio que eu, o que o homem disse é a verdade, e estou indo em direção a ti agora, e tu me provaste isto, que tu és o mesmo.
0: And I'm going to ask you to ask the Savior, Brother Brown, turn around and tell me something about myself, that I'm in the audience. Anywhere to live.
1: E eu vou te pedir para falar, para dizer ao irmão Brennan, para se virar e me dizer alguma coisa a respeito de mim, assentado bem aqui no auditório, em qualquer parte do edifício.
0: Be sincere now.
1: Seja sincero agora. Veja se ele fará isto.
0: Just be sincere, don't doubt.
1: Apenas seja sincero, não duvide.
0: How do you do, sir?
1: Como vai, senhor?
0: The Lord Jesus Christ knows us.
1: O Senhor Jesus Cristo nos conhece.
0: To me, you're a stranger.
1: Para mim, você é um estranho.
0: Lord, I know I've never seen you in my life.
1: Até onde eu sei, eu nunca te vi em minha vida.
0: But God will both of us. But if the Lord God will reveal to me what your trouble is, will you accept it, sir?
1: Mas Deus conhece nós dois. Mas se o Senhor Deus me revelar qual é o seu problema, você aceitará isto, Senhor?
0: Somebody touched him.
1: Alguém o tocou.
0: There's a spirit that's on this man, that's on someone else in here.
1: Há um espírito que está neste homem, que está em alguém mais aqui.
0: It's a child, a little boy.
1: É uma criança, um garotinho.
0: He keeps appearing here. Double rupture.
1: Ele continua aparecendo aqui. É uma dupla hérnia.
0: The child sitting right there.
1: A criança que está sentada bem ali.
0: You have a rupture here.
1: Você também tem uma hérnia.
0: Exactly right.
1: Isto é exatamente correto.
0: See that spirit before you get by with that.
1: Veja aquele espírito. Ele achou que poderia passar com aquilo.
0: See how those demons try to pull one to another? Try to scream for help?
1: Veja como aqueles demônios tentam puxar um ao outro. Como eles gritarão por ajuda? Eu segui aquela faixa negra e te vi. Agora a sua fé não era você, Senhor. Você disse que se Deus fez o que eu lhe disse, é isto. Agora não duvide, creia. Sim, senhor. Você tem uma hérnia. E eu vi em algum lugar. Parece que você passou por uma cirurgia ou algo. É um problema de próstata. Você fez uma operação por causa disso, um problema de próstata. Você também não é deste estado. Para mim, parece ser de Maryland. Eu vejo um homem ao seu lado que está orando por você. Ele é um sujeito alto, de ombros inclinados, usando óculos. Você é um ministro, e é um irmão que está orando por você, é um ministro. E você é o reverendo D.T. Parker. Isto é certo. Vá, Senhor, e que Deus esteja contigo. Tenha fé em Deus. Você, senhora, que acabou de sentir o Espírito de Deus em você. Aquela pressão alta pela qual você está orando. Creia imediatamente nessa unção, que isto vai te deixar. Em que ela tocou? Em quem ela tocou? No sumo sacerdote, não em mim. Ela está bem distante de mim. Vocês creem, cada um de vocês? Ela tocou o sumo sacerdote que podia ser tocado por o sentido de nossas enfermidades. Se tu podes crer, todas as coisas são possíveis. Como vai, senhor? Eu disse, somos estranhos um para o outro. Esta é a primeira vez que nos encontramos, não é? Correto. O que você acha, senhora? Você acha que esta é a verdade? Sim. Você acha que Deus vai te curar dessa diabetes? Dessa condição paralisada? Fique de pé e seja curado agora. Você crê? Tudo é apenas creia. Senhor, se Jesus Cristo ressuscitou dos mortos e é o mesmo ontem, hoje e eternamente, eu não poderia te curar. Para te ajudar, se eu pudesse e não o fizesse, eu seria uma pessoa horrível.
0: have the love that I've been preaching about today.
1: Eu não teria o amor a respeito do qual tenho pregado nesta noite.
0: No, I better go get it myself before I tell others.
1: Não, seria melhor eu ir obtê-lo para mim mesmo antes de eu falar aos outros.
0: But he has presented himself to his church.
1: Mas ele tem apresentado a si mesmo para a sua igreja.
0: No matter how much he had been anointed, if you didn't believe it, it would never work.
1: Não importa o tanto que ele tenha me ungido. Se você não cresce nisto, isto nunca funcionaria.
0: It's not me doing this, it's your own faith doing this.
1: Não sou eu quem faço isto, é a sua própria fé fazendo isto.
0: It's your faith believing God.
1: É a sua fé crendo em Deus. O diabo tenta.
0: In the Son of God, because he has a spirit without measure. I just got a little spoonful of it.
1: No Filho de Deus, porque ele tinha um espírito sem medida. Eu simplesmente tenho uma pequena colherzinha disto.
0: Like a spoonful of water out of the ocean, but the same chemicals in the spoonfuls in the whole ocean. The same kind.
1: Como uma colher de água tirada do oceano, mas a mesma coisa que está na colher está em todo o oceano, é do mesmo tipo.
0: But he was the Son of God.
1: Mas ele era o Filho de Deus.
0: I'm a sinner saved by grace.
1: Eu sou um pecador salvo pela graça.
0: But he promised he'd do this, and he keeps his word.
1: Mas ele prometeu que ele faria isto, e ele guarda a sua palavra.
0: You are wanting me to pray for a condition of your body and your eyes.
1: Você está desejando que eu ore por um problema em seu que está incomodando seus olhos.
0: It's a skin condition that broke out over you, and it's going into your eyes, and into your eyes.
1: É um problema na pele que surgiu em você e está indo para os seus olhos, está incomodando os seus olhos.
0: That's true.
1: Isto é verdade.
0: You're not from this country either.
1: Você também não é deste estado.
0: You're from a place that's North Carolina. And your name is Sister C.C. Campbell.
1: Você é de um lugar... É da Carolina do Norte, e o seu nome é Irmã C.E. Campbell. Agora, volte para casa e fique boa. Se puderes crer, tudo é possível.
0: How do you do, sir?
1: Como vai você, senhor?
0: This is our first time meeting, I suppose.
1: Esta é a primeira vez que nos encontramos, eu suponho.
0: I've never seen you before, but God knows you definitely.
1: Eu nunca te vi antes, mas Deus te conhece. Ele não conhece?
0: You believe me to be his servant?
1: Você crê que sou seu servo?
0: Yes, sir. What you're doing here, God bless you.
1: Sim, senhor. O que você está fazendo aqui? Deus te abençoe. Você foi coberto pela morte. Porque você está bem fraco agora e você teve uma operação simplesmente há uma ou duas semanas e aquilo era um câncer. E aquele câncer estava no cérebro. Você crê? Não somente aquilo, mas uma mulher aparece ao seu lado. Ela está aqui, nesta noite. Eu sinto que ela está pedindo agora.
0: É sua esposa. E ela está toda escondida. E ela está medo de câncer também.
1: Esta é sua esposa e ela está toda inchada e ela também teme o câncer.
0: Put your hands on.
1: Vá, coloque a sua mão sobre ela, e vocês dois serão curados no nome do Senhor Jesus. Se puderes crer, tudo é possível. Você está crendo? Como vai? Oh, você é um irmão menonita com o seu casaco. Eu aprecio a sua posição por Cristo. Eu tenho centenas de amigos menonitas. Você conhece Carol Barry? Você não conhece. Ele é um bom amigo meu, muitos outros irmãos que são menonitas. Eu nunca esquecerei em Fort Wayne, né? Certa noite eu estava tendo um culto. Uma moça menonita estava tocando piano e o seu garotinho estava... O Espírito Santo me falando sobre a condição que causou aquilo. E quando ele declarou que ele estava curado, a moça menonita estava tocando. O grande curador está perto agora. O garotinho pulou de meus braços e correu pela plataforma. A mãe desmaiou. A mãe...

0: Please.
1: If the Lord God will reveal to me what you're wanting of Him, would you believe He'd give it to you?
0: Se o Senhor Deus me revelar o que você está querendo dEle, você crê que Ele te daria isto?
1: Thank you, sir.
0: Obrigado, Senhor.
1: Then I pray that you get what you ask for.
0: Então eu oro para que você receba o que está pedindo.
1: You're not here for yourself.
0: Você não está aqui por você mesmo.
1: You're here for somebody that's not here.
0: Você está aqui por alguém que não está aqui.
1: It's a woman, and she's dying with cancer.
0: É uma mulher e ela está morrendo com câncer.
1: That's just the Lord.
0: Este é o assim diz o Senhor.
1: You believe now?
0: Você crê agora?
1: You can have what you want.
0: Você pode ter o que você pediu.
1: You believe with all your heart?
0: Você crê de todo o seu coração? Só um momento. Algo aconteceu no auditório. Parece que há um. Sim, é isto. Esta mulher assentada bem aqui com a face corada. Ela está orando. Ela tem problema de sinusite e ela deseja que o Senhor a cure. Você o aceita como seu curador, irmã? Você aceita? Se você aceita, você pode ter o que você pediu a Ele, se puderes crer. Deus te abençoe. Aqui eu creio que a mulher perdeu isto, porque o anjo a deixou imediatamente. Ele foi para outra sentada ali que está com colite. Você crê que Deus vai te curar dessa colite? Está bem, você tem a sua cura. Agora isto saiu e foi para outra. Você pode, tenha fé em Deus, não duvide. Cada um de vocês pode ser curado. Vocês creem nisto? Bem atrás da mulher, a terceira pessoa sentada aqui na fila de trás. Você está orando. Você tem algo errado com o seu pescoço e crê, você que Deus vai te curar? Fique de pé então. Você tem a sua cura. Deus te abençoe. Eu te desafio no nome de Jesus Cristo a crer nisto. Você crê nisto? Agora faça isto então. Coloque as suas mãos uns sobre os outros. Vamos! Vamos todos apenas orar aqui. Cada um pode ter a sua cura. Coloque as suas mãos neste momento. Isto mesmo. Vamos entrar no espírito de adoração agora.

Senhor Deus, no nome de Jesus Cristo, eu condeno o diabo. Saia daqui, Satanás. Deixe as pessoas do auditório.

Momento de meditação. Bem-aventurado o homem que não anda segundo o conselho dos ímpios, nem se detém no caminho dos pecadores, nem se assenta na roda dos escarnecedores. Antes tem o seu prazer na lei do Senhor, e na sua lei medita de dia e de noite. Que a sua plena satisfação sempre esteja na lei do Senhor, e na sua lei medite de dia e de noite.

E ali haverá um alto caminho, um caminho que se chamará o Caminho Santo. O imundo não passará por ele, mas será para aqueles, os caminhantes, até mesmo os loucos não errarão.

A mensagem, o caminho de Deus feito para nós, o profeta de Deus, William Marjo Brana, pregou e nós vamos meditar nesta tremenda mensagem pregada em setembro de 1952. E no parágrafo 112, o profeta diz: havia uma mulher certa vez que perdeu seu irmão. Seu nome era Lázaro. Oh, ele era um bom rapaz. Ela detestava admitir que ele ia partir. E ele morreu. Ela mandou buscar seu pastor, ou evangelista, que era Jesus. Ela tinha saído de uma igreja e ela tinha renunciado tudo o que tinha. E ela mandou buscar Jesus para que viesse orar. E ele apenas seguiu em frente. Mandou buscar novamente. E ele seguiu em frente. Ele disse: nada faço até que o Pai me mostre. O Pai já lhes tinha mostrado que Lázaro morreria. Ele veio após algum tempo, depois de cerca de 3 ou 4 dias, ele disse: Lázaro está morto. E por amor de vós, eu folgo que não estivesse lá, mas eu vou acordá-lo. Então ela ouviu que Jesus estava chegando, então ela saiu para encontrar-se com ele, encontrar-se com Jesus. Aquele era o caminho provido por Deus, ir encontrar-se com Jesus. Isto é certo. Sempre, quando tem sofrimento em sua casa, vá encontrar-se com Jesus. Tem enfermidade em sua casa? Vai encontrar-se com Jesus. Tem pesar em sua casa? Vai encontrar-se com Jesus. Aleluia! Se você tem necessidade de qualquer coisa, vai encontrar-se com Jesus. Vai encontrar-se com Ele. Ele possui todo o remédio, tudo aí. Ele não tem o remédio, ele tem a cura. Amém. Então ela foi encontrar-se com ele e ela prostrou-se a seus pés. E ao encontrar-se com Jesus, ela teve a resposta do seu pedido, do seu clamor. Quando Lázaro ainda estava vivo, doente, ela mandou chamar a Jesus, mas Jesus continuou a sua jornada. Se ele viesse imediato, era apenas a cura de Lázaro. Mas ele disse: eu não posso fazer nada até que o Pai me mostre primeiro. E o Pai tinha mostrado que Lázaro morreria, que ele ia morrer, ficar 4 dias na sepultura, e ela foi encontrar com Jesus, mesmo depois de Lázaro morto. Ela disse: eu, Senhor, se o Senhor estivesse aqui, mas mesmo agora, aleluia,
Jesus disse: Eu sou a ressurreição e a vida. Mesmo agora, eu sei que tudo é possível. Lázaro ressuscitou. O caminho provido por Deus é encontrar com Jesus em qualquer circunstância. Está cansado? Vai encontrar com Jesus. Está descansado? Vai encontrar com Jesus. Quer descanso? Dê-me Jesus. Dar-me férias? Dê-me Jesus. Quer paz? Dê-me Jesus. Jesus em tudo. O profeta continua dizendo dos magos: Eu posso ver alguns magos. Certa vez ia ao seu nascimento, o nascimento de Jesus, para adorá-lo. Eu posso ver todos eles se aprontando, pondo o carregamento nos seus camelos. Eu posso ver Jim, Jones e o resto deles todos, o John Doe, pondo o carregamento. Eu posso vê-los colocando estas mesas de jogo, pondo carregamento aqui ao lado assim, e eles colocariam tudo mais. Eles iam adorar a Jesus. Eles foram descobrir, quando chegaram ali, viram que os velhos camelos não podiam andar tanto carregamento. Este é exatamente o problema com a igreja hoje. Vocês puseram tanto carregamento do mundo com isto. Isto lhes faz voltar, isto é certo. Eu posso vê-lo começar a sair assim. Todos eles chegaram lá de um lado da montanha, eles não podiam nem mesmo passar, porque estreita é a porta e apertado o caminho. Porém, poucos há que se encontrarão. Sim, Senhor. Eu posso ver um sujeito velho pondo carregamento. Ele estava pondo carga leve, porque eu estou me preparando para ir ao céu. Irmão, eu não estou pondo carregamento para ir ao céu. Estou tirando o carregamento para ir ao céu. Aleluia! Então, o rapto desprenderá tudo. A Bíblia diz: deixemos todo o embaraço e o pecado que tão de perto nos rodeia, para que possamos correr esta carreira com paciência. Nos faz lembrar quando o profeta foi naquela fábrica, que depois que terminou o trabalho dos operários, tocou-se um assobio, uma sirene, todo mundo saíram e passou um grande imã, e tudo que estava magnetizado, aquele imã, foi ao encontro do imã. Tinha umas peças que estavam magnetizadas ao imã, mas estavam aparafusadas. O profeta disse: por que que elas não subiram? Aquele moço, o gerente da fábrica, disse: é porque elas estão aparafusadas. O profeta logo lembrou, um dia deste o grande imã de Deus passará. Ele virá sobre as nuvens e toda a alma que está magnetizada a ele vai subir. Esta mensagem
traz um desprendimento de tudo. Eu posso ver aquele velho sujeito partindo, veja, eu posso ver sua esposa por perto dizendo: John, qual é o problema, rapaz? Onde você vai? Diz: eu vou adorar o Senhor. Como você sabe que vai? Bem, eu vou. Bem, você não tem nem mesmo a bússola, você não tem nem mesmo a licença ministerial, mas o que é que há com você? Eles lhe receberão? Você vai adorar o Senhor? Sim. Leve sua bússola? Não, eu não preciso dela. Não preciso dela. Como você chegará lá? Eu posso vê-lo apontar para a estrela da manhã, dizer: eu vou pelo caminho provido por Deus. Amém. Deus proveu uma estrela para dirigir os magos. Eles não precisavam de uma bússola. Eles precisavam do caminho provido por Deus. A estrela, glória, o mesmo Deus que guiou os magos a Cristo, através da estrela, está aqui esta noite na forma do Espírito Santo para guiá-lo a Cristo, o novo nascimento, o batismo do Espírito Santo, o qual é o caminho provido por Deus. Aquele que não nascer da água e do Espírito, nem verá o reino de Deus. Homens e mulheres, vocês o receberam? Sim, Deus proveu um caminho provido para nós. Deus proveu um caminho provido para os magos. Ela é a estrela, não era uma bússola. Deus proveu um caminho provido para nós, o qual é o novo nascimento, é o batismo do Espírito Santo. Este é o caminho provido por Deus. Irmão, irmã, não tente ir pelo seu próprio caminho, não vá pelas folhas de figo, como Adão. Ele tentou encontrar o seu caminho depois que o pecado entrou pelas folhas de figos. Este não era o caminho provido por Deus. O caminho provido por Deus era o sangue, era Deus matando o cordeiro, tirando a pele daquele cordeiro e vestindo em Adão e Eva. Este era o caminho provido por Deus. Não vá frutuar em um tronco, como tentaram fazer na destruição antediluviana. Não, o caminho provido por Deus era a arca. Não era frutuar em um tronco. Não, o caminho era a arca. Não cubra com folhas de figo, como fez Adão. Não tente ir pelo caminho do rei Nabucodonosor para perseguir a igreja de Deus. Não, da jactância. Não vá por estes outros caminhos diferentes. Essas formas e caminhos diferentes, que poderíamos mencionar muitos caminhos. Há caminho ao homem que parece direito, mas é o caminho da morte. O caminho provido por Deus para os filhos de Deus. O profeta diz: tudo que ele possui em seu reino nos pertence. Quando você está no caminho provido por Deus,
Ele apenas toma o grande livro, todo cheio de cheques, e assina seu nome embaixo, diz: aqui está, filho. Qualquer coisa que precisar, vá e obtenha. Amém. Não tenha medo de preenchê-lo. Preencha-o e entregue-o e diga: obrigado, Senhor. Aleluia. Isto acontecerá. Tudo o que quiserdes, Marcos 11:24. Quando orardes, credes que o recebereis e tê-lo-eis. Assine seu cheque e diga: Senhor, eu preciso de cura. Destaque-o e diga: aí está, Senhor. Eu peço no nome de Jesus pela cura. Diga: obrigado, Senhor. Siga em frente, creia para obter a cura. Isto volta como aqueles corvos enviando aquela comida para Elias. Aí está. Diga: eu preciso de salvação para minha alma. O que você fará? Apenas escreva e diga: disse, vinde a mim todos os que estáis cansados e oprimidos, e eu vos aliviarei. Isto é para mim, Senhor. Preencha o cheque. Eu preciso de salvação. Dá-la para mim, Senhor. Aqui está isto. Obrigado, Senhor. Vá embora com isto. Preciso do Espírito Santo? Sim, Senhor. Ficai, porém, na cidade de Jerusalém, até que do alto sejais revestido de poder. Depois disto, o Espírito Santo vem sobre vós, e ser-me-eis testemunhas em Jerusalém, Judéia e Samaria, e até nos confins do mundo. Você crê nisto? Preencha o cheque e envio-o assinado, e veja o que acontece. Deus dará isto, o caminho provido por Deus. Ele proveu para você um talão de cheque. Vá em frente e preencha-o. Deus o prometeu. Você crê nisto, irmão? Deus sempre proveu um caminho. Quando você anda no caminho provido por Deus, como Daniel andou, Deus tinha provido para ele também um talão de cheque. Ele foi, na verdade, para a cova dos leões, mas ele estava no caminho e Deus estava lá com ele. Mesaque, Sadraque e Abednego estava no caminho provido por Deus. E Deus estava com eles também, com um talão de cheques. Todos os que andaram no caminho provido por Deus. Elias, Deus proveu o seu alimento. A viúva, Deus proveu o seu sustento. Cada filho, cada filha, a sunamita andando no caminho provido por Deus, ela recebeu o seu filho, ela recebeu a ressurreição do seu filho. Quando você anda no caminho provido por Deus, Deus te dá um talão de cheque, como diz o profeta. Você precisa de cura? Preencha essa folha, destaque com a oração, envia ao Banco Central do Céu. Aquilo tem fundo para responder. Ah, graças a Deus. Vamos dizer graças a Deus por andar neste caminho provido. Jairo, no caminho provido por Deus, alcançou a ressurreição da sua filha. O cego Bartimeu alcançou a visão para os seus olhos. Os leprosos
alcançaram a limpeza das suas lepras. Sim, no caminho provido por Deus, você encontra, na verdade, dificuldades, problemas difíceis, mas você encontra Deus também na frente, como disse Davi. Eu coloco o Senhor continuamente diante de mim. Ele está à minha mão direita, eu nunca vacilarei. Sim, você como humano pode vacilar, mas a sua fé, como a fé de Abraão, não vacilou. No caminho provido por Deus, a sua fé não vacila e não duvidou da promessa de Deus por incredulidade, mas foi fortificado na fé, dando glória a Deus, estando certíssimo do que ele tinha prometido, também era poderoso para o fazer. No caminho provido por Deus, você tem Deus te dando um talão de cheques, como diz o profeta, todo preenchido com o nome do Senhor Jesus Cristo assinado debaixo dele. Aleluia! Isso faz vibrar nossas almas, faz vibrar os nossos corações, que Deus tem um caminho provido. Ande por este caminho, viva por este caminho, e Ele estará com você, seja nos vales, nos picos, nas montanhas,

estará com você, seja nos vales, nos picos, nas montanhas, nos valados, seja onde for que esse caminho dirigir, Ele estará com você, te sustentando. Glórias ao Senhor. Vamos dizer aleluia, glória ao Senhor, e diga comigo: Senhor, me sustenta no caminho provido por Deus, que é o novo nascimento, o batismo do Espírito Santo, a tua palavra, em nome do Senhor Jesus. Amém.

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Venha conhecer a mensagem do profeta de Deus para esta decadente geração, o Elias prometido na Bíblia Sagrada, Malaquias capítulo 4, versículo 5. Eis que vos envio o profeta Elias antes que venha o dia grande e terrível do Senhor. E Mateus 17, 11. Em verdade, Elias virá primeiro e restaurará todas as coisas.

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0: there is room, there's room at the fountain for me.
1: You like him old song?
2: Amém. Bom dia com Jesus. Vamos todos juntos. O Senhor é a força da nossa vida. Você quer olhar para o seu irmão? Shalom! Shalom, meu irmão! Shalom! Paz seja convosco! Graças a Deus por mais uma oportunidade que o Senhor nos concede. Estarmos juntos, uma escola dominical abençoada. E nós vamos marcar a Escritura, Apocalipse capítulo 1, versículos de 1 ao 3. Escritura que será lida esta manhã. Apocalipse capítulo 1, versículos de 1 ao 3. Enquanto a igreja acha a Escritura, vamos. Tu és digno, corinho. Tu és digno. Tu és digno, Tu és digno, Senhor. Vamos cantar este corinho enquanto você encontra a Escritura. Tu és digno,

0: deixará boa.
1: You accept it?
0: Você aceita isto?
1: All right. Raise up your hand, then.
0: Correto, levante a sua mão então.
1: Go home and be well.
0: Vá para casa e fique boa.
1: Ask the woman if she wasn't praying for her kidney trouble.
0: Pergunte à mulher se ela não estava orando por seu problema de rins.
1: Try. Is that right, lady?
0: Isto é correto. Não é isso correto, senhora?
1: That's right. Raise up your hand so the people can see.
0: Se isto é correto, levante sua mão para que então as pessoas possam ver.
1: Now she has a prayer card.
0: Agora, ela não tem um cartão de oração.
1: I do not know the woman. I've never seen her in my life.
0: Eu não conheço a mulher. Eu nunca a vi em minha vida.
1: Is that right, lady? We're strangers one another.
0: Não é isto certo, senhora? Somos estranhos um para um com o outro.
1: Wave your hand.
0: Dê um sinal com sua mão.
1: Now you have faith and believe.
0: Agora você tenha fé e creia.
1: Does that make him the same?
0: Isso faz dele o mesmo?
1: What'd she do?
0: O que ela fez?
1: She touched the high priest. The high priest spoke through me and showed a vision. That's exactly what he said he would do.
0: Ela tocou o sumo sacerdote. O sumo sacerdote falou comigo e mostrou uma visão, exatamente o que ele disse que ele faria.
1: Jesus said, I do nothing. St. John 5:19. Verily, verily, I say unto you, the Son can do nothing in himself, but what he sees the Father doing, that doeth the Son. Likewise.
0: Jesus disse, nada faço. São João 5:19. Na verdade, vos digo que o filho por si mesmo não pode fazer coisa alguma se não vir fazer o pai. Porque tudo quanto ele fez, o filho o faz igualmente.
1: Is that right? How many know that scripture?
0: Não é isso certo? Quantos conhecem essa escritura?
1: St. John 5:19.
0: João 5:19.
1: Pray. Just pray. Humbly pray.
0: Ore apenas, ore uma oração humilde.
1: Here, I've seen an elderly woman sitting right back here, right in the line of my finger.
0: Aqui eu vejo uma senhã sentada bem aqui atrás, bem na direção de meu dedo.
1: Don't you see that light hanging over the woman? Right here?
0: Não vê você aquela luz pairando sobre a mulher bem aqui?
1: Look at there. Just turn her head and look right here.
0: Veja ali. Apenas vire a sua cabeça e olhe bem aqui.
1: The woman raised up her head.
0: A mulher levantou a sua cabeça.
1: She's rather elderly. She's got gray hair.
0: Ela é um pouco idosa. Ela tem cabelos grisalhos.
1: She's got trouble with her eye.
0: Ela tem um problema com o seu olho.
1: She's had a cat. She's got a cataract on her eye. Either go try to take it off.
0: Ela tem tem catarata em seu olho e eles vão tentar tirar aquilo.
1: And she's had a cataract operation before.
0: E ela já fez uma cirurgia de catarata antes.
1: That thus saith the Lord.
0: Este é assim diz o Senhor.
1: A mother, that's right, isn't it?
0: Agora, mãe, isto é certo, não é?
1: If that's right, wave your hand.
0: Se isto está correto, acene com sua mão.
1: If we're strangers one another, wave your hand.
0: Se somos estranhos um para com o outro, acene com sua mão.
1: There you are.
0: Aí está.
1: Now, do you believe with all your heart?
0: Agora você crê de todo o seu coração?
1: Now, have faith. Just believe God.
0: Agora tenha fé, apenas creia em Deus.
2: Bom dia com Jesus. Senhor, continue nos abençoando. Estará se batizando hoje a irmã Ana Késia Felício Pereira. Vai se batizar hoje após a escola dominical. Onde está a irmã? Poderia se colocar de pé. Irmã Ana Késia Felício Pereira. Ah, está ali, ó. Deus a abençoe. Será batizada hoje no nome do Senhor Jesus Cristo. Obrigado. Pode se assentar. E você que deseja também ser batizado em nome do Senhor Jesus Cristo, é a sua oportunidade. Você pode falar com um dos diáconos aí, aproveitar a chance e receber este nome que é sobre todo nome, o nome do Senhor Jesus Cristo, no verdadeiro batismo bíblico. Gostaria de agradecer primeiro a Deus por seu amor e graça e depois pelas orações dos irmãos, pela cirurgia da minha mãe, irmã Nasir. Ocorreu tudo bem e ela já se encontra recuperando em casa, para a honra e glória do nome do Senhor Jesus Cristo. É o agradecimento do irmão William Vaz. Agradece a Deus pela cirurgia. Agradeço a Deus pelas orações da igreja ao meu favor, pela viagem que fiz. O Senhor Jesus me levou e me trouxe em paz. Trago saudações ao pastor Cleomar e à igreja do pastor Manassés de Curitiba. Também saudações do pastor Valmir ao pastor Cleomar. Pastor Valmir é pastor da igreja que está em Florianópolis. Irmã Isilda, Deus a guardou e a trouxe de volta em nosso meio. Deus abençoe pastor Cleomar e querida igreja. Estou escrevendo para agradecer a Deus pelo livramento que ele me deu para mim e para minha preciosa família. No começo de janeiro, meu saudoso sogro ficou hospitalizado. Quase toda semana íamos para Alfenas, porque meu esposo ficava com ele como acompanhante. Em uma das viagens, após retornarmos, fomos informados que toda a família estava com Covid e todo o tempo estávamos lá e ficamos em contato com eles. E como humanos ficamos preocupados. Como nós temos um Deus que nos livra e um pastor que intercede pela igreja, eu falei com Deus, meu querido Senhor Jesus Cristo. O pastor Cleomar disse que está orando pela igreja e como parte desse ministério, eu creio que ele ora por mim e pela minha família também. Eu creio que o Senhor vai nos livrar desse mal e eu vou dar testemunho na igreja para a honra e glória do seu nome. E aí ela conclui dizendo, e o nosso Senhor Jesus Cristo nos livrou. Deus continue abençoando ao pastor Cleomar, sua família e a toda a igreja. Irmã Raquel Rocha de Oliveira, isso aconteceu no mês de janeiro e ela está testemunhando para a honra e glória do Senhor Jesus Cristo. E agora nós vamos orar. Se você tem um pedido, uma necessidade, faça conhecida ao Senhor pelo levantar de uma de suas mãos. Nós vamos orar com o pastor Aparecido Vital. E você que tem uma necessidade, é sua oportunidade. Justifica a ausência, irmão Josiel Marcondes e família. E também irmão Marcos Davi e família justificam a ausência.
3: Senhor Jesus Cristo, estamos agradecidos a Ti, ó Pai, por mais esta manhã que estamos reunidos, Pai, na expectativa da palavra, ó Pai. E já, Senhor, usufruindo das bênçãos do Senhor nessa primeira parte do culto, Pai. O nosso agradecimento, Senhor, por testemunhos, ó Deus, de bênçãos, Senhor, cura divina. Pai bendito, o Senhor é, meu Deus, o Deus Todo-Poderoso, ó Pai. E que o Senhor possa falar com cada um de nós nesta manhã. O Senhor sabe a necessidade de cada membro, cada filho, cada filha de Deus. Que o Teu servo seja inspirado por Ti, como sempre tem sido, Pai, para nos dar a palavra divina, ungida com o Espírito Santo, e assim cada um, Pai, ter percepção espiritual para ouvir, Senhor, aquilo que o Espírito Santo está falando às igrejas, no nome do Senhor Jesus Cristo. Amém, Senhor. Amém.

Graças a Deus. Vamos ver as igrejas que estão nos acompanhando nesta manhã. A igreja de Pouso Alegre. A igreja de Boa Esperança.

Vamos continuar em Indaiatuba, pastor Wesley Rodrigues, está aí os irmãos, Santo Antônio do Amparo, Deus abençoe também os irmãos, e os irmãos que nos acompanham, a igreja, também a igreja de Pirassununga, irmão, e os irmãos Edivaldo Cesareto, Sandra Mantovani, Antônio Miguel e família, Jair e Viviane, Madalena Machado, Bismiel e Cristina, Lúcia, Edna, Ivonete Vieira, Márcio de Jesus e família, Pedro Araújo e Cleonice, Davi e Silvana, Davi Almeida e família, Daiane, Cristiane e Larissa do Amaral, Timóteo e família, Daniel Almeida e família, Edmara e Dalirian. Um total de 68 computadores, aproximadamente 131 irmãos que nos acompanham. Deus os abençoe a todas as igrejas, a todos os irmãos, Deus os abençoe. E agora nós vamos ouvir na voz do profeta e acompanhar a mensagem Qual Atração Sobre a Montanha, do parágrafo 122 ao parágrafo 166.

0: 3 years ago, I heard a friend of mine, the city surveyor, lives down the lane from me driving a stake down.
1: 3 anos atrás, eu ouvi um amigo meu, o agrimensor municipal, ele mora a uma quadra de mim, colocando uma estaca.
0: I went out there and said, what's the matter, bud? Mr. King, son, personal friend.
1: Eu fui lá e disse, qual é o problema, Mud? O filho do Sr. King, um amigo pessoal.
0: Said, Billy, we're going to widen this road.
1: Disse, Billy, vão alargar esta via.
0: You all remember.
1: Todos vocês recordam.
0: I said, it may be the bridge. I told Brother Woods, I said, hold your property.
1: Eu disse, pode ser a ponte. Eu falei com o irmão Wood e eu disse, segure sua propriedade.
0: Maybe that bridge is going to come through up here.
1: Talvez aquela ponte passe por aqui. Ou algo assim.
0: The lane was tore up. Bricks, rocks, flood all over everything.
1: A alameda estava toda remexida. Tijolos, pedras jogadas por todos os lados.
0: So he said, I said, hold your property.
1: Então ele disse, eu disse, segure sua propriedade.
0: Then when Mr. King told me that was going to happen, I went and said to my wife sitting there.
1: Então quando o Sr. King me disse o que iria acontecer, eu entrei, disse a minha esposa sentada ali.
0: Honey, there's something written about that. Thus saith the Lord somewhere.
1: Querida, há algo escrito sobre aquilo. É assim diz o Senhor em algum lugar.
0: I went and got my book. Looked into it, it said it shall come to pass. 8 years later.
1: Eu entrei e apanhei meu livro, olhei nele e dizia, acontecerá. 8 anos mais tarde.
0: Then, when I looked at it, I said it's time now, honey. We must turn west.
1: Então, quando olhei naquilo, eu disse, está na hora agora, querida. Devemos nos voltar para o oeste.
0: 2 days after that. Standing in the room about 10 o'clock one morning.
1: 2 dias depois daquilo, certa manhã, estava no quarto por volta das 10 horas.
0: I went into the spirit of God. I saw that little cluster of doves flying. Look, them little birds. You remember?
1: Eu entrei no espírito de Deus. Eu vi aquele pequeno bando de pombas voando. Olhei para aqueles pequenos pássaros. Vocês se recordam disso?
2: Amen.
0: I seen 7 angels in the form of a pyramid. Come rushing into me.
1: Eu vi 7 anjos na forma de uma pirâmide. Vieram rapidamente até a mim.
0: Said, turn westward.
2: Amen.
0: Go to Tucson, be 40 miles northeast.
1: Disse, volte para o oeste. Vá a Tucson. Esteja 40 milhas ao nordeste.
0: And you'll be picking a cockleburr. Or a bullheader, they call it there. Off your clothes.
1: E você estará tirando um cardo. Ou um carrapicho, como eles chamam lá. De sua roupa.

0: Opa.
1: Brother Fred Sotman sitting there looking at me right now. Was there that morning?
0: O irmão Fred Sotman encontra-se aí olhando para mim agora mesmo. Estava lá naquela manhã.
1: I forgot about it.
0: Eu tinha me esquecido disso.
1: I said a blast went off like an earthquake that shook pretty near everything there was in the country.
0: Eu disse, houve um estrondo como se fosse um terremoto que estremeceu praticamente tudo que havia naquela região.
1: I don't see how a man could survive it.
0: Eu não vejo como um homem poderia sobreviver isso.
1: I was scared.
0: Eu estava assustado.
1: I stood at Phoenix, you all listening in the night. Bear me record.
0: Eu estava em Phoenix. Todos vocês que estão me ouvindo nesta noite me são testemunhas.
1: I preached on the sermon. Sirs, what time is it?
0: Eu preguei o sermão. Senhores, é este o tempo?
1: Where are we at?
0: Onde estamos?
1: I went west.
0: Eu fui ao oeste.
1: Many of you here got that tape. Many of you here heard it said. Year more before it happened.
0: Muitos de vocês aqui têm aquela fita. Muitos de vocês aqui ouviram o que foi dito um ano ou mais antes que acontecesse.
1: Went west wondering what was going to happen.
0: Eu fui ao oeste querendo saber o que ia acontecer.
1: One day I got a call from the Lord.
0: Um dia eu recebi um chamado do Senhor.
1: I told my wife, I said, honey, I'm probably, my work is over.
0: Eu disse à minha esposa, eu disse, querida, eu estou, provavelmente meu trabalho tenha terminado.
1: I didn't know.
0: Eu não sabia.
1: I said, God's probably finished with me now and I'll be going home.
0: Eu disse, Deus provavelmente terminou de me usar agora e eu irei para casa.
1: You go get with Billy. Take your children. God will make a way for you somehow.
0: Você vá com Billy. Leve as crianças. Deus proverá uma maneira para você de algum modo.
1: One live true to God. See if the children get through school. Raise them in the admonition of God.
0: Vá e viva fielmente a Deus. Cuide que as crianças vão à escola. Crie-as na demonstração de Deus.
1: She said, Bill, you don't know that's true.
0: Ela disse, Bill, você não sabe se essa é verdade.
1: I said, no, but a man couldn't survive that.
0: Eu disse, não, mas um homem não poderia sobreviver àquilo.
1: One morning, the Lord woke me up and said, get up there, Sabino Canyon.
0: Certa manhã, o Senhor me despertou e disse, suba lá no Sabino Canyon.
1: I took a piece of paper and my Bible.
0: Eu tomei um pedaço de papel e minha Bíblia.
1: The wife said, where are you going?
0: Minha esposa disse, aonde você vai?
1: I said, I don't know. I'll tell you when I come back.
0: Eu disse, eu não sei. Eu lhe direi quando voltar.
1: I went up in the canyon, climbed up where the eagles was flying around.
0: Eu fui ao desfiladeiro, subi bem até onde as águias estavam voando por ali.
1: I was watching some deer standing there.
0: Eu estava observando alguns veados lá de pé.
1: I knelt down to pray and raised up my hands and a sword struck my hand.
0: Eu me ajoelhei para orar e levantei minhas mãos. E uma espada veio até a minha mão.
1: I looked around, I thought, what's that? I'm not beside myself. Here's that sword in my hand, bright, shiny, glistening in the sun.
0: Eu olhei ao redor e eu pensei, o que é isso? Eu não estou fora de mim. Aqui está essa espada em minha mão, brilhando, reluzente, reluzindo com o sol.
1: I said, no, there's not people in miles of me way up here in this canyon. Where could that come from?
0: Eu disse, agora, não há gente a milhas de mim, aqui em cima, nesse desfiladeiro. De onde poderia ter vindo isso?
1: I heard a voice said, that's the king's sword.
0: Eu ouvi uma voz, disse, essa é a espada do rei.
1: I said, a king knights a man with a sword.
0: Eu disse, um rei arma um cavaleiro com uma espada.
1: The voice come back said, not a king's sword, but the king's sword.
2: Amen.
1: The word of the Lord.
0: Ele, a voz voltou, disse, não a espada de um rei, mas a espada do rei. A palavra do Senhor.
1: Said, fear not. It's only the third pull. It's the vindication of your ministry.
0: Disse, não temas. É simplesmente a terceira puxada. É a vindicação de seu ministério.
1: I was going hunting with a friend, not knowing what was going to happen.
0: Eu ia caçar com um amigo, não sabendo o que ia acontecer.
1: And someone called me, the one that criticized me about that picture of the angel of the Lord, the one that took it.
0: E alguém me chamou, aquele que havia me criticado a respeito daquela foto do anjo do Senhor, aquele que a havia tirado.
1: I had to go to Houston about his son, or he's going in the death row, he's going to be killed in a few days.
0: Eu tive que ir a Houston por causa de seu filho, pois ele estava na lista dos sentenciados à morte e iria morrer em poucos dias.
1: He met me there and threw his arms around me. He said, think the very man that I criticized comes to save my only son.
0: Ele me encontrou ali e me abraçou e disse, pense, o próprio homem que eu critiquei veio para salvar meu filho único.
1: You mean society give me a, what they call an Oscar, whatever you want to call it? for saving a life.
0: A sociedade humanística me deu o que eles chamam de Oscar, ou seja lá o que queiram chamar isso, por salvar uma vida.
1: Then we went back. I went up in the mountain to hunt.
0: Então nós voltamos. Eu fui para a montanha caçar.
1: There, brother Fred and I, one morning when I walked out.
0: Lá, o irmão Fred e eu, certa manhã, quando eu saí.
1: I'd already got my javelina and I looked and seen the place where we went. I said, brother Fred, go over on that mountain early in the morning now, about to break a day, and I'll get on the other.
0: Eu já havia caçado meu javali, eu olhei e vi o lugar para onde eles haviam ido. Eu disse, irmão Fred, vá em cima daquela colina agora cedo, por volta do raiar do dia, e eu irei naquela outra.
1: I won't shoot at the hog, won't kill him, but if they start over this way that hurt, I'll shoot in front of them and run them back.
0: Eu não atirarei no porco, não o matarei, mas se eles começarem a vir deste lado, a manada, eu atirarei na frente deles, e então os farei correr de volta.
1: Brother Fred went out there and there's no hogs.
0: O irmão Fred foi até lá e não havia porcos.
1: He waved at me and I seen him went down in the canyon, some big chasms. Sun is just coming up.
0: Ele acenou para mim e eu vi. E desci no desfiladeiro, uns grandes precipícios, o sol nascendo.
1: I come around the other side of the hill, not thinking nothing about the prophecies. Sit down, waiting, resting. I thought, what happened to those hogs?
0: Eu vim pelo outro lado da colina, não estava pensando nada a respeito das profecias. Eu me assentei, esperando, descansando. Eu pensei, o que terá acontecido com aqueles porcos?
1: I picked up my, sat down like Indians do, you know, cross-legged.
0: Eu apenas me assentei como os índios fazem, vocês sabem, com as pernas cruzadas.
1: I looked on my overhaul leg and there was a bullheader.
0: Eu olhei para a perna de meu macacão e ali estava um carrapicho.
1: I picked it up and I said, that's strange.
0: Eu o tirei e eu disse, isso é estranho.
1: Here I am about 40 miles northeast of Tucson.
0: Aqui estou eu, cerca de 40 milhas ao nordeste de Tucson.
1: There's my little boy Joseph sitting there waiting for me.
0: Lá está meu pequeno garoto José, assentado lá, esperando por mim.
1: And as I started to look, I seen a herd of hogs come out about 1,000 yards from me up on a mountain.
0: E quando eu comecei a olhar, eu vi uma manada de porcos aparecer a cerca de 1,000 jardas de mim, sobre uma montanha.
1: I threw the bullheader down, I said, I'll get him.
0: Eu joguei o carrapicho fora, eu disse, eu os buscarei.
1: I'll go get Brother Fred and I'll hang up a piece of paper to let know which way to go on this old cotilla here, and we'll get Brother Fred.
0: Eu vou buscar o irmão Fred e dependurarei um pedaço de papel para saber qual o caminho a seguir neste pé de eucatilho aqui, e apanharemos o irmão Fred.
1: I started up the mountain running as hard as I could on the other side.
0: E eu comecei a subir a montanha correndo mais rápido que eu podia para o outro lado.
1: All of a sudden, I thought somebody shot me.
0: De repente, eu pensei que alguém havia atirado em mim.
1: I never heard such a blast that shook the whole country.
0: Eu nunca ouvi tão grande estrondo, sacudiu toda a região.
1: And what it did, standing before me was 7 angels in a cluster.
0: E quando isso aconteceu, diante de mim estavam 7 anjos num agrupamento.
1: I met Brother Fred and I'm a little late, said, what was...
0: Eu me encontrei com o irmão Fred e os outros pouco depois, disse, o que foi isso?
1: I said, that was it.
0: Eu disse, isso foi aquela tal coisa.
1: What are you going to do?
0: O que o irmão vai fazer?
1: Return home.
0: Voltar para casa.
1: For thus saith the Lord, the 7 mysteries that's been hid in the Bible all these years.
0: Pois assim diz o Senhor, os 7 mistérios que estavam escondidos na Bíblia por todos estes anos.
1: These denominations and everything, God is going to open those 7 mysteries to us in the 7 seals.
0: Estas denominações e tudo mais, Deus vai abrir aqueles 7 mistérios para nós nos 7 selos.
1: There was that circle coming up from the earth, like a mist forming.
0: Lá estava aquele círculo subindo da terra na forma de um nevoeiro.
1: When it did, it went from up into the mountain, began to circle on westward. From the way it come.
0: Quando isso aconteceu, isto foi diretamente para a montanha. Começou a formar um círculo indo para o oeste, da direção de onde isto veio.
1: Science found it after a while, 30 miles high and 25 miles across, just exactly in the circle of the pyramid.
0: Depois de algum tempo, a ciência descobriu 30 milhas de altura e 25 milhas de lado a lado, exatamente no círculo da pirâmide.
1: And the other day, standing there, turn the picture to the right, and there's Jesus. Amen. As he was in the 7 church ages.
0: E outro dia, lá de pé, virei a foto para a direita, e ali está Jesus. como ele estava nas sete eras da igreja.
1: The white wig on, showing supreme deity.
0: Com a cabeleira branca, mostrando suprema deidade.
1: He's Alpha and Omega. He's the first and the last.
0: Ele é o Alpha e o Ômega. Ele é o primeiro e o último.
1: He is the supreme judge of all eternity. Standing there to confirm the message of this hour.
0: Ele é o supremo juiz de toda a eternidade. Lá de pé, confirmou a mensagem desta hora.
1: And there shall be light about the evening time.
0: E haverá luz no tempo do entardecer.
1: What's it all about? What was it? I went westward.
0: O que é tudo isto? O que era isto? Eu fui ao oeste.
1: Upon that same mountain. Passing up with Banks Woods there.
0: Sobre aquela mesma montanha, passando lá em cima com Banks Woods.
1: Said, throw up a rock. Say to Mr. Woods, thus saith the Lord. You'll see the glory of God.
0: Disse, atire uma pedra para cima. Diga ao Senhor Woods, assim diz o Senhor. O Senhor verá a glória de Deus.
1: The very next day, standing there, a whirlwind came down and blasted the mountains out.
0: Logo no dia seguinte, lá de pé, um redemoinho desceu e sacudiu as montanhas.
1: Rocks cut the top of the trees off, about 3 or 4 feet above my head.
0: Pedras cortaram o topo das árvores, cerca de 3 ou 4 pés acima de minha cabeça.
1: Made 3 big blasts. The brothers come run over.
0: Produziu 3 grandes estrondos e os irmãos vieram correndo.
1: There was about 15 men standing there, preachers and everything else.
0: Havia cerca de 15 homens que se encontravam ali, pregadores e tudo mais.
1: What was it? He said, what was it?
0: Que foi isto? Ele disse, que foi isto?
1: I said, judgment is striking the west coast.
0: Eu disse, julgamento está atingindo a costa oeste.
1: About 2 days after that, the earthquake almost sunk Alaska.
0: Mais ou menos 2 dias depois daquilo, o terremoto quase afundou o Alaska.
1: What is this light? Upon Sunset Mountain, in the Coronado Forest of Arizona.
0: O que é esta luz lá em cima no Monte Pôr do Sol, na Floresta Coronado do Arizona?
1: What is this strange thing that happened up there? That the people's been driving east from west, picking up the rocks that laid around their horse truck.
0: Que coisa estranha é essa que sucedeu lá em cima? Que as pessoas têm viajado leste do oeste, apanham as pedras que foram derrubadas por lá onde aquilo atingiu?
1: And every one rock has 3 corners on it that it tore off. The 3R1.
0: E cada uma delas, cada pedra, tem 3 pontas que aquilo havia cortado. Os 3 são 1.
1: They're laying on desk on paperweights across the nation.
0: Elas estão colocadas sobre escrivaninhas como pesos para papel através da nação.
1: What is this strange thing up on Sunset Mountain in the Coronado Forest?
0: O que é esta coisa estranha sobre o Monte Pôr do Sol na Floresta Coronado?
1: Junior Jackson listening in. You remember the dream he had on Turpin, going towards the setting of the sun.
0: Junior Jackson, que está me ouvindo, vocês se recordam do sonho que ele teve, que eu interpretei, indo em direção ao pôr do sol?
1: And this happened on Sunset Mountain.
0: E isto aconteceu no Monte Pôr do Sol.
1: It's the evening time. Sunset time.
0: É o tempo do entardecer. O tempo do pôr do sol.
1: A sunset message. To a setting of history.
0: A mensagem do pôr do sol através do ocaso da história.
1: A setting of prophecy, rather, being fulfilled.
0: Um ocaso de profecia, ou melhor, sendo cumprida.
1: And it shall be light at the evening time upon Sunset Mountain. In the Coronado Forest, 40 miles north of Tucson.
0: E haverá luz no tempo de entardecer sobre o Monte Pôr do Sol, na Floresta Coronado, a 40 milhas ao norte de Tucson.
1: Get on the map and see if Sunset Peak there. That's exactly where it happened. I never knew it the other day.
0: Pegue o mapa e veja se o pico Pôr do Sol está lá. É exatamente aí onde isso aconteceu. Eu não sabia disso até outro dia.
1: Everything that shall never die It's constantly unrolling itself.
0: Tudo que aquilo nunca morrerá está constantemente se desvendando.
1: From the very thing happening to the picture being Jesus standing looking at us and now exactly on Sunset Mountain.
0: Da própria coisa acontecendo, a foto de Jesus olhando para nós e agora exatamente sobre o monte pôr do sol.
1: And the sunset light, the evening light has come.
0: E a luz do pôr do sol, a luz do entardecer veio.
1: God vindicating himself.
0: Deus vindicando a si mesmo.
1: What is it? It is the fact that God and Christ are one.
0: O que é isto? É o fato de que Deus e Cristo são um.
1: The white, how many seen it? The white wig upon him as we talked in Revelation 1.
0: A branca, quantos a viram? A peruca branca sobre ele, como falamos em Apocalipse 1?
1: See, the supreme deity.
0: Vejam, a suprema deidade.
1: Supreme authority.
0: Suprema autoridade.
1: No other voice, no other God, no other nothing.
0: Não outra voz, não outro Deus, nenhum outro nada.
1: In him dwells the fullness of the Godhead bodily.
0: Nele habita corporalmente a plenitude da divindade.
1: The angels themselves was his wig. Amen.
0: Os anjos, eles mesmos, eram sua peruca. Amém.
1: What's happened up on Mount Sunset? God confirming his word. That's what all this noise is about.
0: O que aconteceu sobre o monte pôr do sol? Deus confirmando sua palavra. É disso que se trata todo esse tumulto.
1: Notice God fulfilling his promised word again of Revelation 10, 1-7.
0: Observe, é Deus cumprindo sua palavra prometida outra vez de Apocalipse 10, 1-7.
1: And in the days of the sounding of the seventh angel's message, the mystery of God should be finished.
0: E nos dias do soar da mensagem do sétimo anjo, se cumprirá o mistério de Deus.
1: The hidden mystery of Revelation 10, 1-7. The last message to the last church age.
0: O mistério escondido de Apocalipse 10, 1-7. A última mensagem para a última era da igreja.
1: Fulfills exactly in this age. St. Luke 17:30, the day when the Son of Man shall be revealed.
0: Cumpre exatamente nesta era, São Lucas 17:30, o dia em que o Filho do Homem se há de manifestar.
1: There shall rise false prophets and false Christ, show great signs and wonders, insomuch as deceive the elected, if possible.
0: E surgirão falsos profetas e falsos cristos, mostrarão grandes sinais e maravilhas, de tal maneira que enganariam os escolhidos, se possível.
1: The people still in doubt. And as usual, the church is just as puzzled.
0: As pessoas continuam em dúvida. E como sempre, a igreja está igualmente confusa.
1: And the science, all through Tucson, yet they're writing pieces and putting the paper.
0: E a ciência, Tucson inteiro ainda, andam escrevendo artigos e colocando nos jornais.
1: Way back over on Mount Lemmon, them big cameras. Didn't see it rising up from where we were standing.
0: Lá longe no Monte Lemmon, as grandes câmeras não viram aquilo se levantando de onde estávamos de pé.
1: Drifting on towards the west, showing the time is over. It can't go over a little piece there. It's at the west coast.
0: Flutuando em direção ao oeste, mostrando que o tempo está terminado. Dá para ir um pouquinho lá. Está na costa oeste.
1: Judgment struck just in the very way it went.
0: O julgamento atingiu exatamente da mesma maneira que foi.
1: We're right up over Phoenix, right on across. On to Prescott and across the mountains to the west coast.
0: Indo diretamente sobre Phoenix e atravessando sobre Prescott e através das montanhas a costa oeste.
1: Right on up into, where was they going? Right on up into Alaska. And she's thundering, heading right that way.
0: Diretamente para onde estavam indo? Diretamente para o Alaska. E ela está trovejando, seguindo exatamente para aquele rumo.
1: And the observatories and all of them in Tucson are still asking research of science, trying to find out what it is.
0: E os observatórios e todos em Tucson continuam indagando, pesquisas da ciência tentando encontrar o que é isso.
1: So high there can't be fog, mist or nothing up there.
0: Tão alto que não pode ser neblina, cerração ou nada lá em cima.
1: What did it? Where's it at?
0: Que fez isto? Onde está?
1: They're just as puzzled at that supernatural halo hanging there in the sky as it was when the Magi's come in following a star saying, where is he? That's born king of the Jews.
0: Eles estão simplesmente tão confusos com aquele halo sobrenatural pairando no além do céu como estavam quando os magos vieram seguindo uma estrela dizendo, Onde está aquele que é nascido rei dos judeus?
1: What was it? God fulfilling his word.
0: Que foi isso? Deus cumprindo sua palavra.
1: There shall rise a star out of Jacob.
0: E uma estrela se levantará de Jacó.
1: And the God of heaven promised the evening time would have evening lights.
0: E o Deus dos céus prometeu que no tempo da tarde teria luzes do entardecer.
1: 3 years ago, this mystery was a prophecy. What time is it, sir? But now, it's history.
0: Há 3 anos atrás, este mistério era uma profecia. Senhores, é esse o tempo? Mas agora é história.
1: It's past. The promise is fulfilled.
0: Já passou. A promessa está cumprida.
1: What time is it, sir? And what's this attraction? God fulfilling his word.
0: Que tempo é este, senhor? E qual é esta atração? Deus cumprindo sua palavra.
1: He's the same yesterday, today and forever. Let us pray.
0: Ele é o mesmo ontem, hoje e eternamente. Oremos.
1: Dear God, I have helped the people at length. Much longer than I intended.
0: Querido Deus, eu tenho segurado bastante o povo, muito mais tempo do que eu tencionava.
1: I pray God that something was said or done that will cause people out everywhere to understand.
0: Eu oro, Deus, se algo foi dito ou feito que cause com que as pessoas em todos os lugares compreendam.
1: And by seeing and understanding, they might believe that thou art the true Christ.
0: E ao verem e entenderem que possam crer que tu és o verdadeiro Cristo.
1: And the words that's being confirmed is a confirmation of his word being perfect and being fulfilled in its season.
0: E as palavras que estão sendo confirmadas sejam a confirmação de sua palavra sendo perfeita e sendo cumprida em seu tempo.
1: Now, Lord Jesus, from your own words, you said that the world would be in a Sodom condition.
0: Agora, Senhor Jesus, de tuas próprias palavras, tu disseste que o mundo estaria na condição de Sodoma.
1: We know that. We can look at it.
0: Nós sabemos disto. Podemos ver isso.
1: And you said in that day, as it was in Sodom, there were 3 messengers sent to the Gentile and Hebrew world.
0: E tu disseste naquele dia, como foi em Sodoma, haviam 3 mensageiros enviados ao mundo gentio e hebreu.
1: And one of them, which was God himself, the Son of Man,
0: e um deles, o qual era o próprio Deus, o Filho do Homem,
1: revealed himself in a human form and performed a miracle insomuch that told Abraham what Sarah was doing behind him in the tent.
0: Revelou a si mesmo numa forma humana e realizou o milagre de tal maneira que disse a Abraão o que Sara estava fazendo atrás dele na tenda.
1: You said it would repeat again when the whole Gentile world would be in a Sodom condition. And we're here, Lord.
0: Tu disseste que isto se repetiria outra vez quando todo mundo gentil estivesse na condição de Sodoma. E aqui estamos, Senhor.
1: Other prophecies confirming the same thing of sending Elijah in the last days. The spirit of Elijah upon the earth.
0: Outras profecias confirmando a mesma coisa do envio do Elias nos últimos dias. O espírito de Elias sobre a terra.
1: To bring the hearts of the fathers or the children back to the fathers.
0: Para trazer os corações dos pais ou os filhos de volta aos pais.
1: Now pray, God, this hour that you will confirm your word. That you are the same yesterday, today and forever.
0: E eu oro, Deus, que nesta hora tu confirmes tua palavra, que tu és o mesmo ontem, hoje e eternamente.
1: Grant it, Father. They are all yours.
0: Concede-o, Pai. Eles são todos teus.
1: I pray that you'll grant these blessings and confirm what's been said for the glory of God in the name of Jesus Christ. Amen.
0: Eu oro que tu concedas estas bênçãos e confirmes o que foi dito para a glória de Deus, no nome de Jesus Cristo. Amém.
1: Just speak a word. Amém. Confirm a word. God.
0: Falar uma palavra é um homem. Confirmar uma palavra é Deus.
1: To say something is one thing. God to do it is another thing.
0: Dizer algo é uma coisa. Deus fazê-la é outra coisa.
1: God don't need any interpreter. He does his own interpretation.
0: Deus não necessita de nenhum intérprete. Ele faz sua própria interpretação.
1: Now we're fixing to have a prayer line to pray for the sick. God willing.
0: Agora estamos nos preparando para ter uma fila de oração, orar pelos enfermos, querendo Deus.
1: And we know that there's no one, no man, no woman, no human being, no angel that can heal you. For God has already did it.
0: E nós sabemos que não há ninguém, nenhum homem, nenhuma mulher, nenhum ser humano, nenhum anjo que possa curá-lo, pois Deus já fez isso.
1: He made the preparation. The only thing you have to do is receive it.
0: Ele fez a preparação. A única coisa que você tem que fazer é recebê-la.
1: There's no man, no angel, no nothing. Not even God himself can forgive you for your sins. It's already done. Jesus did that at the cross.
0: Não há nenhum homem, nenhum anjo, nem nada. Nem mesmo o próprio Deus pode perdoar seus pecados. Isso já foi feito. Jesus fez isso na cruz.
1: But it'll never prosper you anything or profit you anything until you accept it.
0: Mas isso nunca lhe será de proveito ou nada, ou lhe trará benefício algum até que você aceite isso. Está vendo?
1: The only thing can be done is orders that's been given by God for believers to lay hands on the sick.
0: A única coisa que pode ser feita são as ordenanças que foram dadas por Deus aos crentes para colocarem as mãos sobre os enfermos.
1: That's been through the ages they've done that, through revivals, and they've called it God.
0: Através das eras eles têm feito isso, através de reavivamentos, e eles têm chamado isto de Deus.
1: Abraham's seen many signs, but there come a time when Abraham saw his last sign. Just before Sodom was burned.
0: Abraão viu muitos sinais, mas chegou um tempo quando Abraão viu seu último sinal pouco antes de que Sodoma fosse queimada.
1: That was God manifesting himself in the form of a man.
0: E isso foi Deus manifestando a si mesmo em forma de um homem.
1: You believe that?
0: Você crê nisso?
1: Did Jesus say it would repeat?
0: Jesus disse que isso se repetiria.
1: Now how many in here and out in radio or out on the telephones across the nation, if you're still listening in, get ready now for prayer. Be praying.
0: Agora, quantos aqui, e no rádio, ou nos telefones através da nação, se vocês ainda estão ouvindo, estejam prontos agora para a oração. Estejam orando.
1: You've got these handkerchiefs here?
0: E você que tem esses lenços aqui?
1: Now, I cannot tell God what to do. No, far be it from me even trying it.
0: Agora, eu não posso dizer a Deus o que fazer. Não, longe esteja de mim até mesmo tentar fazê-lo.
1: He's sovereign, he does what he wants to. I can only obey and I only can say what he says.
0: Ele é soberano, ele faz o que ele deseja. Eu somente posso obedecer e unicamente posso dizer o que ele diz.
1: And now, they're standing around the walls, or packed in, it's congested.
0: E agora, eles estão de pé ao redor das paredes, estão apertados, está congestionado.
1: I wonder if we could ask God on these words, what is this attraction?
0: Será que poderíamos indagar a Deus sobre estas palavras, qual é esta atração?
1: If God would move among us again, there may be strangers here, and move among us and show his blessed face among us.
0: Se Deus se movesse entre nós outra vez, pode haver pessoas desconhecidas aqui. E se mover entre nós e mostrar sua bendita face em nosso meio,
1: show his spirit here.
0: Mostrar que seu espírito está aqui.
1: Show that he's the same yesterday, today and forever.
0: Mostrar que ele é o mesmo ontem, hoje e eternamente.
1: That every one of us after these two strong messages could believe it to be so. Could you do it? All right?
0: Que cada um de nós, após estas duas fortes mensagens, pudesse crer que isto é assim, poderia você fazer isto? Muito bem.
1: Instead of calling a prayer line then, hot, congested, standing against wall.
0: Ao invés de chamar a fila de oração então, quente, congestionado, de pé encostados na parede. Eu olho ao redor deste lado para chamar minha fila de oração. Não se conseguiria fazê-lo. Veja, de pé ali.
1: Could I call it this way? Your sick cots Everything else, Lane, you couldn't do it.
0: Poderia eu chamá-la deste lado? Seus enfermos, macas, tudo mais, deitados, não se conseguiria fazê-lo?
1: So sit where you are and believe God.
0: Então fique onde você está e creia em Deus.
1: If you do have a prayer card, hold it. It'll be good.
0: Se você tem um cartão de oração, segure-o. Ele será válido.
1: We'll get to you if you want to come to a line. But you don't have to come to a line.
0: Nós chegaremos até você se você deseja passar pela fila, mas você não tem que passar pela fila.
1: That Mr. Shepherd last Sunday night never come to no line.
0: Aquele Sr. Shepherd no último domingo à noite não passou.

0: entra até você se você deseja passar pela fila, mas você não tem que passar pela fila.
1: That Mr. Shepherd last Sunday night never come through no line.
0: Aquele Sr. Shepherd, no último domingo à noite, não passou por nenhum...
1: Shepherd.
0: Ele está sentado exatamente lá outra vez, nesta noite. Esse é um bom lugar para estar, irmão Shepherd.
1: Not only have to be there, but just have faith.
0: Você não tem que estar somente lá, mas simplesmente ter fé.
1: Well, remember, a little woman touched his garment and he felt it.
0: Pois, recorde, uma pequena mulher tocou em suas vestes e ele sentiu.
1: And he's the same yesterday and forever.
0: E ele é o mesmo ontem, hoje e eternamente.
1: And the Hebrew letter in the New Testament said that he's a high priest tonight that can be touched by the feeling of your infirmities.
0: E a carta aos Hebreus do Novo Testamento diz que ele é o sumo sacerdote nesta noite que pode ser tocado pelo sentimento de suas enfermidades.
1: You believe that? Have faith then.
0: Você crê nisso? Tenha fé então.
1: Don't doubt it. Believe it. And it'll come to pass.
0: Não duvide disto. Creia nisto e acontecerá.
1: You can have what you've asked for if you can believe it. But you got to believe it.
0: Você pode ter o que você pediu, se você puder crer nisto. Mas você tem que crer nisto.
1: Will you do it? Will all of you believe it?
0: Crerá? Crerão todos vocês?
1: How many will believe it now? God bless you.
0: Quantos crerão agora? Deus os abençoe.
1: I don't know who's who. I don't know none of you.
0: Eu não sei quem é quem. Eu não conheço nenhum de vocês.
1: It's not my business to know any of you. It's God's business to know these things.
0: Não me diz respeito conhecer qualquer um de vocês. Diz respeito a Deus conhecer essas coisas.
1: But he will do it if you'll believe it. Will you believe it now?
0: Mas ele o fará se você crer nisto. Você crerá agora?
2: Graças a Deus. Você crerá nisto agora, a seu favor. Graças a Deus. E agora, ao toque de somente crer, vamos receber a palavra do Senhor ao nosso favor. Música.

Espírito de Elias está sobre a terra. Bom dia com Jesus. 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Todas as igrejas. Santa Ceia em Americana, terça-feira, quinta-feira em Mogi Mirim. Os dias estão abreviados.

muito rápido. Isso é o fim. Cumprindo as profecias, e o Elohim está conosco, como esteve com Abraão, e ele prometeu estar conosco, e ele está através da sua mensagem. Que grande coisa que acabamos de ouvir. O Espírito Santo mostrava por irmão Brana, lá, você vai subir lá. De repente, ele tirando o carrapicho, aquela explosão. E sete anjos desceram. Sete anjos formando o rosto de Jesus. Depois se subindo, subindo, e a ciência tirando foto. Cumprindo Apocalipse, capítulo 10, do 1 ao 7. Para a noiva, todos os segredos revelados. É o tempo, foi uma vinda. Como ele disse na mensagem, a brecha. Ele estaria na terra, o mensageiro, no tempo desta vinda. E disse que lá não haveria mais demora. Não haverá mais demora depois disso. Graças a Deus que não há mais demora. Estamos no fim. Estamos na última hora. Eu sempre oro... Senhor, deixa eu granjear. Não deixa eu ser como aquele homem do talento. Recebeu um e guardou, e ficou parado, guardado. Porque, ele está voltando mesmo. Deixa eu ser aquele que recebeu. Quatro, cinco. Granjeou mais cinco. Que recebeu dois, granjeou mais dois. Então deixe-nos trabalhar até a última hora, como o ano do jubileu. Levantar o machado. Tocou a trombeta, não precisa descer o machado. Até o último segundo. Que cai assim, é tempo do fim, todo mundo sabe. Ah, não, vou parar aqui então. Não lembra dos talentos. Vamos trabalhar até o último segundo. Até o último instante. Porque não tem mais nada para cumprir. Só a noiva tem esta segurança. Só a noiva tem esta revelação. Que o Elohim, que esteve com Abraão, está conosco. Ele se manifestou na carne de um profeta. Para cumprir a sua palavra, o último sinal da discernir os pensamentos. Graças a Deus por ter isso tudo. Nós temos isso tudo, meu Deus. Cura divina. Olha, irmão Brana ensina na mensagem Crendo em Deus. Meditamos ontem aqui no culto de libertação. Escuta, não tem como perder se fazer aquilo que ele ensina no detalhe. É tremendo demais. Segura isso. Ele é o sumo sacerdote que pode ser tocado pelo sentimento de nossas enfermidades. Você recebe de Deus. Nós recebemos. Eu recebo. Vamos ver o pão diário. Se a gente fosse comentar tudo, meu Deus. Outra, ele diz, essas duas grandes mensagens. Uma, senhores, é este o tempo? Quem lê ela, nós temos só, se tivesse na própria voz dele, não tem não traduzida não, né?
nós poderíamos começar a ouvir depois desta. Senhores, é este o tempo? É uma pergunta. Essa mensagem é a história. Cumpriu-se. Oh, graças a Deus. Aí você, quando ele fala assim, já é história, cumpriu-se. Aí você tinha que ver ela para você ver o que, que é. Cumpriu-se. Ela é história. Temos tudo, irmãos. Graças a Deus. Vamos dizer graças a Deus. Deu vontade até de ler ela com a igreja. Mas nós vamos meditar nela. Pão diário. José encontrando-se com seus irmãos. Agora no princípio, quando Deus falou e Satanás se encontrava, deixa eu falar a data, 30/12/56. Agora no princípio, quando Deus falou e Satanás se encontrava lá e ouviu, e as pessoas estão tentando encontrar esse elo perdido, eu vou lhe dizer, por revelação, se vocês querem recebê-lo, essa pessoa que falta entre o animal e o homem e a serpente, é a serpente. Que falta esse elo perdido. É a serpente. Antes que as pernas fossem tiradas dela, a Bíblia diz que ela era a mais astuta de todas as alimarias, não um réptil de todo o campo. Ela foi aquela que enganou a mulher em sua beleza, e ela concebeu, e agora, por fazer isso, e vendo que o pecado estava vindo, Deus colocou tal maldição sobre ela, que a ciência nunca encontrará qualquer relação entre essa serpente, como é conhecida hoje, e a humanidade. Mas aí está o seu caído, ser degradado no intervalo que conectava essa vida animal. Aí está, Deus ocultou isso aos olhos e aos sábios entendidos, mas revelará aos pequeninos, os que aprenderão. Estão vendo? Aí está sua pessoa decaída. Oh, Deus, ele está me ensinando, ele tem me ensinado. Isso quer dizer que eu sou um pequenino. Você também. Hoje se cumpriu esta escritura. 19/2/65. Agora, nós o encontramos, como ele não se unia a eles. Ele não tinha nada a ver com a classe deles. Então, ele era um rejeitado. Ele não tinha nenhum. Além disso, ele entrou no templo certo dia. O homem entrou lá e encontrou a casa de Deus quase tão contaminada quanto está hoje. Eles estavam comprando, vendendo, trocando dinheiro, e virou as mesas de dinheiro, pegou cordas e as trançou com elas e expulsou os cambistas para fora do templo e olhou para eles com ira e disse: está escrito, aleluia, a casa do meu pai é casa de oração, e vós a tendes convertidos em covil de ladrões, e vós, com as vossas tradições, invalidaste os mandamentos de Deus. Oh, poderia um grupo assim chegar-vos a crer nele? Não, Senhor, eles estiveram
tão espojados na sujeira das sociedades e na imundícia do dia, que ficaram tão eclesiasticamente paralisados que não poderia sentir as vibrações do poder do Deus Todo-Poderoso. Não é de se admirar que a pequena mulher pudesse tocar sua veste e ser curada por isso, e um soldado bêbado pudesse cuspir em seu rosto e não sentir nenhuma virtude. Depende de como você se aproxima disso, depende do que você está procurando quando vai à igreja, depende do que está procurando. Eu estou procurando mais dele. Então você o receberá. Mensagem 30. Sua vida é digna do Evangelho. 30/6/63. Olhe para Jesus. Fale-se de nós humilharmos quando o próprio Deus se tornou um bebê, em vez de vir em um bercinho em algum lugar, em uma casa decente. Nasceu lá, sobre um monte de esterco, em um estábulo entre bezerros, berrando. Envolveram-no em panos tirados do pescoço da canga de um boi, chamado Bacheiro, o mais pobre dos pobres, e assim o Criador dos céus e terra. Numa noite fria e chuvosa, eles disseram: Mestre, iremos para casa contigo. Ele disse: As raposas têm covis e as aves têm ninhos, mas eu nem sequer tenho lugar para reclinar a cabeça. Deus, Jeová se humilhou e se tornou homem, representado em carne pecaminosa, para redimir você e eu. Quem somos nós, então? Ele foi o nosso exemplo. Quem sou eu? Nada. Deus não chama o homem a julgamento sem primeiro adverti-lo. 24/7/63. Se é para ser o que quer que Deus queira que você faça, então faça isso da melhor maneira que sabe. Não importa quão pequeno, não importa quão pequeno seja, você deve fazê-lo. Você diz: bem, o problema é que cada um de nós quer fazer o trabalho do outro. Todos querem levar a bola, como se diz. Está vendo? Como este relógio aqui. Agora, cada pequeno movimento ali tem um lugar. Agora, cada parte dele não pode ser os ponteiros. Agora, eu só olho para os ponteiros para ver que horas são. Mas se uma daquelas pequenas engrenagens ali ficar fora de ordem, ele não marcará a hora certa. E é desse jeito com as pessoas. Todos temos. O corpo de Cristo tem que estar na sua posição em harmonia. Está vendo? E então podemos olhar e ver que hora do dia é. Estão vendo? Então o mundo está olhando para ver qual é. Está vendo? Estão vendo? Mas eles o estão observando. E se você for apenas uma pequena mola, a mola principal, ouse o que quer que seja, faça o melhor trabalho que puder nisso. Amém! Faça o melhor trabalho. Faça, seja o melhor. Ninguém olha para mim,
mas faça o seu trabalho. Uns ora, outros jejuma, outros, mas Deus está usando você. Glória a Jesus, aleluia. Jeová Jiré, 9/2/61. Certa vez tive uma visão em Tulsa, Oklahoma, onde estava realizando uma reunião em um grande auditório, e um homem, sendo ministro em algum lugar, tinha sido chamado na região ou na reunião, creio que um ministro batista, e começou a lhe contar sobre sua vida. Um dos pastores patrocinadores locais chamou este homem e lhe perguntou: foi mesmo assim? O irmão já conhecia o irmão Brana, sem saber que fiquei sabendo de tudo em meu quarto de hotel. Estão vendo? Lá no quarto de hotel. Mas, ó, e depois que o senhor me revelou aquilo que ele tinha feito, bem, então eu olhei e, como um dos homens tinha descido e dito: agora, o irmão Brana, quando está sob a unção, é um servo do Senhor, mas sua teologia não é boa, disse. Ele é profeta quando a unção está sobre ele, mas disse, quando a unção está ausente dele, disse, ó, sua teologia não é boa. Um homem que faria uma declaração como essa nem sequer sabe o que a palavra profeta significa. Um profeta significa um revelador divino da palavra. Estão vendo? E estes sinais são uma vindicação de que isso é o que é a verdade. Amém. Um paradoxo. 18/4/64. Por exemplo, se eu tivesse jurisdição sobre vocês, como Deus tinha sobre tudo, e dissesse: bem, vou lhe dizer uma coisa, qualquer que olhar para aquela luz vai morrer. Como se pegasse na árvore, e de repente este irmão sentado aqui, este, olhasse para isso. Sinto muito por ele, eu não quero que ele morra. E então mandarias o Terry aqui para isso, não estaria certo. Não. Ora, mando meu próprio filho fazê-lo, isso não estaria certo. Só há uma maneira de eu poder ser justo, que é tomar o lugar dele. E Deus não poderia tomar o lugar de um homem, de um humano, sendo que ele é espírito, assim. Deus criou uma célula de sangue, que era o seu próprio filho, Jesus Cristo. E Deus entrou e viveu ali dentro, e viveu, identificou-se em Cristo. Aquele foi Deus, Emmanuel. Jesus disse: eu e meu Pai somos um. Meu Pai habita em mim. Está vendo? Deus em Cristo, reconciliando o mundo. Jesus foi o corpo, o tabernáculo. Deus foi o Espírito que viveu nele. Para isso, irmãos, Deus enviou o seu profeta. Cadê a da manhã? Cadê a de hoje? Sábado?

tudo bem? Coloca mais por trás, não. Não, mas também se colocar no espiral, né, não tem problema. Pode colocar por trás mesmo. A ele eu vi, de hoje, 30/9/56. Não há uma coisa restando, como vejo na palavra profética, uma coisa restando, ou uma coisa impedindo a vinda do Senhor Jesus Cristo nesta exata hora. Uma coisa restando na Bíblia, tudo foi cumprido. Esperando pela vinda do Senhor Jesus. E como devemos proceder esta tarde? Devemos falar e agir hoje como se esta fosse a última hora que teremos. E quem sabe se não pode ser? Pode ser para alguns de nós e pode ser para todos nós. Mas vamos agir como se fosse nossa última hora. Vamos orar como nunca antes. E vamos ser uma bênção para os outros. E tentar fazer tudo o que pudermos. Pois lembre-se, este é o último tempo em que somos mortais. A partir disso, a partir do momento em que deixamos este mundo, nós entramos em outro mundo e nunca mais teremos oportunidade de ganhar uma alma naquele mundo. Tudo que vai ser ganho, será ganho agora mesmo. E se essa pode ser nossa última hora, então o que devemos fazer nesta hora? Vamos ganhar almas para Jesus. Vamos dizer graças a Deus por esses parágrafos. Palmas para Jesus. Aleluia, graças a Deus. Tudo que vai ser ganho, será ganho agora mesmo. E se essa pode ser nossa última hora, isso aqui, ó, foi em 56. Faltava 9 anos para Deus levar ele. E se você olhasse, olha, Deus ia descer lá no Monte Pôr do Sol, dar a revelação do selo, a explosão, os 7 anjos iam descer, formando o rosto de Jesus, a ciência ia fotografar. Depois daquelas 2 explosões no dia seguinte, né? 2 dias depois, 3, 2 explosões, e as pedras, eu já vi a pedra, ela é 3 pontas, 1, 2, 3. Todas as pedras ficaram daquele jeito, 3 pontas. Dando um sinal para o mundo que os 3 são 1. Meu Deus, eu vi uma pedrinha, as pedras, eles colocam de cima. Tem uma foto da pedra aí? Só um profeta de Deus. Ou que o mundo está perdendo, meu Deus, de não conhecer esta mensagem. Sair do engano. Graças a Deus que Deus nos tirou com a sua mão forte. Graças a Deus pela palavra revelada. O profeta

Diz a mensagem, o tempo, a tempestade que se aproxima. Parágrafo 70, parte dele. Já não temos o zelo de antes para sair em busca das almas e para admoestar as pessoas. Já não temos interesse de falar ao vizinho, aos amigos, ao leiteiro, ao jovem que nos vende jornal, ousa quem quer que seja. Porém, a coisa é atrair alguém ao Senhor Jesus, e que estamos muito pálidos, rejeitando caminhar na luz, o que é privilégio nosso. Estamos rejeitando crer na ajuda de Deus por meio da cura divina. O profeta diz: tem alguém doente? Diga: há um Deus que cura as enfermidades. Graças a Deus por Deus ter nos visitado. Você está feliz com isso? Vamos ver uma pergunta.

Ah, sim, olha aqui, ó. A cidade de Mogi Guaçu declarou lockdown, tá certo? Entre os dias 2, terça-feira próxima, até ao dia 9. Quer dizer, então estão todos proibidos de sair de casa o dia todo. Tem que ficar dentro de casa. Então nós não vamos ter a ceia. Então, essa semana, enquanto não dá o rapto, vai ser assim. Enquanto não passa, isso não vai passar, é cumprimento, né? Enquanto não dá o rapto, vai ser assim mesmo. Mas graças a Deus nós estamos alegres, que tem uma coisa boa na frente aí, irmão. Lockdown dos crentes. Não vai ver um crente na rua mais. Está tudo nos ares. Foi para os ares. Para as bodas do Cordeiro. Aleluia. Não vai ver um crente mais na rua. Para onde foram os crentes? Lockdown para os crentes. Não vê um crente mais. Onde está? Bem entendido. A noiva, né? Os crentes que eu falo é a noiva de Jesus. Graças a Deus. Então vamos, terça também, não vamos ter então. Nem quinta. Tudo bem? Vamos deixar aí. Vamos assim, como Deus vai dirigir, porque é tudo incerto. Não sabemos. Inclusive, eu não sei como está aqui, parece que não me fala nada, irmão Alan, mas me parece que pode andar só até as 9. Às 9 da noite. Não pode sair depois das 9. E também, vamos fazer assim, ó. Não falar para cumprimentar. Eu não sei, não vamos cumprimentar aqui não, porque todo mundo cumprimenta lá embaixo. Vamos obedecer. Tudo bem? Não vamos falar, não sei. Vamos ver aqui. Depois não tá, fala que não, já está. É sem graça. Mas não vamos falar, pelo menos não falar. Se você vai fazer, tudo bem. Mas não fala não, não fala, tudo bem? Amém? Glória a Jesus. Bom dia com Jesus, pastor Cleomar. Gostaria que o senhor me esclarecesse sobre uma coisa. Existe um mercado que eu sempre compro e todo ano ele dá alguns brindes. Oi. Se ele está dando, na verdade, se ele não está dando, ele está te cativando porque você deu muito lucro para ele. Você apenas está recebendo um brindezinho que você mesmo pagou. É seu aquilo lá. Ele não está te dando nada. Você que deu para ele uma fortuna. O ano inteiro. Não é? Você que deu para ele? Deu casa para ele, deu carro, deu lucro, deu viagem para ele, viajar no final do ano, e ele te dá um copinho lá. Que ele é seu.
Se ele te desse um carro, já você vai dizer, isso aqui é meu, não é dele, não. Está certo? Não está certo? É a mesma coisa, eu encontrei um irmão que não queria aposentar, porque não queria nada de governo. Inclusive um parente meu, já saudosa memória, trabalhou a vida inteira. Como os irmãos são simples, né? Não quero nada de governo. Ah, para convencer ele que aquele dinheiro é dele, ele ainda deu muito mais que não dá conta de receber na aposentadoria dele. Deu trabalho. Ele ficou uns 10 anos sem aposentar. Até que ele entendeu. Mas passou uns dias, ele partiu. Oh, Deus, o Senhor só pode ser eleito mesmo. Deus ama essas coisinhas. Deus é detalhista. Você vê o Velho Testamento, é como fazer a franja dos vestidos, como fazer coisinhas. Coisinhas. Se vai lenhar com machado, se o machado não está bem encabado. Essas coisinhas. É o nosso Deus. Cuidado com seus filhos. Louvado seja o nome de Jesus. Estou muito feliz. Nós vamos meditar nas eras. Nas eras da igreja. Eu queria que a Sara, irmão Ilha, viesse aqui à frente. Há coisas que me vêm. E às vezes eu vou para esquecer e o Espírito me lembra. Ontem nós ouvimos uma fita profunda. Eu vi uma profundidade tão grande. Quantos ouviram ontem? Ninguém ouviu? Alguns. Tão grande. Escuta ela sobre a semente de Deus que não comete pecado. E um muito especial mesmo. Vocês vêm aqui, por favor. Eu quero ungir vocês.

0: Amém. Que Deus conserve Moília Porto. Ele é um filho para mim, uma bênção. Tão atencioso. Eu lembro da oração, oh Deus. Deus dá coisa boa. Você deve orar pelos seus filhos. Deus dá um casamento bom para eles. Dá uma esposa boa, marido bom. E Deus responde. Hoje está fazendo 17 anos. Primeira vez que eu pisei aqui. Como passa rápido. 17 anos. Eu nunca pensei que ia fui consagrado em 2000 para ir para o Nordeste, Natal, Recife, Pernambuco. Três estados. Fiquei poucos dias lá e voltei. Voltei dizendo assim, Senhor, deixa eu ser cooperador dos diáconos. O resto dos meus dias, como era em Goiânia. Voltei com isso no coração. Fui até o escritório, o pastor disse, não, tem jeito mais não. Não tem jeito de tirar isso não, velho. Não tem jeito de tirar isso não. Fiquei lá. Mandaram eu para tanto lugar. 3 anos de sofrimento. Vai! Ficar lá uns dias. Queria que eu assumisse a igreja de Minasu. Fui lá. Mas há algo dentro do meu coração. Se eu dou graças a Deus por orar, nunca ver. Às vezes coisas boas, mas orar e Deus fala, não. Que às vezes eu já vi gente falando, não, isso é bom demais, não precisa nem de orar. Não precisa, irmão. Não é tudo que é bom que é de Deus. Coisas boas, igrejas abençoadas, dentro do estado de Goiás. Eu não precisava nem deixar a polícia. Coisa que eu amava. Fui para outro lugar. Nada. Fui para o Pará. Peguei uma licença lá e fui. Fiquei lá 4 meses. Voltei e falei, não. Aí, por último, um pastor chegou, o pastor Joaquim Gonçalves desanimou de você. Você nunca mais vai para lugar nenhum. Eu falei, graças a Deus. É isso que eu quero. Mas aquilo dentro de mim. Se eu não tenho medo, graças a Deus. É bom que eu... Mas aí eu comecei a orar para o Senhor, se eu tenho alguma coisa, o Senhor me elegeu antes do mundo existir para esse ofício. Comecei em janeiro de 2003. Orei o ano inteiro, das 2 às 4 da manhã. Orando, clamando, depois eu deitava, acordava às 6 horas e ia para o quartel. Nesse período eu orava, meditava, lia. E passou um ano. se o Senhor me viu e trabalhando, se o Senhor me elegeu, quando foi em novembro, por volta de novembro, estava descendo uma avenida com uma viatura chamada Alameda dos Botafogo. Desceu aquela sobrenatural, unção, e disse: eu já tenho um lugar para você, você vai para um lugar. Ah, mas eu agradeci a Deus, falei para todo mundo: Deus vai mandar eu para um lugar. E como, olha como acontece, quando foi em fevereiro, janeiro, o pastor Joaquim mandou eu para Limeira. E eu vim em fevereiro para Limeira, essas região aí, onde está o pastor Moisés hoje. E aquilo fechou meu coração. Eu falei: não é possível, gente. Mas o senhor falou que tinha um lugar. E algo soou dentro do meu coração. Deus prometeu Isaac para Abraão. Mas nesse intervalo veio Ismael. Eu falei: não, esse não é o lugar. Isso no dia 27 de fevereiro. Se eu fosse contar tudo. Mas Deus me mostrou uma coisa. Eu dentro de um avião, o pastor Joaquim Gonçalves assim do lado, no dia 27, do dia 26 para o dia 27 de fevereiro, eu acordei para orar no dia 27 de fevereiro, aqui em Rio Claro, voltando de madrugada já, voltando para Goiás. E vi aquilo, fui no escritório e falei: pastor, não vou para aquele lugar. Não é meu lugar. Mas, irmão, você quer o quê? Eu quero estar no lugar que Deus me viu. Mal de trabalho, coitado. De repente, nem sabia que existia Campinas. Mas lá no hotel eu ficava perguntando: qual é a cidade próxima aqui, hein? É Campinas, é uma cidade grande. Fiquei pensando. Tudo bem. Voltei à noite, tarde da noite, ele me fez o convite. Ele me contou uma história e eu disse: o senhor quer que eu vou junto? Oh, vamos então. E uma história comprida. E na madrugada eu acordei do dia 28. E algo ressoou dentro da minha alma e disse: pede um sinal. E, Senhor, você está indo para o lugar que eu te elegi. E eu orava assim: Senhor, eu quero ir para um lugar que não tenha nada próprio, que tenha apenas um começo, um povo. E eu quero ver o Senhor me abençoar e dar as coisas para nós. Não quero o próprio. E Deus diz: eu estou te levando para esse lugar. E aqui eu estou nesse lugar. Dezessete anos passaram. Mas eu pensei assim: mas eu sei que é o lugar, mas o humano é incrédulo, né? Falei: não, mas eu vou ficar só 2 anos. Já está bom demais. Fui lá, peguei uma licença. 2 anos eu podia voltar de novo. Mas Deus veio e disse: queima essa ponte, derruba isso, põe fogo e eu te abençoarei. Oh Deus, tem misericórdia. Deus, vou te dar local. Eu pus no meu coração. Antes de eu queimar a ponta, Deus já deu o primeiro lugar assim. Agora eu vou queimar de vez e pôr fogo. E Deus foi abençoando. Graças a Deus. Hoje eu vejo Isaac casado. Sadraque. A Sara. Oh Deus, obrigado. O Senhor não tem dinheiro que paga isso. Será que se eu tivesse lá... Oh Deus, como o Senhor é bom. Lutas, dificuldades, mas a bênção é maior. O milagre é maior. E essa madrugada, Deus veio no meu coração, faz 17 anos. Que eu te visitei. Te visitei e você está aí. Rastando. Gemendo. Mas estamos aqui. Pode ser o rapto ainda hoje. Não sei. Eu só sei que até aqui é Ebenezer. E gostaria de ver algumas que eu dediquei. Vem cá, Mateus. Vem cá, Pedro. Quando eu cheguei aqui, a irmã de Vanê disse, dedica meu filho. Ele é um cavalão já. Mas ela era muito cristã. Sempre admirei. Dedica meu filho. Dedica o Pedro. Vem cá, Pedro. Dedica o Pedro, mas eu tenho que batizar já, irmã. Não, dedica primeiro. Dedicou. Você lembra disso? Quantos anos você tem hoje?
1: 27.
0: Você está com 10 anos. Da idade do Isaac. 10 anos. A Sara estava com 8. O Sadraco com 6. É. Isso. E casado hoje, irmão Mateus. A filha. Linda filhinha. O Pedro. Cadê ele, gente? Cadê ele, o Pedro? Você que está com medo de vir aqui? E o Pedro, quantos anos você tem hoje, Pedro? 21. 21. Então você está com 4 anos. Você era feio. Magrelo. Só esqueletozinho, tadinho. Eu achei que você nem ia escapar. Olha que homão bonito, rapaz. Está querendo casar, né?
1: Sim, senhor.
0: Tá querendo casar? Tá namorando?
1: Sim, senhor.
0: Com quem que você tá namorando? Da onde é?
1: De Goiânia.
0: Fala o nome dela, rapaz.
1: Irmã Ana Caroline.
0: Quem que ela é?
1: Sobrinha do pastor.
0: Coisa boa, ela é uma cristã. Graças a Deus. Ela é uma cristã. Às vezes, eu sempre admirei aquela menina. Mas às vezes eu vi a ponta do cabelo dela cortada. Falei, por que que ela faz isso? Ela falou, não é ela. Alguém me disse. E quando ela dorme, alguém vai lá e faz como fez com Sansão. Mas hoje não faz mais. Acho que ela enrola, esconde, não sei. Tranca a porta. Parabéns, irmão Pedro.
1: Amém. Graças a Deus.
0: Dediquei vocês. Oh, peguei nos braços. Não, peguei nos braços, não. Você já estava grande. Quem mais que foi dedicado aqui só no comecinho de 2004? Põe aí a fotografia, se tem. Olá, quem é? Felipe, vem cá, Felipe. Ah, Felipe. Felipe. Felipe Silva. Olá, o tamanzinho. Que coisa, hein? Oh, meu Deus. É a velha igrejinha. Olha lá. Vem aqui. Vem aqui. Ah, por que vocês sentaram? Vem aqui, vocês não estão querendo ficar perto de mim? Olha lá o tamanho. Vem cá. Olha o tamanhozinho que você era. Fala aí. Olha o tamanhozinho. Quem mais? Canta um corinho aí. Você cantava quando era criança.
2: Ai, meu Deus.
0: Cadê o... Ai, ô Tiago, ô irmão Tiago, você tá aí. Qual que é? Qual, irmão Tiago? Um ano e três meses. Um ano e três meses. Ela cantava. Foi na cruz. Canta aí.

Amém! Palmas para Jesus, né? Muito bom. Para mim está sendo um presente. Deus abençoe. E nós vamos ler a Bíblia. Está com 33 anos quando eu vim para cá. Comecei a pregar com uns 20 anos. E aqui estamos pela graça. Nós vamos ler Apocalipse primeiro. Nós vamos meditar nas eras, começando na a revelação de Jesus Cristo.

na a revelação de Jesus Cristo. Ele lê todo o capítulo, capítulo primeiro, o título e assunto do livro, Revelação de Jesus Cristo, a qual Deus lhe deu para mostrar a seus servos as coisas que brevemente devem acontecer. E pelo seu anjo as enviou e as notificou a João, seu servo, o qual testificou da palavra de Deus e do testemunho de Jesus Cristo e de tudo o que tem visto. Bem-aventurado aquele que lê e os que ouvem as palavras desta profecia e guarda as coisas que nela estão escritas, porque o tempo está próximo. João, as sete igrejas que estão na Ásia, graça e paz seja convosco, da parte daquele que é, e que era, e que há de vir, e da dos sete espíritos que estão diante do seu trono, e da parte de Jesus Cristo, que é a fiel testemunha, o primogênito dos mortos e o príncipe dos reis da terra, aquele que nos ama e em seu sangue nos lavou dos nossos pecados e nos fez reis e sacerdotes para Deus e seu Pai. A ele glória e poder para todos sempre. Amém. E eis que venho com as nuvens, e todo olho verá, até os mesmos que o traspassaram, e todas as tribos da terra se lamentarão sobre ele. Sim, amém. Eu sou o Alfa e o Ômega, o princípio e o fim, diz o Senhor, que é, e que era, e que há de vir, o Todo-Poderoso. E eu, João, que também sou vosso irmão e companheiro na aflição e no reino e paciência de Jesus Cristo, estava na ilha chamada Pátimos por causa da palavra de Deus e pelo testemunho de Jesus Cristo. E eu fui arrebatado em espírito no dia do Senhor, e ouvi detrás de mim uma grande voz, como de trombeta, que dizia: o que vês, escreve-o num livro e envia-o às sete igrejas que estão na Ásia, a Éfeso, e a Esmirna, e a Pérgamo, e a Tiatira, e a Sardo, e a Filadélfia, e a Laodiceia. E virei-me para ver quem falava comigo, e virando-me, vi sete castiçais de ouro. E no meio dos sete castiçais, um semelhante ao Filho do Homem, vestido até aos pés de um vestido comprido e cingido pelos peitos com um cinto de ouro. E na sua cabeça e cabelos eram brancos como a lã branca, como a neve, e os seus olhos como chama de fogo, e os seus pés semelhante ao latão reluzente, como se estivesse sido refinado numa fornalha, e a sua voz como a voz de muitas águas. E ele tinha na sua destra sete estrelas, e da sua boca saía uma aguda espada de dois fios, e o seu rosto era como o sol, quando na sua força resplandece. E eu, quando vi, caí a seus pés como morto, e ele pôs sobre mim a sua destra, dizendo-me: não temas, eu

Sou o primeiro e o último, e o que vivo e fui morto, mas eis aqui estou vivo para todo sempre, amém. E tenho a chave da morte e do inferno. Escreve as coisas que tem visto, e as que são, e as que depois destas hão de acontecer. O mistério das sete estrelas que viste na minha destra, e dos sete castiçais de ouro. As sete estrelas são os anjos das sete igrejas, e os sete castiçais que viste são as sete igrejas. Senhor, o Senhor tem enviado o teu Espírito, ó Pai. O Senhor é um cordeiro com sete olhos, sete espíritos, e o sétimo Espírito do Senhor tem manifestado nesta última era, cumprindo a palavra do Senhor para a semente de Abraão. Ó Deus, quão felizes estamos, ó Pai. Vivifique nossas almas a tua palavra. Humildemente te pedimos, com perdão dos nossos pecados, em nome do Senhor Jesus Cristo. Amém, Senhor. Assentai-vos.

0: Em glória, Jesus. Deus abençoe as irmãs. Nós vamos ver um pouquinho do início aqui. Podia pegar a mensagem aí, por favor, em cima da mesa. Um homem correndo a presença do Senhor. Aqui na primeira página, o irmão William Marlo Brana, pregou uma série de sermões do dia 4 a 11 de dezembro de 1960. Do dia 4 ao dia 11. Para receber inspiração, para... É outra. É um azul. É o mesmo tema. Para receber inspiração, para a mensagem que ele escreveu neste livro. Então, pessoalmente, ele editou este livro. Muitas vezes, durante 5 anos, antes que fosse distribuído, no dia 4 de dezembro de 1965. Como Deus cuida das suas coisas. Se deixasse para um mês depois, Deus já teria levado ele. E ele não teria distribuído. Faltando 14 dias para ele sofrer o acidente. E esta tradução ao português foi publicada em 2004. E é distribuída por Gravações A Voz de Deus. Então... Ele pregou do dia 4 ao dia 11 sermões e ele recebeu inspiração para escrever. Para escrever. A introdução aqui, embora este volume se ocupe com várias doutrinas e maiores, tais como a divindade, batismo nas águas e etc., encontradas em Apocalipse, capítulo 1, há três que tema principal é a exposição de um estudo detalhado das 7 eras da igreja. E se necessário, a fim de estudar e compreender o resto do Apocalipse. Pois das eras vêm os selos, e dos selos vêm as trombetas, e as trombetas vêm as taças. Como a primeira exposição de fogos de artifício, as eras da igreja surgem com uma poderosa iluminação inicial, sem a qual não poderia haver luz posterior. Mas uma vez que o brilho das 7 eras da igreja é dado por revelação divina, segue a luz sobre luz, até que o conjunto do Apocalipse se abra inteiramente diante de nossos olhos, maravilhados, e nós, edificados e purificados por seu Espírito, somos preparados para a sua gloriosa aparição. Oh, meu Deus, a saber, nosso Senhor e Salvador, o único Deus verdadeiro, Jesus Cristo. Vamos dizer, o único Deus verdadeiro, Jesus Cristo. Mas essa é a grande revelação. Às vezes você pode dizer, é tão simples, mas o mundo está prostrado no paganismo, na doutrina de três pessoas distintas, batizando nos títulos. O mundo inteiro, somente a noiva, por causa da mensagem de Elohim, nos deu toda a revelação. Esta composição é apresentada na primeira pessoa, porquanto é uma mensagem de meu coração para o coração das pessoas. O irmão Branco que escreveu essa introdução. Do coração do profeta para o coração das pessoas. Esforços minuciosos foram feitos para colocar em letra maiúscula todos os nomes e títulos, substantivos e pronomes e etc., que se refere à doutrina. Isso é bom de saber disso. Todo esforços minuciosos foram feitos para colocar em letra maiúscula todos os nomes e títulos, substantivos e pronomes e etc., que se refere à divindade, e também as palavras Bíblia, Escritura e a palavra, porquanto consideramos isto singularmente apropriado em si falando da majestade pessoa de Deus e da sua santa palavra. Eu rogo a bênção de Deus sobre cada leitor e que a iluminação dada pelo Espírito de Deus possa ser a porção especial de cada um. O profeta amou os livros. Ele sempre dizia das fitas e mandava colocar impressos nos livros. Engraçado que quando Deus desceu lá no Apocalipse 10, para descer ele desceu com um livrinho trazido do céu. Livrinho, você está com o livrinho trazido do céu? Onde você arrumou esse livrinho? Foi trazido do céu. Essa mensagem, ela foi trazida do céu. O livrinho, em Apocalipse 5, estava fechado. Fechado. Ô, livrinho. Chega no Apocalipse 10, ele foi aberto. Aberto pelo Cordeiro. O livro selado com 7 selos. Somente o Cordeiro é digno de abri-lo. Aqui no Apocalipse 5 ele está selado. Ninguém sabia. Ninguém sabia de nada. Deus veio e revelou tudo. Hoje nós sabemos batizar em nome do Senhor Jesus Cristo. Isso é revelação de selo, irmão.
1: Amém. Graças a Deus.
0: A unidade de Deus, o Senhor Jesus Cristo, o único Deus verdadeiro, é revelação de selo, irmão. Isso é por causa do livrinho aberto. Ter o que temos, isso é a revelação dos selos. E o profeta, depois que ele leu, escreveu esse livro,

17 de fevereiro de 65. Lá em fevereiro, ele foi distribuído no dia 4 de dezembro. E então as sete eras da igreja foram terminadas, está certo, irmão Vale? Impressas agora. E sei que você vai querer consegui-las, porque respondem uma porção de dúvidas que vocês têm tido no coração. E então, depois disso, bem, vamos procurar abrir os sete selos. Vamos procurar abrir os sete selos.

Você sabe, no livro, quando ele falou abrir, já tinha sido aberto em 63, aqui está em 65. Ele queria falar assim, pôr no livro, como ele diz aqui na frente. Aqui, ó. Vamos abrir os sete selos. Selos, você sabe, no livro, para que cada um possa ler de forma que queira. Irmão Branco sempre pregava a mensagem, ele mandava pôr impressos. Na época dele eu já colocava impressos. Porque quando você ler, você tem um aproveitamento imenso. Não tem? Quando você vê os selos, passa a fita dos selos, nós somos abençoados, aprendemos. Você vai acompanhando no livro, acompanhando certinho. Mas quando você pega sozinho e para ali, fica, medita, então aquilo vai descendo para a sua alma. Irmão Brana amou isso. Então ele mandava deixar nas fitas e no livro. Como as sete eras, os sete selos e outras tantas mensagens. Lá na brecha ele fala assim, temos isto em fita e em livros. Graças a Deus. Nós temos em fitas e em livros. E nós estamos aqui com o livro, que é a fita. É a mesma coisa, o livro e a fita. E ele diz, não diga nada fora dessa fita. Porque não sou eu que digo. É ele que diz, abrindo no céu para a noiva de Jesus. Desci do céu, revelado para o profeta. Deus mostrou para ele. E ele mostrou para a sua noiva. Oh, que privilégio, gente. Para que cada um possa ler de forma que queira. É tão bom, né? Você pega uma mensagem. Eu gosto de ouvir as fitas. Mas você pega uma mensagem. Mas eu não. Todo dia eu leio, eu gosto de ler. Eu ouvi o meu irmão Billy Paul falando também, eu quero ler hoje. Você viu naquele vídeo que passou aí? É bom demais. Quem não gosta de ler? Quem gosta de ler aí? Todo mundo gosta, não gosta? A bem-aventurança está bem-aventurado aqueles que ouvem e lê as palavras desta profecia. O profeta mostra aqui que era bem-aventurança, tanto ler como ouvir, é bem-aventurado. Então, primeiro, tiramos isto direto da fita, da maneira que foi escrito ou falado. Irmão Brana escreveu,

0: Direto da fita. Você sabe, pode-se pregar um sermão e uma coisa é uma coisa, e então escrever um livro é outra. Veja, como no caso tocasse num assunto como se eu lhe dissesse, vocês entenderiam, eu dissesse, agora, a semente da serpente, veja, bem, agora, o leitor deste livro, se tivesse isso, iria querer saber o que é a semente da serpente. Então, na fita, ele fala, você sabe, e a semente da serpente? E, às vezes, entrar no outro assunto. Então, aí a pessoa ia ler, e fala assim, mas a semente da serpente, ele queria saber. Então, quando ele falava da semente da serpente, então ele concluía o assunto no livro da semente da serpente. Não é isso? Para a pessoa saber, Mombran foi Deus através dele, foi detalhista como no Velho Testamento, para deixar bem esclarecido. Eu creio que vai ficar nessa introdução aqui, viu? Que está boa demais, eu estou aprendendo demais. E você também. O que é a semente da serpente? Está vendo? E não saberia se acontecesse de chegar num lugar tal como Priscitom, é uma cidade, não sei de onde é, ou algum lugar assim, e eles achariam que não somos pessoas inteligentes. Mombran preocupou. Por isso que ele mandou gramatizar. Já pensou, meus hits, ites, meu caipira no livro aí? Então, vai para todos os lugares, para o mundo inteiro, pessoas inteligentes vão ler. Vai falar assim, eles não sabem de nada, olha aí. Mas ele teve esse cuidado. Por isso consegui que o irmão Vale me ajudasse um pouco com isto e mantivesse a linha do mesmo pensamento e proporcionasse gramática. E tenho certeza que minha gramática eles seria um mistério para eles. Com certeza, sim, que o irmão Valles é muito bom nisso, assim que ele é como um. E então, nisso acho que o nosso precioso irmão deve ter conseguido um pouco de inspiração extra, de alguma forma, e disse que ele escrever, que iria escrever uns dois livros por conta própria, como tirado deles. E assim ele escreveu um chamado, creio, o profeta do século XX. Nós já lemos aqui com a igreja. Você tem. E outra, a igreja de Laodiceia, creio, ou algo assim. Então ele gramatizou e escreveu esse livro, o profeta do século XX. Você não tem ele em casa? Foi escrito pelo irmão Nivali, doutor Nivali. Nós vamos ficar de pé. Nós ficou só com a introdução, viu? Mas foi boa demais, graças a Deus. E nós vamos ver domingo que vem, se quiser trazer para nós desfrutar juntos a sua, as eras aí também. Vamos dar glória a Deus por ter esta grandeza. Essa grandeza eterna que ninguém do mundo tem. Deus nos deu por sua graça e bondade. Se hoje nós batizamos no nome do Senhor Jesus Cristo, é por causa dessa revelação. Se hoje tomamos a ceia, por causa dessa revelação. Se hoje somos uma noiva, é por causa desta revelação. Se hoje estamos preparados para ir subir no rápido, é por causa desta revelação. Se estamos aguardando a vinda de Jesus, é por causa desta revelação. Ora vem, Senhor Jesus, dá glória a Deus e aleluia.
1: Graças a Deus. Graças a Deus, fomos abençoados em mais uma escola dominical. Senhor, continue mantendo a tua unção sobre nosso pastor, o abençoando sua família, este ministério. Amém, Jesus. Graças a Deus. 15 para as 3 da tarde, companheirismo, 17 horas, a voz do profeta e o culto abençoado da noite. Faz assim pro seu irmão, Deus abençoe. Glória. Deus abençoe. Está encerrado o culto, amém. Glória. Amém. Deus abençoe.

paz seja convosco. Nós vamos ter a leitura oficial da nossa reunião, que é em Hebreus 4, 14. Visto que temos um grande sumo sacerdote, Jesus, Filho de Deus, que penetrou nos céus, retenhamos firmemente a nossa confissão, porque não temos um sumo sacerdote que não possa compadecer-se das nossas fraquezas, porém um que, como nós, em tudo foi tentado, mas sem pecado. Cheguemos, pois, com confiança ao trono da graça, para que possamos alcançar misericórdia e achar graça, a fim de sermos ajudados em tempo oportuno. Nós oramos a Ti, ó Pai, que Tu venhas nos contemplar com Tua presença. E cada um que entrou aqui, os que estão na internet, possa receber esta bênção. Todos seremos abençoados, porquanto vamos ouvir a Tua palavra. E teremos um período de oração e adoração. Em nome de Jesus Cristo, pedimos estas bênçãos. Amém, Senhor. Assentai-vos, irmãos. Nós vamos para Romanos 9, né? Romanos 9, essa série é muito importante. Muito importante mesmo. Muito bem. Eu gostaria de repetir um pouco daquilo que tivemos sexta-feira passada em Hebreus capítulo 9, a partir do verso 1, foi assim que nós iniciamos, e aí fomos olhando, porque eu quero repetir o verso 3, impossível seis, porque eu mesmo poderia desejar ser anátema de Cristo por amor de meus irmãos, que são meus parentes, a carne, que são israelitas, dos quais é a adoção de filhos, e a glória, e as alianças, e a lei, e o culto, e as promessas, dos quais são os pais, e dos quais é Cristo segundo a carne, o qual é sobre todos Deus bendito eternamente. Amém. E ainda prossegue aqui, relembrando, não que a palavra de Deus haja faltado, não que a palavra de Deus tenha faltado, porque não faltou e não está faltando.
porque nem todos os que são de Israel são de Israel. Essa lembrança, não? Nem por serem descendência de Abraão são filhos, mas em Isaac será chamada a tua descendência. Então, essa lembrança, verso 12, o maior servirá ao menor, foi se referindo a Esaú e Jacó. Como está escrito, amei a Jacó e odiei a Esaú. Que diremos, pois, que há injustiça da parte de Deus? De maneira nenhuma. Pois diz a Moisés, compadecer-me-ei de quem me compadecer. Essa é a soberania. E me compadeça, me compadeça. Repetindo, 15. Pois diz a Moisés, compadecer-me de quem me compadecer, e terei misericórdia de quem eu tiver misericórdia. Assim, isto não depende de quem, de quem quer, nem do que corre, mas Deus que se compadece. Porque diz a Escritura a Faraó, para isto mesmo te levantei, para em ti mostrar o meu poder, para que o meu nome seja anunciado em toda a terra. Bom, refletindo novamente isso, que nem todos de Israel vieram de Israel, quer dizer, um Israel dentro de Israel, porque senão, porque nem todos os que são de Israel são de Israel, nem todos. Então é uma um motivo de sermos agradecidos, porque nós estamos inclusos nesses que são. Agora ele diz assim, ó, nem por serem descendência de Abraão são todos filhos, mas em Isaac será chamada a tua descendência. Não são todos os filhos. Aqui em São João, eu fiz a citação, aliás, 1 João, capítulo 2, verso 19. Porque ninguém pode estranhar que saiam pessoas do nosso meio. Sempre foi assim.
1 João, capítulo 2, verso 19. Saíram de nós, mas não era de nós, não eram de nós. Nem todos Israel é Israel, nem todos, considerando filhos de Abraão, são filhos. Saíram de nós, mas não eram de nós. Você guardou aí, né? 1 João 2, 19. Não eram de nós, porque se fossem de nós, ficariam conosco. Mas isto é para que se manifeste quem não são todos de nós. É lamentável saber, sempre a gente pensa, quando parte um, qual será o próximo? Quando um sai, qual será o próximo? É preciso notar isso com paciência, porque a pregação, o sermão é muito válido, mas a conversa é que faz o alicerce. Saíram de nós, mas não eram de nós. Porque se fossem de nós, ficariam conosco. Mas isto é para que se manifestasse que não são todos de nós. É o 19. Agora o 20. E vós tendes unção do Espírito do Santo, do Espírito, da unção do Santo, e vós tendes a unção do Santo, e sabeis todas as coisas. Não vos escrevi porque não soubesseis a verdade, vocês já sabem, mas porque a sabeis, e porque nenhuma mentira é da verdade. Nenhuma mentira é da verdade. Quem é o mentiroso senão aquele que nega que Jesus é o Cristo? É o anticristo, esse mesmo que nega o Pai e o Filho. Vamos voltar para Romanos 9. Então vocês guardaram em 1 João 2, verso 19. Agora nós vamos continuar aqui. Como está escrito, no verso 13: amei a Jacó e odiei a Esaú. Que diremos, pois, que há injustiça da parte de Deus? De maneira nenhuma. Pois diz a Moisés: compadecer-me-ei de quem me compadecer, e terei misericórdia de quem eu tiver misericórdia. Então, mais uma vez, estamos vendo aqui a soberania e a presciência de Deus. Conhece desde o ventre
quem é o eleito. O eleito não fica somente a primeira bancada, ele fica para sempre. Assim, pois, isto não depende de quem quer, nem do que corre, mas de Deus que se compadece. Porque diz a Escritura a Faraó: para isto mesmo te levantei, para em ti mostrar o meu poder e para que meu nome seja anunciado em toda a terra. Isso aconteceu. Logo, pois, compadecer-se de quem quer e endurece a quem quer. Porque tomar conhecimento disso é fundamental para a jornada. Entende? Porque compadecer-se de quem quer e endurece a quem quer. Às vezes Deus endureceu o coração de uma pessoa e outros ficam insistindo, pai, mãe, filho. É preciso entender isso aqui, o verso 18, Romanos 9. A repetição é preciso. Logo, pois, compadecer-se de quem quer e endurece a quem quer. Então, coração para fazer certas coisas, certas atitudes, primeiro seu coração tem que endurecer. E é Deus quem faz isso. Eu quero ler uma parte do irmão Brana, irmão Livale. Ele disse: irmão Brana, estão falando tanto do senhor, o senhor não faz nada? Ele disse: não, isso é o senhor. É o Senhor. É o Senhor. Vamos ter atenção. É o Senhor que endurece para tomarem certas atitudes, entrarem por certos caminhos. Isso é Deus que endurece o coração. Dir-me-ás então, por que se queixa ele ainda? Por que se queixar? Porquanto quem tem restituído a sua vontade?
ou melhor, a questão de vista é complicada. Porquanto quem tem resistido à sua vontade? Mas, ó homem, quem és tu que a Deus replicas? Porventura a coisa formada dirá ao que a formou: porque me fizeste assim? Então a irmã Brana disse: isso foi o Senhor. Aí cita o caso de Simei, e Joabe queria cortar o pescoço dele. Simei até cuspiu em Davi. Falou: não faça isso. É o Senhor. O que está acontecendo é o Senhor que permite. É uma vontade permissiva da parte de Deus. Então não tem que interrogar a Deus. Quem és tu que a Deus replicas? Porventura a coisa formada dirá o que a formou? Por que me fizeste assim? Oh, meu Deus, por que me fizeste assim? Mas aí, lá dentro, isso aqui é o importante. Lá dentro, o homem interior tem um coração. O seu coração é bom. É bom porque ele te fez assim. Ele te fez assim. Ou não tem o oleiro poder sobre o barro para de maneira, para da mesma massa fazer um vaso para honra e outro para desonra? Ah, sim. Aí, se você pegar 1 Coríntios capítulo 12, Paulo vai falar sobre os órgãos, os membros que são honrosos e os que são desonrosos. É, 1 Coríntios 12. Ele fala sobre os membros desonrosos. E os membros que são honrosos. Você vai perguntar a Deus por quê? Cada um tem sua função. Eu gosto de pensar no caso de Gideão. Ele está com 32 mil homens para lutar. Deus falou para ele: não, isso aí está demais. Eu não preciso de tudo isso aí. E baixou para 10 mil depois. Ele falou: não, ainda está muito. Tem que haver uma seleção. Essa é a questão que precisa ter entendimento da parte de Deus. E tem que

e precisa ter entendimento da parte de Deus. E tem que haver uma seleção. Isso é véspera de arrebatamento. Os 10 mil ele selecionou. De que forma? Aquele que bebesse água, levando a mão como concha, e levando na boca e olhando para lá, olhando para ver se tem inimigo. Né? Agora aquele que baixou a cabeça e tomou água sossegado, disse, não pode tirar isso. Só ficaram 300. Agora o Mombrana fala, isto vai diminuir. É pessimismo? A estatura do varão perfeito, ela vai afinando. Isso tem que diminuir. Porque muitos são chamados e poucos são escolhidos. Por um motivo ou por outro, a pessoa se vai. Mas lembrando sempre de Israel dentro de Israel. Um Israel dentro de um Israel, de filhos de Abraão, mas não são filhos da promessa. Então há uma seleção. Guarda isso. Há uma seleção. O time da seleção brasileira, o técnico convoca os melhores à sua vista. E faz aquela seleção, quer seja para ganhar, para perder. É o técnico que leva a fama negativa ou positiva. Agora, o técnico Jesus Cristo não tem disso, não. Aleluia. A sua seleção é vitoriosa. Graças a Deus. Que nos dá vitória por nosso Senhor Jesus Cristo. E o saudoso pastor Elias dizia, e Satanás fica furioso, terrivelmente revoltado, por não conseguir vencer um povinho. Isso aí a gente vai ver isso aí devagar, viu? É. Mas essa aqui é uma reunião que te dá consciência para assim você orar com consciência. E veja como Paulo traça o retrato falado da soberania de Deus. Oh, não tem oleiro poder sobre o barro para da mesma força, da massa fazer um vaso para a honra e outro para a desonra. Aí foi que nós entramos em 1 Coríntios 12. Está tudo no corpo, mas tem uns que são desonrados.

nós, por isso nós damos mais honra. Que direis se Deus, querendo mostrar sua ira e dar a conhecer o seu poder, suportou com muita paciência os vasos da ira preparados para a perdição. Esses vasos da ira não são budistas, não são denominacionais. Isso está dentro da seleção. Isso está dentro da mensagem. Ele suportou com paciência. Ele teve paciência com Judas. E quando ele chamou a Judas, ele já sabia quem era o Judas. Judas é aquele que comeu no prato. Depois foi levado pela concupiscência. Para que também desse a conhecer as riquezas da sua glória nos vasos de misericórdia, nos vasos de misericórdia. Para a glória já dantes preparou, para que também desse a conhecer a riqueza da sua glória. Lê Apocalipse 22, 21, e você vai ver a riqueza da sua glória. Os quais somos nós, a quem também chamou, não só dentre os judeus, mas também dentre os gentios. Foi aí que nós fomos incluídos. Mas o nosso tempo já se foi. Vamos orar. Foram pontos que precisam ser guardados. Guardados como Maria guardava no coração, para a hora da contradição. Aleluia.

Aleluia. Glória a Jesus Cristo. Tenha liberdade agora para fazer aquilo que está em seu coração. Ajoelhado, assentado, em pé, como você sentir nesta hora, sinta-se na liberdade do Espírito para fazer aquilo que você veio fazer nesta noite. Não fique tímido, não fique tímida para orar, para glorificar, para gritar, para chorar. Mombrana diz: há pessoas que têm medo de receber o Espírito Santo, porque elas têm medo de como vão se comportar. Mas não tenha medo disso, não. Se for para chorar, chore. Se for para gritar, grite. Se a sua vida está em paz, há muitos irmãos que estão enfrentando lutas terríveis. Ore por eles. Interceda por eles. Há pessoas que estão sentindo dores agora. Há pessoas que estão com dificuldade para respirar agora. Deus, tenha misericórdia, Senhor. Visita estes leitos de hospitais. Visita, ó Deus, onde está aquela irmã agora. Visita, ó Deus, onde está aquele irmão agora.

Se Deus te deu bons filhos, seja agradecido a Deus por isso. Mas lembre-se de orar por aqueles pais que enfrentam problemas com seus filhos. Oh Deus, tenha misericórdia. Nosso pastor sempre lembra: temos mais bênçãos quando oramos pelos outros do que por nós mesmos. Aleluia. Lembre-se de alguém agora. Lembre-se de alguém agora. Levante as mãos por ele e por ela. Coloque na presença de Deus. Deus sabe. Deus sabe o que vai dentro da alma. Deus sabe o que você está enfrentando. O salmista diz que o Senhor conhece o nosso sentar, o nosso levantar, antes que haja uma palavra na nossa boca. Ele já sabe o que vamos dizer. Ele é onipotente, Ele é onipresente, Ele é onisciente. Este é o nosso Deus. Este é o seu Deus.

Estes nomes estão diante do Senhor. Pedido de oração por viagem, por emprego, necessidades diversas, nós apresentamos estes nomes ao Senhor. Estas peças de roupas,

você errou, errou, mas arrependa-se, dê meia volta e vamos em frente, irmão. Aleluia! Dê meia volta e vamos em frente, irmã.

creia, creia no sangue de Jesus Cristo. Diga: Senhor, pequei e o meu pecado

faz isto desaparecer. Tenha este pensamento como sua arma, disse o apóstolo São Pedro. Tenha este pensamento como a sua arma, de que Ele morreu por nós.

é para te levar para mais dentro do véu. Você já viu como nós vamos ficando relaxados à medida que as coisas vão ficando boas demais?

regozijo na tribulação, louvor, gratidão, louvor, gratidão, não só pedir, pedir, mas agradecer também, dizer obrigado, Jesus. Obrigado, Jesus. Eu sou um salvo pela graça. Se Ele não nos desse mais nada, já era o suficiente para nós gritarmos, para nós chorarmos, para nós pularmos. Nós fomos salvos pela graça. Sublime, sublime graça.

Ele gosta disso. Ele gosta de te ouvir louvando. Ele gosta de te ouvir glorificando. É hora de vitória.

pela tua própria escolha. Ninguém está te obrigando. Ninguém te obrigou. Você diz para si mesmo: eu estou nisto porque eu mesmo escolhi isto. E tu tens tomado a decisão precisa e correta. Que gloriosa

Ele está aqui nesta noite. Isso não é só uma sugestão, não é só para te animar, é porque Ele

te dá graça. Deus te ajuda. Respira e anda um pouquinho mais. Para, respira o nome dele, Jesus, e anda um pouquinho mais. Vai indo, daqui uns dias nós encontraremos com ele nos ares.

Se há um pastor que tem orado pela fila da ceia, há uma fila da ceia que tem orado pelo seu pastor, há uma fila da ceia que tem orado pela sua família. Ó Jesus, esta igreja, os diáconos, aqueles que são assistidos em casa, que não têm saúde para vir à igreja, Deus, esta igreja, este ministério, nós

Obrigado, Jesus. Obrigado, Jesus. Graça, graça, graça. Sublime graça do Senhor. Quão grande és tu, Senhor. Quão grande és.

vezes foi assim que Ele prometeu. Ele te deu um cheque em branco. Ele te deu um cheque em branco. Preencha o cheque. Diga: Senhor, preciso de saúde. Senhor, preciso de dinheiro para pagar o aluguel. Senhor, preciso disto. Senhor, preciso daquilo. Aleluia! Peça isso em nome de Jesus Cristo. Tudo que pedirdes em meu nome, você está orando certo. Você está orando em nome de Jesus Cristo.

Como nós estamos agradecidos ao Senhor. Nós estamos precisando andar mais dentro deste véu. Eu quero ir, Senhor, para mais dentro do véu. Eu preciso andar mais dentro do véu. Sinta isto com você mesmo, entregando a Ele o seu coração. Este é o seu desejo? É o seu desejo andar dentro do véu? Vamos cantar. Vamos cantar, cante com vida. Encha-me com teu espírito. Faça disto a sua oração.

0: você. A adoração agora é com você. O louvor agora é contigo. Obrigado, Senhor, por mais esta reunião tão poderosa que tivemos. Muito obrigado, sublime graça do Senhor. Em nome de Jesus Cristo, esses pedidos de oração, todas as mãos levantadas estão diante do Senhor, porque o Senhor é a força da nossa vida. O Senhor nos livra do mal desta noite e nos guarde para a hora da sua aparição. Em nome de Jesus Cristo. Amém, Senhor. Amém.
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Venha conhecer a mensagem do profeta de Deus para esta decadente geração, o Elias prometido na Bíblia Sagrada, Malaquias capítulo 4, versículo 5. Eis que vos envio o profeta Elias, antes que venha o dia grande e terrível do Senhor. E Mateus 17, 11. Em verdade, Elias virá primeiro e restaurará todas as coisas.

Ó, morte, onde está teu aguilhão? Tumba, onde está tua vitória? Naquela manhã de ressurreição, quando as barreiras da morte forem rompidas, aleluia, nós ressuscitaremos. Não há nada que possa me impedir de ressuscitar.

glorioso palácio além, aquele reino de Deus, onde todos os velhos serão jovens, onde já estarão vestidos com vestes brancas e nunca poderão envelhecer, nunca mais poderão pecar, nunca poderá haver nenhum ciúme ou ódio ou qualquer coisa. Oh, que coisa!

Vamos ler a Bíblia, carta de Paulo aos Hebreus, capítulo 4, versículo 14 em diante. Visto que temos um grande sumo sacerdote, Jesus, Filho de Deus, que penetrou nos céus, retenhamos firmemente a nossa confissão, porque não temos um sumo sacerdote que não possa compadecer-se das nossas fraquezas, porém um que, como nós, em tudo foi tentado, mas sem pecado. Cheguemos, pois, com confiança ao trono da graça, para que possamos alcançar misericórdia e achar graça, a fim de sermos ajudados em tempo oportuno. Porque todo sumo sacerdote, tomado dentre os homens, é constituído a favor dos homens nas coisas concernentes a Deus, para que ofereça dons e sacrifícios pelos pecados e possa compadecer-se ternamente dos ignorantes e errados, pois também ele mesmo está rodeado de fraqueza, e por esta causa deve ele, tanto pelo povo, como também por si mesmo, fazer oferta pelos pecados. E ninguém toma para si esta honra, senão o que é chamado por Deus, como Arão. Senhor, querido Pai, estamos aqui como devedor, como Paulo diz, eu sou um devedor, tanto a gregos como a bárbaros. Senhor, pedimos ao Senhor o perdão dos nossos pecados. A nossa confissão está no teu sangue. Querido Pai, fala mais uma vez. Receba a oração de cada um, o louvor, que cada um possa aproximar desse trono da graça, que possa alcançar graça e misericórdia e ser ajudado em tempo oportuno, que cada um volta com a experiência, ó Deus, pela graça soberana e misericórdia do Senhor, é o que pedimos humildemente, no nome do Senhor Jesus Cristo. Amém. Assentai-vos. Como nós estamos vendo na mensagem, um julgamento, o profeta sentado aqui no banco das testemunhas para testemunhar a favor da palavra. Então aqui no parágrafo 193 em diante, ele continua testemunhando. Agora você quer saber onde está isto? Homem, que ele é o mesmo ontem e hoje e eternamente? Você quer saber onde as cicatrizes dos cravos e as marcas e coisas tais? Qualquer hipócrita poderia fazer isso. Deixar o cabelo crescer, marcas nas mãos, nos pés. Mas qualquer hipócrita pode apresentar, né, dessa forma. Mas mostrar Ele, no seu dia, na sua essência, no seu poder, no seu ministério,
aí não é qualquer um, não. Aí tem que ter Ele, a coluna de fogo. A vida de Cristo retorna na forma do Espírito Santo, não uma cicatriz de cravos. O corpo corporal está sentado à mão direita de Deus para fazer intercessões, porém o Espírito Santo veio para continuar sua obra. Eu quero que você saiba que em São João 14, 5, Jesus disse: aquele que crer em mim também fará as obras que eu faço. Eu quero que você também saiba que João, o 14, ou o capítulo 15, diz que eu sou a videira, vós as varas. E como podem as varas dar algum outro tipo de vida ou fruto do que o que estava na videira? Como vocês podem dizer que a era apostólica cessou? Onde vocês obtêm isso? Como pode uma videira sair e produzir hoje? Pode sair e produzir uma laranja e neste dia produzir uma abóbora? Ela teria de mudar a sua vida. E em Malaquias capítulo 3, Deus diz: eu sou Deus e eu não mudo. O que ele era então, ele é hoje. E ele sempre foi e sempre será. Eu quero lhe chamar a atenção que o promotor está tentando lhe dizer que ele diz: eu fui ou eu serei. Mas está errado. Ele diz: eu sou o mesmo ontem e hoje e eternamente. Este promotor está interpretando erroneamente a palavra. Quando Jesus comissionou seus discípulos a irem por todo o mundo, em Marcos 16 aqui, e pregar o evangelho, e toda criatura, até onde? Todo o mundo. Ainda não alcançou ele todo. Toda criatura ainda não alcançou toda. Ide por todo o mundo, pregai o evangelho a toda criatura. Quem crer e for batizado será salvo. Quem não crer será condenado. E estes sinais os seguirão até a consumação dos séculos. Imporão as mãos sobre os enfermos e eles serão curados. Eu quero que vocês também saibam que Pedro, no dia de Pentecostes, o qual tinha as chaves do reino, quando ele se pôs de pé em Atos 2:38, ele disse: arrependei-vos e cada um de vós e seja batizado em nome de Jesus Cristo para perdão dos vossos pecados e recebereis o dom do Espírito Santo. Porém, a promessa vos diz respeito a vós, a vossos filhos e a todos os que estão longe, tantos quantos Deus nosso Senhor chamar. Quando a era apostólica cessou, ainda está a comissão por todo mundo, toda criatura e cada um que crê. Eu quero que o tribunal compreenda isso, que isso é promessa de Deus. Eu também quero que vocês compreendam que este cego intérprete ao povo não compreende a escritura. Ele disse aqui em Marcos, o capítulo 17 e versículo 30, ele disse:
como aconteceu nos dias de Sodoma. É Lucas, ele queria falar Lucas. São Lucas, 17:30. Agora voltem, Jesus estava se referindo ao mesmo Gênesis a que estamos nos referindo. Nos dias de Sodoma, assim será na vinda do Filho do Homem. Agora volte e olhe o que foi nos dias de Sodoma. Então veja onde estamos e veja o que deve acontecer agora. Nos dias de Sodoma, quando Abraão, o qual foi um tipo, ele... Nós somente estando mortos em Cristo, assumimos a semente de Abraão e somos herdeiros com ele conforme a promessa. Qualquer um de vocês do tribunal esta tarde sabe disso. Observe, Abraão, ele recebeu todos os tipos de sinais, tudo desde o Deus sobrenatural, na forma de uma luz, passando entre o sacrifício. Lembra quando Deus mandou Abraão fazer o sacrifício? E veio a luz, o fogo, e recebeu o sacrifício, e ele ficava tangendo com a mão, que ele era Deus com Abraão. Ele o recebeu, uma voz e assim por diante. Porém, o último sinal que Abraão recebeu sobre o morro fora de Sodoma, pouco antes do mundo gentil ser destruído, foi Deus. Ele próprio na forma de um ser humano. Quando a Bíblia fala assim, como foi nos dias de Sodoma, todo mundo só vê a perversão. Mas nos dias de Sodoma, o que, que tinha nos dias de Sodoma? Elohim. Deus falando com Abraão. Não é só, está nos dias de Sodoma. Pergunta qualquer um aí se está. Todo mundo vai falar, está. Então, aonde está o Elohim? Porque Sodoma tinha o Elohim lá, não tinha o Elohim? O Elohim estava lá nos carvalhar, que era como foi nos dias de Sodoma. Abraão não estava nos dias de Sodoma? Nos dias de Sodoma lá. Ele próprio na forma de um ser humano, o próprio Deus... Vocês simplesmente, tribunal, vocês compreendem, tribunal? Você está compreendendo? O próprio Deus desceu no seu mensageiro, entregou sua mensagem para nós e está conosco. Vivificando. Vocês compreendem? A congregação diz amém. Houve três mensageiros que vieram a ele. Ninguém nega os dois para Sodoma. Mas o Elohim, só a semente de Abraão pode receber. Três mensageiros. E ele saiu a encontrá-los. Dois deles, um moderno Oral Roberts, Billy Graham, desceram para Sodoma e pregaram o evangelho e o cegaram com o seu evangelho. Ninguém nega isso.
O mundo inteiro recebe Billy Graham e Oral Roberts, mas só a semente de Abraão pode receber Elohim. Velado, escondido, vendo somente o seu ministério. Porém, este que se sentou lá no passado, que comeu a carne de sua vitela, bebeu o leite de sua vaca, e comeu pão, Sara fez pão para ele, e Abraão lavou seus pés, e ele se sentou ali, um homem, e ele disse: agora, lembre-se, seu nome tinha sido Abrão, um dia antes disso, e tinha sido mudado para Abraão, e Saraí tinha sido mudado para Sara, e observe, ó, o que ele diz: onde está tua mulher, Sara? S-A-R-A. Abraão, A-B-R-A-A-ão, quando A com acento, fala de jeito, A-ão? A com tio. O, onde está tua mulher, Sara? Ele disse: ela está na tenda atrás de ti. Ele diz: ela está na tenda atrás de ti. Ela não tinha saído como as mulheres hoje fazem, tem de se mostrar. Porém, ela estava numa tenda atrás. Ele diz: visitar-te-ei por este tempo da vida. E Sara duvidou em seu coração e disse dentro do coração: estas coisas não podem ser. Porque veja, uma vez que a vida conjugal tinha estado distante deles, ele tinha 100 anos de idade e ela tinha 90, disse: eu ter prazer com meu senhor e ele velho também ali? Como poderia ser isto? E este homem, com as costas voltadas para a tenda, disse: porque Sara duvidou, dizendo: estas coisas não podem ser? E Abraão o chamou Elohim. Se alguém sabe o que Elohim significa, é o Todo-Suficiente, o próprio Deus Todo-Poderoso manifestado na carne. Como Abraão o chamou disso? Porque ele viu que este homem era a palavra. Agora, Hebreus capítulo 4, versículo 12, diz que a palavra de Deus é mais penetrante do que uma espada de dois gumes, apta para discernir os pensamentos e intenções do coração. E quando Jesus veio e realizou esse milagre, discernindo os seus pensamentos, que estavas em seu coração, no coração deles, no coração, eles o chamaram Beuzebu. Eles chamaram o próprio Deus de Beuzebu. Porém, a palavra naqueles profetas sempre foi capaz de predizer e discernir. Essa foi a palavra para aquele dia. Isso é o que o identificou como profetas. E lembre-se, ele prometeu que o mundo estaria nessa condição e receberia esse sinal novamente antes da sua vinda. Nós recebemos o sinal do Elohim? Você viu Deus nessa era?
Quem viu Deus nessa era? Não estou falando hipócrita aí, dizendo eu sou Jesus. Qualquer hipócrita pode fazer isso. Tem muitos hipócritas no mundo aí, que fala que é Jesus. Mas nós vemos Jesus manifestado, seu ministério de Elohim, o Todo-Poderoso, manifestando o ministério. É maravilhoso, mas ver isso, graças a Deus, ver e receber na alma, porque somos semente de Abraão. Deus fez uma promessa lá para Abraão, e lá ele chegou em Lucas 17 e diz: como foi lá em Sodoma, assim será na vinda do Filho do Homem. Prometeu lá para Abraão e para a semente de Abraão. Só a semente de Abraão receberia o que o pai Abraão recebeu. Os demais nunca conseguem receber, nunca conseguem ver. Eles conseguem ver Billy Graham, Oral Roberts, mas a noiva de Jesus vê o último sinal dado a Sodoma. Abraão, veja bem que Abraão recebeu a luz, recebeu ele lá dando pão e vinho para ele, depois da matança dos reis, da guerra, recebeu a luz lá no sacrifício, e a última coisa que ele recebeu foi ele discernindo os pensamentos do coração de Sara. Por isso que o profeta diz: agora eu vou ficar de costa para cumprir a Bíblia, não para fazer um espetáculo. Oh, e nós recebemos isso com a alma, irmãos. Como você vai orar? Como você vai orar com tanta certeza, com tanta convicção? Eu vi, eu enxerguei. Ah, não é só Daniel que tem que contar a história, não. Não é só Mesaque, Abednego e só Mesaque, os três jovens, Sadraque, Mesaque e Abednego. Eu vi o quarto homem, só Ezequiel. Eu vi uma roda girando no meio da roda. Eu vi. Você fala: não, eu também tenho uma história para contar. Eu também vi. O sodomita só fazia: eu vi Oral Roberts, eu vi Billy Graham, eu vi mais um teólogo aí. Esse aí é o sodomita. Mas a noiva diz: eu vi Elohim. Eu vi Elohim nesta era. Eu vi Elohim nesse último dia. Glória a Jesus, aleluia. Que jeito nós vamos orar. E nós vemos que convicção, que certeza que você ora. Ele nos visitou, ele me amou tanto. Ah, como Deus me amou, de mostrar para mim, de vir para mim com o próprio ministério dele. Estaria nessa condição e receberia esse sinal novamente antes da sua vinda. Antes dele vir nas nuvens, ele desceria na terra no ministério de Filho do Homem. Fisicamente, ele só desce na terra no milênio, mas no seu ministério, ele desce no seu profeta, para cumprir a palavra de Deus. Agora, note, por isso que João, como João estava na terra, na mensagem a Brecht, o irmão Bruno fala, como João apresentou Jesus, eis o Cordeiro de Deus que tira o pecado do mundo. O mensageiro de Malaquias 4 estaria na terra apresentando o Elohim, o Deus Todo-Poderoso, em carne.

O Elohim, o Deus Todo-Poderoso, em carne, vivo, pouco tempo antes da sua vinda. Oh, que hora! Ele apresentou ou não apresentou para a noiva de Jesus? A mais do que isso eu posso enxergar, receber. Antes da sua vinda, agora, note em Lucas 17, aqui, ele disse: como aconteceu nos dias de Sodoma, assim será na vinda do Filho do Homem. Quando o Filho do Homem estiver sendo manifestado. Você está feliz com a manifestação? Oh, mas é tão bom ver isso, não é bom? Imagina você vendo só os dias de Sodoma. Só os dias de Sodoma aí, como os internacionais veem. E vê esses grandes homens, Oral Hobbits, Billy Graham. Que tristeza, meu Deus. Mas agora nós vemos além. Eu tenho recebido aquilo lá nos dias de Sodoma. Estamos nos dias de Sodoma, perversão, tristeza, pecado, mas também tem lá Filho do Homem. Tem lá também Elohim, e eu recebi isso. Louvado seja o nome de Jesus. E você fica louvando a Deus, exaltando a Deus. Vocês me perdoarão por mais um minuto, me permitindo-os abrir-lhe algo aqui só por um minuto. Tribunal, vocês permitirão isto enquanto sou testemunha? Vocês notaram aqui, ele nunca diz quando o Filho de Deus estiver sendo manifestado. Ele diz Filho do Homem. Jesus vem com três títulos: Filho do Homem, Filho de Davi, Filho do Homem agora. Você viu o Filho do Homem? Filho de Davi no milênio e Filho de Deus, tudo da mesma pessoa. Isso é exatamente como a Trindade, Pai, Filho e Espírito Santo. Não três deuses, uma pessoa. Os três atributos de Deus: Filho do Homem, Filho de Davi, Filho de Deus, todos a mesma pessoa. Agora ele está em qual dispensação? Filho do Homem. Vamos orar a Deus como um privilégio. Quem recebeu? Recebeu quem? Recebi Elohim, irmão. Recebi Deus nessa era. Pude enxergar. Vamos orar com convicção, com certeza, com graça de Deus, com fé na alma, com fé no coração. Ora ao Senhor, clame ao Senhor, busca ao Senhor, buscai ao Senhor enquanto está perto. Invocai-o, invocai o seu nome. O nome do Senhor Jesus Cristo é uma torre poderosa. O justo clama e ele responde. Glórias ao Senhor Jesus. Que privilégio que nós temos. Ore com esta visão. Ore com esse clamor na sua alma. Ore com esta revelação.

Senhor, se Ele nos abriu os olhos, se Ele nos deu o mais importante, a coisa maior, quanto mais estas coisas pequenas da vida, se Ele nos deu o maior, o mais sublime. Imagina você se nós tivesse recebendo tantas bênçãos naturais e não tivesse isso, não tivesse recebido Elohim, não tivesse recebido o ministério que prepara-nos para subir

trono da graça. Arrebenta isso com fé. Abre os seus lábios. É um culto que você pode abrir a boca e clamar a Jesus. Isso rompe barreiras. Isso rompe qualquer coisa. Isso faz você chegar ao trono da graça. Isso faz você esquecer a labuta do dia, os obstáculos. Rompe tudo isso agora e glorifica Jesus. Oh, você deve louvar a Jesus. Isso tudo te aproxima de Deus. Isso tudo faz quebrar as barreiras, as

abençoado da reunião, sai perdoado, justificado, como aquele homem que foi orar no templo

eu não sou digno de pedir misericórdia, eu não sou digno de nada, eu não sou digno de estar aqui, eu não sou digno de nada, eu não mereço nada, mas Senhor, deixa cair uma migalha, Senhor, ora desse jeito, deixa cair uma migalha para mim nesta noite, deixa cair uma migalha, Pai, como aquela mulher sirofenice de nação, quando ela foi maltratada, chamada de cachorrinha,

maravilhosa, com poder extremo do Espírito Santo, para vencer qualquer barreira, para receber isso.

0: voltando abençoado. Oh, como a minha alma entrou naquele trono da graça. A minha alma entrou lá no trono da graça. Eu alcancei esse trono da graça. Oh, que felicidade está minha alma. Eu cheguei a esse trono da graça. Eu alcancei misericórdia. Eu estou voltando abençoado, justificado da sua aparição.
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3: Horas e 57 minutos.

William Marion Branagh. 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Apocalipse capítulo 10, versículo 7. 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

ira adiante dele no espírito e virtude de Elias, para converter os corações dos pais aos filhos, e os rebeldes à prudência dos justos, com o fim de preparar ao Senhor um povo bem disposto.

Ouvintes, a mensagem Alimento Espiritual em seu devido tempo, pregada pelo profeta de Deus para esta era, é baseada em 1 Reis, capítulo 17. E se refere a Elias. A Elias, Acabe e Jezabel. Elias, esse profeta, sabemos muito pouco sobre ele. Mas sabemos que ele era um servo de Deus. E era um servo de Deus para aquela hora. E Deus tem usado o seu espírito, que por sua vez é o espírito de Cristo, em uma missão específica. Esse espírito que esteve sobre Elias, já tem usado 3 vezes e promete 2 vezes mais. Isto é, por sua graça. Normalmente ele é um profeta áspero. É contundente. Mas ele expressa a graça. Moisés é a lei. Não discute. Elias repreende. Havendo repreensão, existe chance da parte dos repreendidos a se arrependerem e aceitando assim a repreensão, que se torna em salvamento, ou seja, em salvação. A rejeição se torna em maldição, se faz perdição. É importante sabermos que quem está pregando esta mensagem, Alimento Espiritual, no seu devido tempo, veio no espírito de Elias, com as mesmas características, expressando graça através da advertência. E é a 4ª manifestação desse espírito de Elias. Ele o usou sobre Elias, Deus, né? O usou sobre Elias. Logo em seguida, sobre Eliseu, com uma porção dobrada. E esteve sobre João Batista. E tem vindo sobre William Branham, na sua 4ª manifestação, para juntar e levar a noiva, preparar, sendo assim um precursor da segunda vinda de nosso Senhor Jesus Cristo, o que João Batista foi para a primeira vinda, precursor, sendo um anjo da aliança entre a lei e a graça. Os profetas da lei terminaram ali. Dali para cá, profeta da graça. Elias virá na sua quinta manifestação, desta feita com Moisés, Apocalipse 11.
para juntar também os judeus e levar para casa. Isso é perfeitamente correto com as profecias, com as escrituras. 5 vezes são as que Deus prometeu usar o espírito de Elias, e ele já fez 3 vezes, está em pleno exercício da 4ª vez através da mensagem que temos recebido da parte deste grande profeta. Isto é, sem dúvida, o verdadeiro evangelismo. E conclama aos que porventura ainda não chegaram. Alerta, se é que ainda há tempo. Por quê? De um lado, o maior privilégio que existe na Terra é estar sob o ministério de Elias. É viver nos dias de Elias. Especialmente esse da 4ª manifestação. Por quê? Ele também vem revelando o ministério do Filho do Homem. E, sobretudo, o 7º anjo de Apocalipse, capítulo 10, verso 7. Não se trata de uma utopia em torno de um homem, uma imaginação e conclusões religiosas, pensamentos, deduções tiradas de exílios, de separações, de jejuns e orações, e de quebra-cabeça com a história e as escrituras. Não. Isso é fato comprovado por Deus. Deus está juntando a sua noiva através do espírito de Elias na sua 4ª manifestação. Aquele Elias, o tisbita, nós não sabemos de onde veio. Sabemos que ele era um tisbita. Mas como ele vem, como ele veio, ninguém pode explicar. E não é um espírito como Deus para ser estudado. Não adianta homens inteligentes, estudiosos, estudarem sobre Elias, estudar o Elias. O Elias é místico. E esse espírito se caracteriza também pela resistência que ele sofre por parte do espírito de Jezabel. Sabemos perfeitamente que Israel estava em total decadência. Porque um homem, o seu rei, o seu maioral, o posto mais alto de Israel, colocou a mulher pervertida naquele nível mais alto. Sempre afirmamos, ali estava o nível mais alto de Israel, Jezabel. E vinha lá do deserto, de uma maneira inexplicável, contrariando tudo, resistindo àquele espírito, o qual Deus odeia. Aí está escrito em Apocalipse que ele odeia a doutrina jezabelita, baalanita e nicolaíta. Esse espírito atravessou as eras, os séculos, como o espírito de Elias não morreu, o espírito de Jezabel também não.
É triste. Se as mulheres bem pensassem, nenhuma delas queria ter poder em suas mãos, comandar homens, comandar famílias, comandar gente, comandar igreja. Se elas bem pensassem e todas elas fossem reveladas acerca desse assunto, elas fugiriam disto como se foge da morte. Pior estado, pior degrau que você como mulher pode alcançar é o domínio. E te atira. Transfere esta virtude maligna para a era de Laodiceia, que quer dizer domínio feminino. Te atira. É seu pior estado, é quando você manda. Quando tudo tem que ser conforme você quer. Mas o profeta diz, ele estava ali não para resistir uma pobre viúva esquelética. E quando ele pensou que estava só, havia mais 7.000 que estavam com ele, que não haviam se dobrado diante de Jezabel. Quem se dobrava diante de Baal estava se dobrando diante de Jezabel. Se você vivesse naqueles dias, você estaria entre os 7.000. Você que creu em Elias. Você que creu na mensagem da hora. Você estaria entre os 7.000. Que não se prostraram diante de Jezabel. A mulher que pintou as unhas, os olhos, e exerceu domínio sobre o marido, sobre o povo. É claro, a culpa foi de Acabe. A culpa é do homem. O homem que merece morrer. O homem que é o culpado. Porque ele quem a colocou naquela posição. Agora o profeta diz, repetindo que sabemos muito pouco a respeito dos profetas. Tudo que nós sabemos e que nos interessa não é sabermos acerca de suas pessoas, mas sim acerca de suas profecias, de suas mensagens, especialmente nesta da nossa era. Porque busca, associa a todas as profecias, fazendo de todas elas uma. Então, nós não sabemos de onde o homem vem. Isso não interessa muito. Sempre é de uma forma rara. É certo que vem do deserto. O profeta afirma, eu não conheço nenhum que tenha vindo de uma igreja, de uma grande igreja, ou qualquer genealogia atrás dele. Veja as escrituras e a história. Eram apenas homens comuns que eram destemidos e muitas vezes iletrados. E não eram comprometidos com mulher, nem com grupos, nem com organizações,
nem com política, nem com governo. E eles nunca haviam escrito nada, eles mesmos. Isaías e Jeremias, os dois, escreveram alguma coisa. Mas esse grande homem, Elias, nunca escreveu nada, absolutamente nada. Por conta dele, não estaria escrito. Muitos não escreveram. Eles não sabiam escrever. Não eram eruditos, escribas, escritores. Mas eram homens rudes. Não há homens na Bíblia como esses profetas antigos. Eles desafiaram reinos, reis, pessoas, igrejas, mulheres e tudo mais. E se puseram sobre a palavra de Deus e Deus provou que estavam corretos. Eram indivíduos muito rudes. Portanto, estavam dispostos a morrer de uma forma rude, como morreram. Nem todos morreram. E você viu que ao resistir à mulher, João Batista perdeu.

gentios voltados para incredulidade, para interpretação, para os meios. Mas vamos lembrar aqui para um amém de que você está entre aqueles que são representados pelos 7 mil, pela viúva de Serepta de Sidom. E por isso não te falta azeite nem farinha. Não te falta o Espírito Santo, a graça. Em nome de Jesus Cristo. Amém.

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1: 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Amém. Boa noite com Jesus. Senhor, é a força da nossa vida. Nós vamos marcar a escritura que vai ser lida nesta noite. Livro dos Salmos, 42, do 1 ao 3. Salmos 42, do 1 ao 3. Pastor William Porto estará pregando nesta noite. Nós vamos louvar ao Senhor cantando o hino de número 262. Mais um milagre, 262.

Glória ao Senhor Jesus. Nós vamos ainda ao hino 286. Graças dou por essa vida. Lá está aqui.

Amém. Glória ao Senhor Jesus. E agora nós vamos orar pelos pedidos de oração. Se você tem um pedido e não fez por escrito, apresente ao Senhor, levantando uma de suas mãos, e vamos orar pelo povo de Israel, pela noiva do Senhor Jesus Cristo em toda a terra, pelas viagens do pastor Cleomar Borges, por todo o campo e juntamente os obreiros, também pela cirurgia do irmão Davi Porto, pelos nomes no livro de oração, também pedido de oração por Edson, Caroline, Janel Berner, Jéssica Cristina Silva, Kelly Batista, Lenilda Maria Marques, Karen Pereira, Guilherme Negrini, Flávio Marcelo Moratti, Pedro Henrique de Araújo, João Guilherme de Araújo, Gabriel Custódio e Clarice Pereira. Vamos orar também os nomes no livro de oração. Senhor nosso Deus, Pai Celestial, chegamos diante da Tua presença, Pai, com louvores, e agora, Senhor, pedindo perdão pelos nossos muitos pecados, reconhecendo, Pai, o quão dependentes nós somos da Tua graça e a Tua misericórdia, Pai. E nesta hora, juntamente com toda a Tua igreja, Senhor, aqui e através da internet, há mãos levantadas e intercessões sendo feitas, Pai, e nós intercedemos a favor destas pessoas que pediram oração, os nomes no livro de oração, Pai. Ó Deus, que o Senhor possa atender o clamor, o necessitado, a necessidade de cada um, Pai. Ó Deus, tudo entregamos nas Tuas mãos, agradecendo ao Senhor, Pai, pela proteção nas viagens por todo o campo, nosso pastor, os obreiros, que o Senhor continua guardando, Pai, e assim todo o povo de Israel, a noiva do Senhor Jesus Cristo em toda a terra. Ó Senhor, tudo está diante de Ti, Pai, e nós Te agradecemos pela resposta das orações, nós Te agradecemos pelo socorro bem presente na hora da angústia. O Senhor não desampara nenhum dos Seus filhos, Pai. E agora pedimos pelo restante deste culto, que o Senhor possa abençoar o pregador desta noite, a cada um de nós, ao ouvirmos a Tua palavra, Pai. No nome do Senhor Jesus Cristo, Te pedimos e agradecemos. Amém, Senhor. Amém.

Nós cumprimentamos aos irmãos através da internet, bem como as igrejas que estão em conexão nesta noite. A nossa saudação a todas as igrejas, a igreja ali em Avaiandava, São Paulo. Deus abençoe os irmãos. Também a igreja lá no sítio Formoso, Deus abençoe os irmãos, pastor Clomar Borges e a todos aí. Também a igreja em Carmo de Minas, Minas Gerais, e um total de 106 conexões através da internet. Deus abençoe a todos, no nome do Senhor Jesus Cristo. E agora, com toque Somente Crer, vamos receber a palavra do Senhor.

0: Mas se andarmos na luz como Ele na luz está, temos comunhão uns com os outros. E o sangue de Jesus Cristo, seu Filho, nos limpa e purifica de todo o pecado. E assim nós cumprimentamos a todos os irmãos presentes e também pelas conexões. Mais uma vez é um privilégio estarmos reunidos em torno da palavra de Deus, em torno de ouvir estas fitas, banquetear nela. Agradeço a oportunidade ao nosso pastor. Deus os abençoe, os irmãos no Formoso. Deus abençoe a todos. E nós vamos ler a Bíblia onde foi anunciado, Salmos 42, a mensagem que nós ouvimos na semana passada. Mensagem sede. O profeta usou essas escrituras, Salmo 42, do 1 ao 3. Assim como o servo brama pelas correntes das águas, assim suspira a minha alma por ti, ó Deus. A minha alma tem sede de Deus, do Deus vivo. Quando entrarei e me apresentarei ante a face de Deus? As minhas lágrimas servem-me de mantimento de dia e de noite, enquanto me dizem constantemente: onde está o teu Deus? O profeta de Deus disse que Davi estava com muita angústia. E o profeta disse: requer-se angústia para mostrar o melhor do homem. Querido Pai Celestial, mais uma vez nós te agradecemos, Pai, pelo privilégio de estarmos reunidos, ó Deus. Ó Pai maravilhoso, encha-nos dessa sede. Ó, nossa alma tem sede, Pai, sede do Deus vivo, ó Pai. Deus maravilhoso, abençoa mais uma vez a leitura da Tua Palavra e unja nossos ouvidos e os nossos corações para captar, Pai, aquilo que o Seu mensageiro veio nos trazer, Pai. Nesses poucos minutos, ó Pai, que o Senhor possa acrescentar vida à Tua Palavra, Pai, no coração de cada um dos Seus filhos, ó Deus, e nós possamos sair daqui melhores do que nós entramos. É o que nós te pedimos no precioso nome do nosso Senhor e Salvador Jesus Cristo. Amém, Senhor Jesus. Vamos ouvir do parágrafo 84 em diante. 84, não, 48 em diante.
1: O Davi descreveu aqui nos Salmos como o servo brama pelas correntes das águas. Assim brama a minha alma por ti, ó Deus, como o servo brama pela corrente de água. Muitas vezes tenho pensado, ao ler isto sobre Davi, Davi era um homem das florestas, um caçador, e ele caçava cervos, é claro, e muitos de nós hoje os caçamos. O cervo é um veado, e vemos, se já notaram os cães, como os cães selvagens pegam um cervo, e geralmente eles têm presa como o coiote. E ele pode agarrar o cervo logo acima da beirada do ouvido aqui e se pendurar com seu peso. Ele corta a garganta do cervo e então o cervo não tem chance. Mas às vezes o cão, como lá na África, o cão selvagem agarra o cervo bem nos flancos. Se erra a garganta, ele agarra a segunda vez no flanco. E se o cervo for suficientemente forte e suficientemente rápido, sacudindo-se, pode fazer o cão soltar. O cervo é muito mais rápido. O cão se aproxima quando ele não está olhando e quando ele está contra o vento. E ele não sabe que o cão está perto. E então, quando o cão selvagem o agarra, se for bem rápido, ele pode fazê-lo soltar. Mas quando o cão se desprende do flanco, ele tem a boca cheia da carne do cervo. Ou, às vezes, quando agarra seu pescoço, ele corta perto da veia jugular e não a pega, e o cervo, sacudindo-o, ele arranca um grande pedaço de carne da garganta do cervo. Então o sangue começa a correr. E então o cão irá direto no rastro daquele sangue, atrás do cervo, e à medida que a vida do cervo começa a se esvair, à medida que o sangue, que é o fluxo de vida do corpo, à medida que começa a se esvair, o cervo fica mais fraco. E o cão, então, ou o lobo, está logo atrás do cervo. Agora, se aquele cervo não puder encontrar água, agora, a água tem algo em si que, quando o cervo bebe a água, estanca o sangramento. Mas se ele não conseguir água para refrescá-lo, então o sangue vai escorrendo mais rápido, porque ele está correndo, mantém seu coração bombeando. Mas se ele puder chegar à água, o cervo viverá. Agora, há uma grande lição aí. Veja. E Davi dizendo aqui, como o cervo brama pela corrente de água, a minha alma brama por ti, ó Deus. Agora, aquele cervo sabe que, a menos que encontre água, ele perecerá. Ele simplesmente não pode viver. Eu já os rastreei muitas vezes depois de serem feridos. Quando chega a uma corrente de água, ele a atravessa e bebe um gole, sobe para o outro lado da colina, volta a descer, atravessa, bebe um gole de água e sobe. Você nunca o alcançará enquanto ele seguir aquela corrente. Mas uma vez que deixar a corrente, se não puder encontrar outra corrente de água em algum lugar, você o apanhará logo depois. E agora, o cervo sabe disso. Assim, ele ficará perto da água, onde possa chegar a ela rapidamente. Agora, você poderia imaginar um cervo com o nariz empinado que foi pego em algum lugar onde não há água? E ele diz, como o cervo tem sede, ou brama, é uma sede, pelas correntes de água, minha alma tem sede de ti, ó Deus. A não ser que eu possa encontrar-te, Senhor, eu perecerei. Eu não posso prosseguir a menos que te encontre. E quando um homem, ou mulher, rapaz ou moça sente esse tipo de sede de Deus, ele vai encontrar alguma coisa. Estão vendo? Mas quando buscamos isso apenas parcialmente, bem, vou me ajoelhar e ver o que o Senhor fará. Veja, você ainda não está sedento de verdade. Tem de ser uma sede entre a morte e a vida, e então algo acontece. O cervo também, aqui ele é. Verificamos que ele também tem outro sentido, o do olfato, que dispara um alarme nele quando seu inimigo está perto. Ele é dotado, esta pequena criatura, de um sentido para se proteger. E ele é, tem um pequeno alarme nele, certa coisa que ele sente cócegas no nariz quando o inimigo está perto. Pode sentir o cheiro do inimigo, e ele sabe que você está lá, e ele foge. Às vezes, a meia milha de distância, ele pode sentir seu cheiro e fugir, ou do lobo, ou de qualquer perigo. Ele é capaz de sentir porque foi feito dessa forma. Ele é um cervo por natureza. E esse sentido nele é apenas um dos sentidos que Deus lhe deu para viver através deles. E pensei, comparando o cervo com um homem que está sedento de Deus, antes que o inimigo chegue ali, há algo num filho de Deus, que uma vez nascido no Espírito de Deus, recebe o batismo do Espírito Santo. Há algo na pessoa que pode sentir o inimigo. Você pode tomar um homem quando ele está tomando a Escritura, lendo a Escritura, e tenta injetar alguma coisa nessa Escritura que é contrária à Escritura. Um homem que é cheio do Espírito Santo pode sentir isso rapidamente. Há algo fora do normal. Quando ele chega ao ponto, e aquele pequeno sentido, em particular ali, aquele é feito para proteger sua vida. Você não deve nunca aceitar qualquer coisa, a menos que seja exatamente a palavra de Deus. Você deve ficar exatamente com essa palavra. E agora, e somos protegidos por esse sentido enquanto estivermos no Espírito Santo. Você pode ir ler, e como por exemplo alguém diz, e vou ler em Marcos 16, e diz, e estes sinais seguirão aos que crerem. Em meu nome expulsarão demônios, falarão novas línguas, ou pegarão nas serpentes, ou beberão coisas mortíferas. Não lhes faria dano algum. Se puserem as mãos sobre os enfermos, os curarão. Agora, então você vê que uma pessoa se levanta aí e diz, agora, isso foi para a era apostólica. Isso agora, rapidamente, se você recebeu o Espírito Santo, você foi dotado desse sentido, ele dispara, algo errado aí, está vendo? Tentam apresentar justificativas que é para outro dia, que na verdade, você não precisa dessas coisas hoje. Mas Jesus disse, estes sinais seguirão aos que crerem. Veja, há uma coisinha que dispara em você, uma pequena campainha ao saber que isso está errado, e que esse é o caminho da morte. Porque Jesus disse, se acrescentamos uma palavra a isso, ou tiramos uma palavra disso, nossa parte é tirada do livro da vida. Vejam, nenhuma escritura. Devemos tomá-la exatamente do jeito que está escrita. E Deus zela pela sua palavra para cumpri-la, e sabemos que tem de estar exatamente certa. Assim, pois, não importa o que uma igreja diga, o que outra pessoa diga, se você nasceu do Espírito de Deus, você se torna parte da Bíblia. Deus disse a Ezequiel, ele, o profeta, ele disse, toma o rolo e come-o. Então o profeta e o rolo tornaram-se parte um do outro. E assim é o crente, quando recebe o Espírito Santo escreveu a Bíblia, e o Espírito de Deus é a palavra de Deus. Minhas palavras são Espírito, no princípio era o Verbo, e o Verbo estava com Deus, e o Verbo era Deus, e o Verbo se fez carne e habitou entre nós. Hebreus 13:8, ele é o mesmo ontem, hoje e eternamente. E quando você é parte dessa palavra, oh, então deixe algo contrário a essa palavra vir. Há uma pequena campainha que dispara rapidamente. Veja, é para adverti-lo de que a morte está a caminho. Nunca devemos fazer isso. Há também, estas sedes são simplesmente naturais. Elas são naturais para o cristão. Elas são naturais para o ser humano. Há também sede de sucesso. Quantas pessoas hoje, como nos instruímos por causa desta sede? Notamos recentemente que começaram a construir a universidade. E vamos lá, e as pessoas gastam milhares de dólares para enviar seus filhos para a escola e para universidades e faculdades e assim por diante, para receberem uma instrução, para serem bem-sucedidos, assim chamam, na vida. Mas, agora, não tenho nada contra isso agora. Isso está bem. Mas, para mim, você poderia receber toda a instrução do mundo e ainda não ter encontrado o sucesso correto. Isso mesmo. Porque isso irá só temporariamente tornar as coisas um pouco mais fáceis para você aqui. E há, mas, quando morre, você deixa tudo isso para trás. E toda esta economia que temos.
0: Amém. Graças a Deus.

Amém. Graças a Deus. Deus abençoe a irmã. E aqui onde nós ouvimos, parágrafo 48, profeta dizendo, como Davi escreveu aqui nos Salmos, como servo brama pelas correntes das águas, assim brama minha alma por ti, ó Deus. Vamos repetir isso juntos? Como servo brama pelas correntes das águas, assim brama minha alma por ti, ó Deus. Como servo brama pela corrente de água. E o profeta vem dizendo aqui sobre aquele servo que algum cão ou um lobo ataca. E então, quando o cão selvagem o agarra, se for bem rápido, ele pode fazê-lo soltar. Mas quando o cão se desprende do flanco, ele tem a boca cheia da carne do cervo. Ou às vezes, quando agarra seu pescoço, ele corta perto da veia jugular e não a pega. E o cervo, sacudindo, ele arranca um grande pedaço de carne da garganta do cervo. Então o sangue começa a correr. E então o cão irá direto no rastro daquele sangue atrás do servo. E à medida que a vida do servo começa a se esvair, à medida que o sangue, que o fluxo de vida do corpo, que é o sangue, começa a se desvair, à medida que começa a se esvair, o servo fica mais fraco. E o cão, então o lobo está logo atrás do servo. Então o profeta vem trazendo isso para o cristão. Agora, se aquele servo não puder encontrar água, agora a água tem algo em si, que quando o servo bebe a água, estanca o sangramento, mas se ele não conseguir água para refrescá-lo, então o sangue vai escorrendo mais rápido, porque ele está correndo, mantém seu coração bobeando, mas se ele puder chegar à água, o servo viverá. Agora, há uma grande lição aí. Então, você vê o profeta trazendo algo tão simples, né? E mostrando uma lição tão grande. Mostrando Davi, era um homem do campo, um caçador, assim como irmão Brana também era. E ele vem mostrando uma grande lição, dizendo, vejam. E Davi dizendo aqui, como servo brama pela corrente de água, a minha alma brama por ti, ó Deus. Agora aquele servo sabe

que ao menos que encontre água, ele perecerá. Não, ao menos que você encontre água, a água da vida, a água que Deus dá, você perecerá. Estava nesse sábado conversando com um rapaz, e ele dizendo: eu não sei, mas a minha vida, a coisa não tem sentido, eu sou professor, eu tenho um bom salário, mas há algo vazio em mim, eu não sei explicar o que é, eu não sei. E eu falei: mas eu sei o que é, isso é algo dentro de você, é uma sede, é um clamor por algo, isso é Jesus Cristo. Mas ele diz: eu não sei, eu já tentei na bebida, já tentei nisso, naquilo, e não vai, não funciona. No final, pediu até afastamento do serviço, está afastado. Mas porque não sabe que há uma sede na alma que clama por algo, que é Jesus Cristo, essa fonte de vida. Ele simplesmente não pode viver. Eu já rastreei muitas vezes depois de serem feridos. Quando chega uma corrente de água, ele atravessa e bebe um gole, sobe para o outro lado da colina, volta a descer, atravessa, bebe um gole de água e sobe. Você nunca o alcançará enquanto seguir aquela corrente. Não tem como alcançar. Mão Branca está mostrando aqui o natural, mas isso tipificando espiritual. Satanás nunca irá te alcançar, irmão, enquanto você estiver seguindo nesta corrente. Você está perto desta corrente, desta água, esta água viva que refrigera a sua alma. Mas uma vez que deixa a corrente, se não puder encontrar outra corrente de água, em algum lugar você o apanhará logo depois. Deixe a corrente, deixe a coisa principal, deixe essa água, deixe essa mensagem, deixe essa Bíblia. Satanás logo te apanhará. Não tem como, irmão. E agora o servo sabe disso, assim ele ficará perto da água, onde possa chegar a ela rapidamente. Agora você poderia imaginar um servo com o nariz empinado, que foi pego em algum lugar onde não há água? O profeta de Deus diz, ele diz assim: ah, irmão Brana, o diabo me pegou. Não, o diabo não te pegou, você foi até o diabo, você foi no local dele, você foi pego no lugar que não tinha água, não tinha vida. Mas Senhor, ajuda-nos, Pai, a ficar ao lado desta água. Você sabe da água que eu estou falando, da fonte que eu estou falando, da fonte que o profeta está mostrando. Não, você, e agora o servo sabe disso, assim ele ficará perto da água, onde possa chegar a ela rapidamente. Agora você poderia imaginar um servo com o nariz empinado, que foi pego em algum lugar onde não há água? E ele diz: como o servo tem sede, ou brama, é uma sede pelas correntes de água. Minha alma tem sede de ti, ó Deus, a não ser que eu possa encontrar-te. Senhor, eu perecerei. Diga: a não ser que eu possa te encontrar, Senhor, eu perecerei. Ó Deus, eu não posso prosseguir a menos que te encontre. Ó irmão, enquanto você não encontrar esta água, enquanto você não encontrar esse refrigério, diga: eu não posso prosseguir, Senhor, eu não posso dar um passo, eu quero encontrar o Senhor, eu quero encontrar nas areias sagradas. Não dê um passo, irmão. Você é uma presa fácil, como se diz o linguajar dos caçadores. É uma presa fácil. Você está vulnerável. Você está longe daquela água, daquela corrente.
Oh, eu não posso prosseguir a menos que te encontre. E quando um homem ou mulher, rapaz ou moça sente esse tipo de sede de Deus, ele vai encontrar alguma coisa, está vendo? Mas quando buscamos isso apenas parcialmente, oh, eu quero parcial. Eu não quero integral, não. Eu quero parcial. Ai, só vim na igreja. Ai, eu venho aqui e dou um glória a Deus. Ai, eu vou fazer isso. Ai, eu tiro meu tempo. Irmão Brandes, essa mensagem, o Cristo desejado, nós temos tantas coisas para fazer durante o dia, nós fazemos tantas coisas e tantas coisas, e chega de noite, nós tiramos 3 minutos para Jesus e achamos que está bom. Não, mas Ele quer você integralmente. Ele quer você de corpo, alma, espírito rendido a Ele, buscando Ele. Senhor, ao menos que eu não te encontre, eu perecerei, Senhor. Bem, vou me ajoelhar e ver que o Senhor fará. Veja, você ainda não está sedento de verdade. Tem de ser uma sede entre a morte e a vida. E então algo acontece. Senhor, refrigera minha alma, senão eu vou morrer, Senhor. Eu não dou conta por mim mesmo. E Ele vem, refrigera. Oh, Deus, o servo também aqui ele é. Verificamos que ele também tem outro sentido, o do olfato, que dispara um alarme nele quando o seu inimigo está perto. Ele é dotado. Então, o Mamãe está mostrando aqui, o servo é dotado. Ele tem um sentido nele que detecta. E detecta um inimigo à distância, ó. Esta pequena criatura de um sentido para se proteger. E tem um pequeno alarme nele, certa coisa que ele sente cócegas no nariz quando o inimigo está perto. Pode sentir o cheiro do inimigo. E quando o inimigo está perto, ó, mas às vezes a meia milha de distância, se ele pode sentir seu cheiro e fugir, ou do lado, ou do lobo, ou de um qualquer perigo, ele é capaz de sentir porque foi feito dessa forma. Ele é um servo por natureza, e esse sentido nele é apenas um dos sentidos que Deus lhe deu para viver através dele. E pensei, comparando o servo com o homem que está sedento de Deus, antes que o inimigo chegue ali, há algo num filho de Deus, que uma vez nascidos do Espírito de Deus, recebe o batismo do Espírito Santo. Há algo na pessoa que pode sentir o inimigo. Oh, se um servo, um animal irracional, ele é dotado desse sentido de detectar o inimigo, e você é um cristão, nascido de novo, cheio do Espírito Santo, é dotado de Cristo em você, vivendo em você, agindo através de você, tomando controle da sua vida. Oh, há algo na pessoa que pode sentir o inimigo. Você crê nisso? Você sabe que tem algo em você que pode detectar o inimigo? Você pode tomar um homem quando ele está tomando a escritura e lendo a escritura e tenta injetar alguma coisa nessa escritura que é contrária à escritura. Um homem que é cheio do Espírito Santo pode, o irmão Brani estala os dedos, isso, sentir isto rapidamente, algo fora do normal, quando ele chega ao ponto e aquele pequeno sentido em particular ali, aquele que é feito para proteger sua vida, você não deve nunca aceitar qualquer coisa, ao menos que seja exatamente a palavra de Deus. Não aceite nada a não ser a palavra de Deus. Oh, Jesus, você deveria ficar exatamente com essa palavra. E agora, e somos protegidos por esse sentido enquanto estivermos no Espírito Santo. Há uma proteção, você sabe, aquele sentido que Deus te deu, Ele te encheu do Espírito Santo para detectar o inimigo, detectar a coisa que não está alinhada, e aquilo vai te posicionando, irmão.
você pode ir ler, como por exemplo alguém diz, eu vou ler em Marcos 16 e diz, e esses sinais seguirão os que crerem em meu nome, expulsarão demônios, falarão novas línguas ou pegarão na serpente ou beberão coisas mortíferas, não lhe fará dano algum, se impuserem as mãos sobre os enfermos o curarão. Agora então você vê que uma pessoa se levanta e diz, agora isto foi para ela, era apostólica, isto agora rapidamente, se você recebeu o Espírito Santo, você foi dotado desse sentido, ele dispara, há algo errado aí, está vendo? Tentam apresentar justificativa que é para o outro dia, que não tem verdade, você não precisa dessas coisas hoje, mas Jesus diz, esses sinais seguirão aos que crerem. Veja, há uma coisinha que dispara em você, uma pequena campainha ao saber que se isso está errado e que esse é o caminho da morte, porque Jesus disse, se acrescentarmos uma palavra a isto ou tirarmos uma palavra disso, nossa parte é tirada do livro da vida. Vejam, nenhuma escritura, devemos tomá-la exatamente do jeito que está escrita, e Deus zela pela sua palavra para cumpri-la, e sabemos que tem que estar exatamente certa. Deus vela somente pela sua palavra, irmão, somente pelo aquilo que ele deixou, nada fora disto. Mas Jesus disse, se vós estiveres em mim, e a minha palavra estiveres em vós, então nós somos parte desta palavra. Ou é tão bom quando nós vamos trazer alguma coisa, banquetear em algo, e nós vemos todos, pegam o celular, pega o tablet, pega a mensagem, e vai acompanhando junto, e aquilo vai entrando em você, e você fica, oh, qual é o próximo parágrafo, o que o profeta vai dizer, isso vai alimentando, isso é você estar perto da fonte transbordante de Deus, então você não concebe nada mais fora disto. Não tem como, irmão, se você se afastar disso, você vai ser pego um dia desse, o inimigo irá te pegar. Deixe de ouvir, deixe de ler, deixe de banquetear, haja como o Mombran diz, assim como algo costumeiro. Ah, você será pego em algum lugar, não tem jeito. Mas assim, pois não importa o que a igreja diga, o que outra pessoa diga, se você nasceu do Espírito de Deus, você se torna parte da Bíblia. Eu sou parte dessa Bíblia, eu sou parte desta mensagem, eu não aceito coisa alguma se não for esta mensagem, esta Bíblia, nada entre Cristo e esta mensagem, nada entre você e esta mensagem. Você não está preso num pregador tal, num evangelista tal, nos dons carismáticos, não. Você está preso nesta fonte, nesta água que Deus tem para nos dar nestes últimos dias. Não, tudo isso, a eloquência, o pregador fulano de tal sabe citar, e a vermelha e pula, não, isso não vale nada. Mas quando você recebe essa fonte, esta água pura, cristalina dentro de você, você não enxerga mais nada, você não quer mais nada. Você quer apenas ouvir, banquetear, dar glória a Deus. Senhor, obrigado, Senhor. Obrigado por o Senhor ter me dado isto. Obrigado, Senhor. Sou feliz. A minha alma tem sede de Ti. E eu estou alimentando de Ti. Não de uns poços de lama, não de fontes estagnadas, mas estou alimentando, estou bebendo da fonte viva do nosso Senhor, Jesus Cristo. Oh, então não tem como, nada mais te engana, nada mais te satisfaz, porque você recebeu algo de Deus, você recebeu a porção de Deus para nós é ouvir essas fitas e vir atrás dando glória a Deus e banqueteando nelas, essa é a porção de Deus, é isso que te satisfaz. É isso que tem satisfeito a minha alma.
O profeta de Deus diz nessa mesma mensagem: não é emoção, mas é uma satisfação. E essa satisfação faz com que cada fibra do seu corpo vibre. E você dá glória a Deus e aleluia. Senhor, obrigado, Senhor. Obrigado por essas fitas. Obrigado por esta mensagem. Obrigado pelo mensageiro. Ah, irmão, tem como você ser triste, sabendo que você sabe, crendo que você crê, vendo que você vê, ainda que pouquinhos vê, mas você vê. O profeta de Deus diz: veja a fonte que você está bebendo e veja a fonte que eles estão bebendo. Você está bebendo da coisa pura, irmão. Quando você ouve isto, você está bebendo a coisa pura, sem acrescentar, sem tirar, mas está bebendo a coisa pura. É isso que te dá vida. Mas quando você deixa isso, é lamentável. Mombrando diz: Satanás irá te apanhar em algum lugar. Mas Jesus diz: ele é o mesmo ontem, hoje e eternamente. E quando você

Elas são naturais para o ser humano. Você tem sede, é natural o homem ter sede. Sede de Deus. Mas às vezes nós temos uma sede e essa sede é pervertida, irmão. Mas no natural tipifica. Você entra em desespero quando você tem uma sede e você não consegue saciar com mais nada. Você sabe que é Deus. Você só sacia com Deus, com o Senhor Jesus Cristo. E você entra em desespero. O profeta diz, você precisa entrar em desespero. Tem que ser entre a vida e a morte. É uma sede entre a vida e a morte. Ontem nós estávamos vindo de São Paulo e Moala deixou para abastecer o carro na última hora e o carro já na reserva. E aquele desespero, eu pensei, meu Deus, nós devemos estar em desespero também com essa sede que Deus tem nos dado. E você não encontra posto, e você não encontra, e nós vamos e não encontra posto. Mas, ô Senhor, o Senhor é o socorro presente na angústia. Então, assim é com nós temos sede. Ao menos que nós não encontre esta fonte, ao menos que nós não recebemos isto mesmo na alma e concebemos, Satanás irá nos pegar em algum lugar. Isso não falha, irmão. Aqui mais à frente, parágrafo 88, o profeta diz, Deus quer que você tenha sede dele. Como o servo brama pela corrente de água, minha alma tem sede de ti, ó Deus. Está vendo? Está vendo? Agora, se aquele servo estivesse bramando pela corrente de água, e se alguém viesse, outro servo amigo pudesse vir e dizer, ei, vou lhe dizer o que eu poderia fazer, sei onde há um buraco de lama aqui embaixo. Bem, o servo não ia querer isto, ele isto não lhe serviria. É um buraco de lama. O que serve para você, irmão, é somente a palavra de Deus, pura, cristalina, do jeito que ela é. É o que serve para você. Oh, Deus, a igreja, ela tem discernimento. Ela é dotada disso. Você sabe quando aquilo está alimentando você. Você sabe quando aquilo está preenchendo a sua alma. E quando aquilo é carnalidade, é outra coisa. Você sabe disto. Se você tem esse sentido dotado em você, você conhece. Não tem como esconder isto. Você está bebendo da fonte, lembre disto. Se você está bebendo da fonte água limpa, você vai querer beber num poço de lama? Não! Você está bebendo a coisa pura, cristalina! Agora, se aquele servo estiver bramando pela corrente de água, e se alguém viesse e outro servo amigo pudesse vir dizer, ei, vou lhe dizer o que eu poderia fazer, sei onde há um buraco de lama aqui embaixo. Bem, o servo não ia querer isto, ele isto não lhe serviria, isso não serve para mim, não serve para você, não serve para o cristão nascido de novo, selado com o Espírito Santo. E não há nada que possa satisfazer esta sede que está no ser humano. Até que Deus entre, ele tem de recebê-lo ou morrerá. E ninguém tem direito de tentar silenciar ou satisfazer essa sede santa que está nele através das coisas do mundo. Não, Senhor, é impiedade fazer isto. E se você tem sede de Deus, não aperte a mão do pregador e ponha seu nome no livro. Se você está sedento de Deus, só há uma coisa para satisfazê-la, que é encontrar-se com Deus. Oh, Senhor, eu quero me encontrar com o Senhor. Como o profeta de Deus diz, eu sou aquele lençol velho, sujo, mais imundo, mais uma vez colocado naquele balde com clórax de Deus, você tira, ele está limpo. Este é o sangue de Jesus Cristo que nos limpa de todo pecado. Então o profeta de Deus diz, Deus vem, pega aquele lençol e sacode com os ventos celestiais de Deus, e você se encontra limpo, santificado, justificado, porque você tem encontrado ele. Você está alimentando dele, você está bebendo dele, você está vivendo dele. Oh, como aquele hino, há uma fonte

cheia de sangue tirada das veias de Emanuel. Está ali ao meu favor esta fonte cheia de sangue. E não há nada que possa satisfazer essa sede. Se você está sedento de Deus, só há uma coisa para satisfazê-la, que é encontrar-se com Deus. Diga: Senhor, eu quero me encontrar com o Senhor. Se você está sedento de Deus, essa é a única maneira de você poder encontrar com Ele, é fazer isto. E então há um grande perigo também. Se você não observar o que está fazendo neste momento, observe, é um conselho de irmão Brana. O que eu estou fazendo neste momento? Será que eu estou captando? Será que eu estou recebendo? Será que eu encontrei essa fonte? Será que eu não estou deixando passar por alto algo? Oh, se você está sedento por Deus, assegure-se de que é Deus que você encontra. Veja, assegure de satisfazer a sua sede. Mas se Satanás conseguiu perverter esses seus apetites naturais, e isso ele fará se puder, ele irá simplesmente fazer que você procure se satisfazer. Irmão Brana está falando aqui do natural. Então, quando você não satisfaz aquela sede que é Deus, e aí você vai para a coisa natural, você vai satisfazer o quê? A carne, a cobiça da carne, entre as coisas. Mas às vezes, irmão, uma banana diz: observe, veja bem, observe que está fazendo, o que você está fazendo neste momento. Observe, porque muitas vezes nós estamos presos em vir à igreja, em ouvir a palavra, presos nessas coisas. Mas não é só isso, irmão. Você veio, você deu um passo a mais. Encontre Jesus Cristo. Às vezes nós estamos presos num pregador. Às vezes nós estamos presos no companheirismo, em tantas coisas. Mas, e o principal, meu Deus? Encontrar Cristo e saber que Ele existe, Ele vive e reina em nós. É Ele que está falando conosco. Essa voz é a voz de Deus para conosco. Será que nós estamos captando isto? Não é uma emoção, mas é uma satisfação, diz o profeta. É uma satisfação que você encontra. Mas se Satanás conseguir perverter esses seus apetites naturais, e às vezes o espiritual também, e deixa você preso a tantas coisas, a não ser preso nesta mensagem, nesta Bíblia, um homem que sai, o homem sai, o que faz um homem se embebedar, é porque ele está procurando e ele está preocupado e abatido. Há algo faltando nele. E eu estava na clínica Maio aqui, não faz muito tempo, e estava lá fazendo uma entrevista. E então nela foi dito que, falando acerca de beber, e eu lhes disse que meu pai bebia, disse: o que fazia beber? Eu disse: não sei. Ele disse: é porque havia algo que ele não estava satisfazendo, e ele achou que podia beber para tirar isto da mente. Eu captei na mesma hora, vejam, na verdade era Deus, era a única coisa que podia satisfazer esta sede. Deus mesmo é a única coisa que pode satisfazer esta sede humana, é aceitar a Deus. Você não aceita a Deus por um apertar de mão, por se unir à igreja, mas é conhecendo Ele, recebendo Ele na sua alma. Agora eu te pergunto, tem como você conhecer a Deus nessa última era fora da sua mensagem? É impossível você conhecer a Deus e a sua natureza e a sua essência, é impossível. Fora disto você não conhece a Deus. Você conhece uma boa igreja, um bom companheirismo, um apertar de mão, uma camaradagem, tantas coisas, mas você não conhece a Deus. Você conhece a Deus é pela sua palavra, e a palavra dele é esta mensagem nestes últimos dias. Jesus diz: ide, pregai o evangelho. O profeta de Deus diz: o evangelho é esta mensagem anunciada nestes últimos dias. Fora disso, como o pastor sempre diz, né, no Goiás, né? É encher linguiça, é perder tempo, irmão.
Mas entra nisso, receba isso, deixa Deus satisfazer essa sede que você tem. Senta lá na sua sala, senta lá na sua sala, lá, coloca uma fita e medita nela, e ouça nela, e vai vivendo cada dia. Senhor, vai me mostrando, Senhor, vai me revelando, até um ponto que eu não consigo mais enxergar o meu caminho de volta. Eu fui a tão longe. Como Enoque foi, ele foi tão longe, ele caminhou tão longe, ele foi caminhando até que ele não conseguia encontrar seu caminho de volta. Assim é você também. Vai ouvindo, vai meditando, vai banqueteando. Você uma hora não dá conta de voltar para poços de lama. Não tem jeito. Agora, Satanás toma essas coisas, como eu disse, e as perverte. Então, se você não der esta sede o lugar certo em sua vida, e não tiver sede, tomar as coisas que Deus proveu para matar essa sede. O que Ele proveu para matar a sua sede? Para a minha sede é só essas fitas, esta mensagem, esta Bíblia, nada mais sacia a minha sede. Eu não dou conta mais de ouvir nada fora disto. Isso é o que mata a minha sede, isso é o que mata a sede da minha alma, que me satisfaz, que me traz alegria, que me traz segurança. Deus proveu isso para matar essa sede, para saciá-la. Então Satanás o levará a alguma dessas fossas estagnadas deste mundo. Você tem de satisfazer isto em algum lugar. Se não conseguir encontrar alimento, você comerá de uma lata de lixo, está vendo? E se você não conseguisse encontrar água e tivesse morrendo, você beberia de uma poça de qualquer tipo, porque ia perecer. Mas eu não estou comendo de uma lata de lixo, eu estou comendo direto do maná, da panela dourada. Eu estou alimentando, eu estou bebendo a água dessas fitas. Senhor, obrigado, Senhor, obrigado por esta água limpa, inadulterada, que é a tua palavra, a tua mensagem. Aleluia. Glória a Jesus, diga aleluia. Isso é, louvado seja Deus, aleluia. Mas não há motivo para isso quando você está sedento de Deus, porque Deus é um Deus vivo, não há algo histórico. Minha alma tem sede de ti, o Deus vivo, algo que dá as águas vivas, algo que te satisfaz. Se você tem isso em você, se você recebeu o batismo do Espírito Santo em você, então você não consegue receber mais nada. Você tem um discernimento, você é dotado de algo que te mostra se aquilo é alimento para a sua alma ou não. Ou se aquilo é só humano, é só carnalidade, você sabe disso, irmão. Nós sabemos disso. E o profeta de Deus disse no parágrafo 100, para nós ir encerrando, ou melhor, aqui no parágrafo 124, claro, as pessoas vão rir de você, vão rir. Você vai lá, você dá todo o tempo lá, o domingo inteiro, você fica lá ouvindo aquela fita, e depois, a coisa... Mombrano disse que os pregadores dão 15 minutos para deixar o povo embora e fazer o que eles querem. Aquela coisa social, mas você está aqui, domingo, segunda, terça, quarta, quinta, sexta, Deus, banqueteando, ouvindo. Você dá conta de passar um dia, irmão, sem ouvir a voz de Deus? Você não consegue, se você tem o Espírito de Deus em você, você não consegue ficar sem ouvir. Eu não dou conta, você não consegue ficar sem ouvir um pão diário, você não consegue ficar sem ouvir a mensagem. Você acha um tempo, Deus, quando você quer fazer algo para Deus, Deus abre as portas para você. Ele não abriu as portas para aquela prostituta lavar os seus pés, e ela estava lá com lágrimas da fonte de um pecador arrependido nos pés de Jesus. Você também acha tempo, você consegue ouvir. Você, Senhor, não dou conta, eu não faço nada sem antes eu ouvir a tua voz, Senhor. Sem antes eu ouvir algo do Senhor.
Se você, irmão, não for para você levantar e ouvir primeiro Deus falar, não levanta da cama, fica lá. Mas deixa Deus te falar. Já começa seu dia: Senhor, aqui estou, quero ouvir algo do Senhor. Você ouve o pão diário, você ouve a voz, irmão. Quando nós enxergar que é a voz de Deus para nós, quando você enxergar isto, não tem como, Satanás não vai te apanhar em qualquer lugar. Você está escondido nele. Mas lembre de onde, ó, claro, as pessoas vão rir de você e dizer: você perdeu o juízo, você ficou louco. Mas lembre-se de onde elas estão bebendo e veja onde elas estão. Você poderia imaginar um grande poço artesiano jorrando excelente água e alguém numa dessas lagoas por aí com girinos mortos e credos, tudo que se encontra nela, bebendo aí, olhando e zombando de você. Ora, ele não sabe de qual corrente que sacia a sede. Você está vivendo exatamente isto. Ele pode zombar. Irmão Brian disse que o Satanás pode zumbir, pode zombar, pode criticar, pode tentar acusar você, mas você está escondido, você sabe onde você está bebendo. Quando eu era menino, eu me recordo que fui criado numa família muito pobre, e recordo-me de muitas vezes, é isso aqui, irmão Brana mostra atrás aqui, o companheirismo costumeiro, ir na igreja, tudo isso aí, irmão, não vale nada, até que você encontra, até que você sacia essa sede. Quando era menino, eu me recordo que fui criado numa família muito pobre, e recordo-me de muitas vezes, quando saía com os companheiros, eu tinha como me vestir para ir a um lugar, eu não tinha como me vestir para ir a um lugar distinto, mas eu não sei, as pessoas tinham algo que eu gostava, e eu gostava de me encontrar com elas, mas eu era mais ou menos o que chamam de ovelha negra, e quando fui salvo e encontrei esse algo em mim, do que eu tinha sede, um amigo, alguém que fosse companheiro meu, alguém em que eu pudesse confiar, alguém com que você possa se satisfazer, essa satisfação verdadeira, alguém que você possa sentar e falar sobre seus problemas. E quando eu encontrei essa satisfação verdadeira e genuína, quando encontrei Jesus Cristo, aquele que satisfaz verdadeiramente e genuinamente, que tira toda, sacia toda esta sede e lhe dá algo que parece não haver nada que ocupe o seu lugar. Ele sacia toda a sua sede, não tem nada que ocupe o lugar da sua palavra. Você encontrou um amigo, então você é tido como louco, mas não tem problema. Você sabe de onde você está tomando, você sabe o amigo que você encontrou, e você começa a cantar:

eu sinto. Vamos ficar de pé. É Jesus, este alguém. Você está bebendo desta água, irmão. Não fale em ver isto no nome do Senhor Jesus.

Aleluia! Louvado seja o Senhor Jesus Cristo. Deus continue abençoando Pastor William Porto com a unção da mensagem do dia. Continue abençoando o seu ministério, a sua família e a todo o povo de Deus. Amém? Foram abençoados juntamente conosco 140 conexões através da internet. Deus abençoe a todos e as conexões também, nosso pastor, pastor Cleomar Borges. Deus abençoe, diga um a outro, Deus te abençoe, está encerrado. E sexta-feira estaremos reunidos novamente. Amém?